0: pode ser usado como parte de processos seletivos em concursos públicos para a contratação de profissionais de educação básica. Priscila Machado, para a Voz do Brasil.
1: As inscrições para a prova nacional docente devem ser feitas pela internet no endereço pnd.inep.gov.br.
2: E as inscrições para o Fundo de Financiamento Estudantil, FIES, do segundo semestre de 2026, abrem entre os dias 14 e 17 de julho.
1: Nessa etapa, o programa oferece mais de 44 mil vagas para estudantes que desejam financiar cursos presenciais em faculdades particulares.
2: Para participar, o candidato precisa ter feito o Exame Nacional do Ensino Médio a partir de 2010, alcançado média mínima de 450 pontos nas provas, sem zerar a redação, e comprovar renda familiar de até 3 salários mínimos por pessoa.
1: O resultado da seleção vai ser divulgado em 30 de julho.
2: A inscrição para o FIES é gratuita e deve ser feita exclusivamente pela internet, no Portal Único de Acesso ao Ensino Superior, em acessounico.mec.gov.br.
1: A campanha de vacinação contra o papilomavírus humano foi prorrogada até o dia 31 de dezembro.
2: O público-alvo são adolescentes e jovens de 15 a 19 anos e pessoas de grupos prioritários.
1: O imunizante está disponível nas unidades básicas de saúde de todo o país.
3: O objetivo da campanha é alcançar pessoas que não foram imunizadas na faixa etária recomendada ou que não possuem registro vacinal. O esquema previsto no Calendário Nacional de Vacinação é indicado para meninas e meninos de 9 a 14 anos. Na estratégia de resgate, adolescentes e jovens de 15 a 19 anos poderão se vacinar de graça até 31 de dezembro, como explica Éder Gatti, diretor do Departamento do Programa Nacional de Imunizações.
4: A vacina ela é recomendada para pessoas de 9 a 14 anos na rotina, só que tem pessoas que já hoje estão com 15, 16, 17, 18, 19 anos que não foram vacinadas. Então nós demos a oportunidade dessas pessoas colocar a vacinação em dia.
3: A vacina também está disponível para grupos específicos, como pessoas vivendo com HIV, transplantados, pacientes oncológicos e usuários de PrEP, a profilaxia pré-exposição ao HIV. O papilomavírus humano, HPV, é uma infecção sexualmente transmissível e está associado a diferentes tipos de câncer, como os de colo do útero, boca e garganta. Após o encerramento da campanha em dezembro, a vacina continuará sendo oferecida de graça a crianças e adolescentes de 9 a 14 anos e grupos específicos. Os demais deverão ser vacinados em clínicas particulares. Reportagem Nazi Brum.
2: Atenção, médicos de todo o país. Estão abertas as inscrições para edital de contratação de especialistas para o SUS.
1: Ao todo, são disponibilizadas 1.138 vagas imediatas, que abrangem 309 municípios nas 5 regiões do país.
2: Entre as especialidades, a área de anestesiologia lidera a oferta de vagas com 290 no total.
1: E as demais estão distribuídas entre ecocardiografia, cirurgia geral, endoscopia digestiva, colonoscopia e oncologia clínica.
2: As inscrições devem ser feitas pela internet na plataforma da UNASUS, no endereço acesso.unasus.gov.br.
1: 3 em cada 10 estudantes de 13 a 17 anos se sentem tristes sempre ou na maioria das vezes.
2: E 18,5% dos jovens pensam que a vida não vale a pena ser vivida. É o que aponta o IBGE.
1: Para criar um espaço de escuta e encaminhar esses adolescentes ao atendimento psicossocial no SUS, os jovens contam com a rede Pode Falar.
5: Um canal de escuta acolhedora e sem julgamentos. Essa é a rede Pode Falar, que atende adolescentes e jovens de 13 a 24 anos em emergências psíquicas e emocionais. De acordo com o IBGE, 3 em cada 10 estudantes de 13 a 17 anos se sentem tristes sempre ou na maioria das vezes. 42,9% dos alunos responderam que se sentem irritados, nervosos ou mal-humorados por qualquer coisa. 18,5% pensam sempre ou na maioria das vezes que a vida não vale a pena ser vivida. Os dados são da Pesquisa Nacional de Saúde Escolar, divulgados esse ano. A Rede Pode Falar é um canal gratuito e anônimo que pode ser acessado pelo celular de maneira fácil, rápida e simples. A vice-coordenadora Marina Oliveira fala sobre a importância do projeto.
6: Ele usa a internet, né? Usa a possibilidade do online para chegar a adolescentes do Brasil inteiro. E, ao mesmo tempo, ele facilita a escuta acolhedora desse

0: escuta.
1: O objetivo do projeto realmente é escutar, a gente conseguir acolher e escutar o que a pessoa tem a falar.
0: A Rede Pode Falar funciona como uma espécie de porta de entrada digital para o atendimento psicossocial do SUS, como explica o diretor do Departamento de Saúde Mental, Álcool e Outras Drogas do Ministério da Saúde, Marcelo Kimati.
2: Ele pode criar uma porta de entrada da mesma forma que a gente criou com pessoas com problemas com jogos e apostas, que ela é feita em pequena escala, mas que ele é muito bem avaliado, ele é muito bem sucedido onde ele é aplicado, e articular isso à rede de atenção psicossocial.
0: A Rede Pode Falar está disponível pelo site podefalar.org.br e também pelo WhatsApp ou Telegram. Com locução de Edinaldo Júnior, reportagem Luciana Colares de Holanda.
3: O telefone para atendimento no WhatsApp é o 6199-660-8843.
4: E no Telegram, o nome de usuário é @podefalar.
3: E está disponível na plataforma da Universidade Aberta do SUS, curso em saúde de populações expostas a agrotóxicos.
4: A formação é feita à distância e voltada a profissionais do Sistema Único de Saúde e a demais interessados no tema.
3: O curso reúne conteúdos sobre vigilância em saúde, incluindo identificação e monitoramento de situações de exposição a agrotóxicos.
4: As inscrições podem ser realizadas diretamente na plataforma da universidade no endereço unasus.gov.br.
3: Para muita gente, viajar de avião pode ser sinônimo de comodidade, mas...
4: Mas, para outras pessoas, o transporte aéreo pode resultar em muita dor de cabeça.
3: Por isso, a Agência Nacional de Aviação Civil criou uma plataforma para registrar reclamações sobre serviços prestados pelas empresas aéreas.
5: Quem precisar registrar uma reclamação sobre serviços prestados por empresas aéreas pode utilizar a plataforma ANAC Passageiro. O acesso é feito com uma conta gov.br e permite enviar manifestações à Agência Nacional de Aviação Civil, ANAC, acompanhar o andamento do atendimento e avaliar a resposta apresentada pela empresa. Durante o processo, a reclamação é encaminhada à companhia aérea, que responde ao passageiro dentro do prazo previsto pela regulamentação da ANAC. O sistema também permite a troca de informações entre as partes até a conclusão do atendimento. Além do registro de reclamações, a plataforma disponibiliza um painel público com indicadores sobre atendimento das empresas participantes. Os usuários podem consultar informações por companhia aérea, período e nacionalidade da empresa, além dos assuntos mais frequentes registrados pelos passageiros. Dilson Santa Fé, para a Voz do Brasil.
4: Agora o cidadão pode conhecer mais sobre seus direitos na hora de ir às compras.
3: A Secretaria Nacional do Consumidor está com inscrições abertas para mais de 30 cursos gratuitos e totalmente online.
6: A iniciativa, realizada em parceria com a Universidade de Brasília, busca ampliar o acesso à informação e fortalecer a proteção dos direitos do consumidor. Entre os temas disponíveis estão práticas abusivas, proteção contratual, proteção de dados pessoais, consumo seguro, educação financeira e prevenção ao superendividamento. A coordenadora da Escola Nacional de Defesa do Consumidor, Ana Cláudia Santana, destaca que os cursos são uma oportunidade de formar cidadãos com um padrão de consumo mais consciente.
7: A plataforma é disponível para pessoas a partir de 16 anos, então é uma possibilidade de que, na descoberta, né, ali da sua identidade, da sua cidadania, ela consiga descobrir de forma consciente a utilização, né, dos seus recursos financeiros.
6: Um dos destaques é o curso voltado para as bets, que vai abordar os direitos dos consumidores diante do mercado regulado de apostas de cota fixa e os impactos das novas relações de consumo envolvendo o setor. Para Ana Cláudia Santana, o crescimento das plataformas de apostas virtuais trouxe a necessidade do cidadão se informar e conhecer os riscos que envolvem a prática.
7: Temos o curso de bets, né, de capacitação para conhecer qual a funcionalidade dessa, e o registro legal dessas empresas que estão crescendo aí cada vez mais e de forma ilegal, então a gente precisa fazer isso. O crescimento é absurdo, a comunicação com o cidadão para que a utilização desses aplicativos de jogos sejam conscientes, né, informe do risco.
6: As inscrições estão abertas até 20 de julho pelo portal da Escola Nacional de Defesa do Consumidor. Os cursos são online e gratuitos e as aulas começam no dia 27 deste mês. Reportagem Thaís de Araújo.

0: Lembrando, as inscrições devem ser feitas na plataforma da Escola Nacional de Defesa do Consumidor, no endereço eaddefesadoconsumidor.mj.gov.br.
1: Ajuda humanitária. Brasil envia carregamento com vacinas à Venezuela para vítimas de terremoto.
0: Repórter Lucília Araújo tem mais informações.
2: Uma remessa com 350 mil doses de vacinas foi enviada no último sábado, dia 4, à Venezuela, para apoiar as ações de resposta em saúde após os terremotos que atingiram o país. A carga reúne 100 mil doses da vacina contra a febre amarela e 250 mil doses da vacina contra a raiva canina, destinadas ao controle de doenças em situações de emergência. Segundo o Ministério da Saúde, as vacinas enviadas não comprometem o abastecimento do Sistema Único de Saúde, o SUS. O transporte foi realizado em voo humanitário com chegada neste domingo, dia 5, para distribuição das doses. Desde o dia 24 de junho, foram confirmados 2.645 mortos e 12.666 feridos. O governo venezuelano já registrou 86.117 famílias afetadas e 15.050 desalojadas. Até agora, 885 edifícios foram afetados e outros 189 desabaram. Lucília Araújo para a Voz do Brasil.
1: Na época de reprodução dos peixes, a pesca é proibida para garantir a preservação das espécies.
0: Durante o período que é chamado de defeso, os pescadores têm direito a um seguro.
1: O pagamento tem início amanhã.
3: O Instituto Nacional do Seguro Social, o INSS, começa no dia 7 de julho o pagamento do seguro defeso para mais de 149.500 pescadores artesanais. Os benefícios referentes aos períodos de defeso anteriores a 2026 vão ser depositados em parcela única para quem já teve o direito reconhecido. Os pescadores que aguardavam apenas a liberação dos recursos podem consultar a situação do pagamento pelo aplicativo Carteira de Trabalho Digital ou pelo portal Emprega Brasil. Já quem ainda tem o pedido em análise deve acompanhar o processo pelo Meu INSS ou pela Central 135. Os benefícios aprovados posteriormente vão ser pagos nos próximos lotes. Claudimário Carvalho para a Voz do Brasil.
0: Estão abertos 5 editais do CNPq voltados para a equidade étnica, de raça e de gênero.
1: As chamadas também incentivam a produção de conhecimento sobre desigualdades.
0: Saiba quem pode participar e até quando é possível se inscrever na reportagem de Graziele Bezerra.
4: O Conselho Nacional de Desenvolvimento Científico e Tecnológico, CNPq, está com 5 chamadas públicas abertas, além de 2 projetos voltados ao tema da equidade étnica, racial e de gênero na ciência brasileira. O presidente do CNPq, Olival Freire Júnior, destacou o conteúdo dos editais.
5: E esses 5 editais, eles têm muito de ações tipicamente educacionais voltadas para a inclusão na área de ciência, tecnologia, engenharia, mas tem algumas ações que são voltadas especificamente para a produção de mais conhecimento, conhecimento novo, conhecimento de qualidade sobre esses problemas que têm que ser enfrentados, tanto quanto os problemas de saúde pública, os problemas do petróleo, os problemas da agricultura e tantos outros.
4: Com inscrições abertas até 10 de agosto, a chamada pública Asas para o Futuro é voltada para a inserção de mulheres de 15 a 29 anos no mercado de trabalho. Já a segunda edição da chamada Atlânticas está com inscrições até 30 de setembro e concederá bolsas no exterior para cientistas negras, indígenas, quilombolas e ciganas. Em outra vertente, o projeto Inspiração é destinado à formação de jovens negras na área da indústria da energia. O programa Lélia Gonçalves vai financiar pesquisas sobre desigualdades étnico-raciais. Também há um edital para fortalecer o Sistema Nacional de Promoção da Igualdade Racial. Serão desenvolvidos ainda projetos voltados para a rede de pesquisa em igualdade racial e para ações afirmativas do Instituto Rio Branco, com concessão de bolsas para pessoas negras candidatas aos concursos de ingresso na diplomacia. As informações completas e os editais estão em gov.br/CNPq. Reportagem Graziele Bezerra.
1: Estão abertas as inscrições para o edital BNDES Periferias Fortes Nordeste.
0: A iniciativa é voltada a organizações da sociedade civil que atuam em favelas e comunidades periféricas da região para atender a população que vive nesses locais.
6: O objetivo é fortalecer organizações da sociedade civil e coletivos ainda não formalizados que atuam em favelas e comunidades periféricas da região. Lançado em parceria com o Instituto Eclos, o edital vai selecionar 85 iniciativas nos estados de Alagoas, Bahia, Ceará, Paraíba, Pernambuco, Piauí, Rio Grande do Norte e Sergipe. As organizações selecionadas vão participar de uma jornada de desenvolvimento institucional executada pelo Instituto Eclos, com capacitações, mentorias especializadas, apoio à formalização e acesso a recursos financeiros de até R$100 mil, no caso das organizações de pequeno porte, e de até R$300 mil para as organizações de médio porte. É o que explica a chefe do Departamento de Inclusão Produtiva e Educação do BNDES, Celina Rangel Tura.
7: Vão receber recursos para desenvolver os projetos, que os planos de negócio que vão ser construídos a partir dessa capacitação e mentoria. O recurso é livre para onde essa instituição entende que vai fortalecer institucionalmente a sua capacidade de executar melhores projetos, captar mais recursos, e aí são vários objetivos que a gente quer.
6: Podem participar do edital BNDES Periferias Fortes Nordeste, organizações sem fins lucrativos formalizadas e coletivos ainda não formalizados, desde que tenham histórico comprovado de atuação em seus territórios. As iniciativas devem promover benefícios para populações de baixa renda, principalmente em áreas como geração de emprego e renda, educação, saúde, esporte e justiça, entre outras. As inscrições estão abertas até o dia 12 de agosto no site eclos.org/periferias-fortes. Atenção para como se escreve Eclos. E-K-L-O-O-S. Reportagem André de Barros Lima.
1: A Defesa Civil Nacional reconheceu a situação de emergência em mais 77 cidades atingidas por desastres.
0: Podem obter reconhecimentos cidades que sofreram com secas ou fortes chuvas.
8: A maior parte dos municípios teve emergência declarada por estiagem. Já Icatu, no Maranhão, e Goiânia, em Pernambuco, foram castigadas por fortes chuvas, enquanto Piauí, em Minas Gerais, obteve o reconhecimento federal por queda de granizo. Cidades com reconhecimento federal de situação de emergência ou de estado de calamidade pública podem solicitar recursos ao Ministério da Integração e do Desenvolvimento Regional. A solicitação deve ser feita por meio do Sistema Integrado de Informações sobre Desastres. A Defesa Civil Nacional oferece uma série de cursos à distância para habilitar e qualificar agentes municipais e estaduais para o uso do sistema. Natália Kuzlik, para a Voz do Brasil.
1: Autorizada a realização de concursos públicos para a Receita Federal e o Banco Central.
0: Juntas, as seleções vão oferecer 316 vagas para cargos de nível médio e superior. São 146 vagas para a Receita e 170 para o Banco Central.
1: Os editais devem ser lançados em até 6 meses.
0: O prazo mínimo entre a publicação do edital e a aplicação da primeira prova é de 2 meses.
1: E essas foram as notícias do Governo do Brasil.
0: Uma realização da Secretaria de Comunicação Social da Presidência da República.
1: Com produção da Empresa Brasil de Comunicação.
0: E agora com as notícias do Poder Judiciário e do Congresso Nacional. Boa noite.
1: Boa noite e até amanhã.
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11: Tribunais devem prestar informações ao STF sobre pagamentos a magistrados.
12: STJ nega validade a testamento por e-mail sem assinatura e sem testemunhas.
11: Defeso eleitoral impõe limites a agentes públicos a 3 meses das eleições 2026.
12: Boa noite, eu sou Arthur Filho.
11: E eu sou Walter Lima.
13: Tribunais de 6 estados e do Distrito Federal têm até 48 horas para prestar informações ao Supremo Tribunal Federal sobre pagamentos a magistrados.
11: As decisões foram tomadas em vários processos diferentes de relatoria dos ministros Alexandre de Moraes, Flávio Dino, Cristiano Zanin e Gilmar Mendes. Repórter Marcelo Della Libera.
14: No documento assinado nesta segunda-feira, os ministros determinaram que os presidentes dos Tribunais de Justiça do Distrito Federal, Goiás, Maranhão, Paraná, Rio de Janeiro, Rio Grande do Norte e Rondônia prestem informações detalhadas sobre os valores e verbas pagas a magistrados da ativa, aposentados e pensionistas nos meses de abril, maio, junho e julho deste ano, com a discriminação das verbas remuneratórias e indenizatórias. Também deverão encaminhar cópias das folhas de pagamento referentes a esse período. Nas 3 ações, os ministros citaram uma notícia divulgada pela imprensa nesta segunda-feira, segundo a qual alguns tribunais teriam autorizado pagamentos remuneratórios e indenizatórios em desacordo com os parâmetros definidos pelo Supremo. Diante dessas informações, a Corte determinou a adoção imediata de providências para verificar eventual descumprimento da própria decisão.
13: E-mail sem assinatura e sem testemunhas não pode ser reconhecido como testamento particular.
11: Essa conclusão é do STJ. Fátima Uchoa.
15: Um homem pediu a abertura, o registro e o cumprimento de suposto testamento contido em mensagem eletrônica programada para ser enviada 2 dias após a morte da remetente, que havia tirado a própria vida. No texto, ela manifestava o desejo de destinar aplicações financeiras a ele, amigo próximo, e parte dos recursos à entidade de caridade. A Justiça de São Paulo extinguiu o processo sem resolução do mérito. A terceira turma do STJ manteve essa decisão, considerando que, embora seja possível flexibilizar algumas formalidades dos testamentos particulares para preservar a vontade do testador, isso não é possível sem assinatura ou outro meio seguro que confirme a autoria e validade do documento. O relator foi o ministro Moura Ribeiro.
13: Defesa eleitoral impõe limites a agentes públicos.
11: As regras começam a valer faltando 3 meses para as eleições 2026. Mariana Fabre.
16: Entraram em vigor no último sábado, 4 de julho, as principais restrições destinadas a agentes públicos no chamado defesa eleitoral. As regras para a administração pública buscam assegurar a igualdade de oportunidades entre as candidaturas. Está proibido nomear, contratar, dispensar sem justa causa ou transferir servidores públicos, transferir voluntariamente recursos da União aos estados e dos estados aos municípios, fazer publicidade institucional e pronunciamentos em rede de rádio e TV, contratar shows para inauguração de obras e nem comparecer a essas inaugurações. Canais oficiais também precisam omitir nomes, imagens ou slogans de autoridades que estejam em campanha eleitoral. As regras completas estão em tse.jus.br.
13: Legislação e jurisprudência trabalhista buscam combater a discriminação contra trabalhadores que sofrem com o alcoolismo. Além de comprometer o desempenho profissional, a saúde física e mental, a doença pode resultar em dispensa discriminatória.
11: Embora a dependência possa evoluir de forma silenciosa, ela causa a diminuição da produtividade, faltas repetidas sem justificativas, violência como assédio moral e agressões e aposentadoria precoce.
13: Quando a empresa tem conhecimento da condição, a demissão pode ser considerada discriminatória, de acordo com a súmula 443 do Tribunal Superior do Trabalho.
11: Só em 2025, dos mais de 522 mil processos julgados no TST, 3.641 foram sobre esta situação.
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13: A você, uma boa noite.
11: E até amanhã.
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1: Eu sou Paula Groba.
2: E eu sou Ricardo Nakaoka.
1: E estes são os destaques de hoje do Jornal do Senado, que começa agora.
2: Plenário analisa pena maior para violência sexual digital contra crianças.
1: Violência contra jornalistas nas eleições preocupa especialistas.
2: Prorrogadas MPs que tratam da taxa das blusinhas e de subsídios aos combustíveis.
1: Boa noite.
2: Boa noite.
1: Garantir mais recursos para ações voltadas à infância e à adolescência pode passar a ser uma prioridade no orçamento público.
2: A Comissão de Direitos Humanos do Senado aprovou um projeto que inclui políticas para crianças e adolescentes entre os investimentos obrigatórios das emendas de bancada estadual. Os detalhes com o repórter Rodrigo Rezende.
3: As emendas de bancadas estaduais são recursos do orçamento direcionados coletivamente por deputados e senadores de um mesmo estado para áreas consideradas prioritárias. A lei já prevê uma lista de setores preferenciais e um projeto da senadora Damaris Alves, do Republicanos do Distrito Federal, aprovado na Comissão de Direitos Humanos, inclui políticas públicas para crianças e adolescentes entre as urgências. O relator, senador Eduardo Girão, do Novo do Ceará, foi favorável ao projeto. Ele teve seu relatório lido na CDH pelo senador astronauta Marcos Pontes, do PL de São Paulo.
4: Ao prever expressamente as políticas públicas direcionadas a crianças e adolescentes nas ações prioritárias das emendas de bancada estadual, a proposição corrige lacuna significativa e assegura a alocação de recursos indispensáveis à promoção da dignidade e desenvolvimento pleno desse grupo vulnerável.
3: O projeto segue para análise da Comissão de Assuntos Econômicos.
1: A proteção de direitos humanos de crianças e adolescentes também foi tema de um debate na comissão.
2: Os convidados discutiram medidas para aprimorar as políticas públicas voltadas à infância e à juventude. Repórter César Mendes.
5: No debate da Comissão de Direitos Humanos, Juliana de Souza Nunes, do Instituto Mãos Solidárias, que atua no Distrito Federal, contou um pouco da sua própria história de vítima de violência.
6: Eu fui abusada pelo meu padrasto. O delegado, ele me olhou e falou o seguinte para mim: você sabe que seu padrasto ele pode sair. Sabe o que eu senti naquele momento? Que não tinha proteção.
5: A senadora Damaris Alves, do Republicanos do Distrito Federal, revelou ter sido ela também vítima de violência infantil.
7: A violência que sofremos na infância, ela não nos define, são as nossas escolhas. Eu também sou sobrevivente da violência.
5: Para a juíza Cati do Prado, o maior desafio do Brasil na proteção de crianças e adolescentes é transformar o sistema normativo em direitos efetivamente vividos. Renato Godoy, do Instituto Alana, defendeu a aprovação do projeto da deputada Laura Carneiro, do PSD do Rio de Janeiro, que assegura o direito das crianças à natureza, em análise na Comissão de Meio Ambiente.
1: E o Senado pode dar um novo passo no combate à violência sexual contra crianças e adolescentes na internet. Os senadores analisam nesta terça-feira um projeto que endurece as penas para esses crimes, inclusive quando há uso de inteligência artificial, e cria novos instrumentos para acelerar as investigações.
2: Outro projeto em análise no plenário nesta semana amplia a divulgação do Ligue 180, canal de atendimento e denúncia de casos de violência contra a mulher. A reportagem é de Pedro Pincer.
8: O Senado pode votar esta semana uma proposta que prevê punições mais duras para a violência sexual digital contra crianças e adolescentes, inclusive nos casos em que é utilizada a inteligência artificial. A pena atual para quem adquire, possui ou armazena material com violência sexual é de 1 a 4 anos de reclusão e multa. O projeto aumenta essa punição para 3 a 6 anos de reclusão e multa. A senadora Damaris Alves, do Republicanos do Distrito Federal, deu mais detalhes.
7: Nós vamos dar com esse projeto poder aos policiais de retirar imediatamente essa live do ar. Nós vamos dar poder com esse projeto que o agente policial, o delegado, imediatamente haja na hora de identificar uma imagem no mundo online de abuso de violência sexual contra criança e adolescente.
8: Também pode ser votada a proposta que estabelece diretrizes para as atividades de inteligência no Brasil, definindo conceitos, funções e procedimentos para obtenção, análise e disseminação de informações. Outros itens na pauta da semana tratam da transferência automática do valor da pensão alimentícia diretamente para a conta do beneficiário ou do seu representante legal, da obrigatoriedade da divulgação do serviço telefônico de denúncias de violência contra a mulher, o Ligue 180, e de um acordo de coprodução cinematográfica entre Brasil e China.
1: E o presidente do Senado, Davi Alcolumbre, prorrogou por mais 60 60 dias a validade de duas medidas provisórias editadas pelo governo federal. Uma delas acaba com o imposto de importação sobre compras internacionais de até 50 dólares, conhecido como taxa das blusinhas.
2: A outra concede subvenções a produtores e importadores de combustíveis derivados de petróleo. Com a prorrogação, o Congresso terá até o fim de setembro para votar as duas propostas.
1: A segurança dos jornalistas na cobertura das eleições gerais de 2026 foi debatida no Conselho de Comunicação Social do Congresso.
2: A audiência destacou as medidas de proteção desses profissionais. Repórter Patrícia Oliveira.
9: Os participantes enfatizaram o ambiente hostil que marca a atuação da imprensa nesse período dentro e fora das redes sociais. Entre 2010 e 2022, ao menos 35 jornalistas foram assassinados no Brasil. O repórter Pedro Rafael Vilela destacou que nas coberturas eleitorais, muitas ameaças partem dos próprios políticos e assessores.
10: É retirar assuntos da agenda pública por meio da intimidação. Por isso que a violência contra jornalistas tem essa dimensão política, né? Ela busca restringir a circulação de informações de interesse coletivo.
9: Daniele Reis, do Observatório da Violência contra Jornalistas, detalhou o protocolo de recebimento de denúncias e investigação dos crimes.
11: Ele institui procedimentos de preservação de prova, inclusive as provas digitais, de escuta adequada, de sigilo das fontes, com vistas à redução da impunidade.
9: Para registrar violações à liberdade de imprensa, as denúncias podem ser enviadas diretamente pelos canais oficiais do Ministério da Justiça e Segurança Pública.
1: O senador Eduardo Girão, do Novo do Ceará, defendeu a revisão da legislação sobre as bets e medidas mais rígidas para conter a expansão das apostas. Segundo ele, o crescimento do setor tem provocado graves impactos sociais e econômicos e a proibição da atividade seria a forma mais eficaz de proteger a população.
2: Os impactos das apostas esportivas no Brasil foram debatidos em audiência pública conjunta das Comissões de Direitos Humanos e de Assuntos Sociais. De acordo com o parlamentar, o encontro reuniu representantes do governo, especialistas e entidades da sociedade civil para discutir medidas de enfrentamento aos prejuízos causados pelas bets.
12: Infelizmente, falta de aviso não foi. Nós votamos contra. Fomos minoria, mas temos que consertar. O Senado tem que consertar isso, no meu modo de entender, proibindo a jogatina, qualquer que seja, no nosso território nacional.
1: Já o senador Romário, do PL do Rio de Janeiro, defendeu por videoconferência a aprovação da PEC, que acaba com a escala de trabalho 6-1.
2: O parlamentar, que acompanha a Copa do Mundo nos Estados Unidos, disse que não se licenciou do mandato para poder votar a favor da proposta, caso ela entre na pauta do plenário do Senado.
1: Todos os anos, milhares de peregrinos percorrem a pé ou de bicicleta o caminho da fé em direção ao Santuário de Aparecida. Agora, esse percurso passa a ter reconhecimento oficial como roteiro turístico.
2: A lei sancionada pelo governo e de autoria do senador astronauta Marcos Pontes fortalece o turismo religioso, cultural e rural em mais de 70 cidades de Minas Gerais e São Paulo. Os detalhes com o repórter Henrique Nascimento.
13: O Caminho da Fé agora é reconhecido oficialmente como roteiro turístico. A rota reúne mais de 70 cidades de Minas Gerais e de São Paulo e tem como destino o Santuário Nacional de Nossa Senhora Aparecida, em Aparecida, no interior paulista. A lei teve origem em projeto do senador astronauta Marcos Pontes, do PL de São Paulo. Para ele, o reconhecimento pode atrair investimentos e melhorar a estrutura para os peregrinos.
14: Isso vai atrair investimentos para essas cidades, mais negócios, mais possibilidades de desenvolvimento. Nós vemos na Europa o caminho de Compostela e por que não a gente ter todo esse desenvolvimento no nosso país também.
13: O ramal principal começa em Águas da Prata, passa por cidades mineiras e paulistas e segue até Aparecida. Segundo a Polícia Rodoviária Federal, cerca de 39 mil romeiros passaram pela rodovia Presidente Dutra em 2025, no feriado de Nossa Senhora Aparecida.
2: Com edição de Paula Groba e trabalhos técnicos de João Lira, o Jornal do Senado fica por aqui. Acompanhe agora as notícias da Câmara dos Deputados. Boa noite.
1: Boa noite e até amanhã.
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16: Avança a proposta sobre a adaptação de moradias às pessoas com deficiência.
17: Comissão aprova prioridade para cidades atingidas por eventos climáticos.
16: Deputados analisam criação de Força Nacional para o combate a desastres.
18: Boa noite. Projeto que institui agrupamento especial de bombeiros para combater catástrofes avança na Câmara. A repórter Maria Neves tem as informações.
19: A Comissão de Segurança Pública da Câmara aprovou o projeto do deputado Lúcio Moschini, de Rondônia, que institui uma Força Nacional Integrada de Combate a Emergências. Essa força será composta por bombeiros militares estaduais que deverão receber treinamento especializado para enfrentar qualquer tipo de desastre. Pelo texto aprovado, a Mobilização Nacional de Resposta Integrada em Desastres funcionará em regime de cooperação entre a União e os Estados. Assim como ocorre atualmente com a Força Nacional de Segurança Pública, a Unidade Especial de Bombeiros deverá ser acionada pelo governador do estado atingido pela catástrofe. A atuação do grupo também poderá ser solicitada por um ministro de Estado. Como explica Lúcio Moschini, o objetivo da proposta é equipar o país com um grupo de socorro treinado e com comando centralizado, capaz de dar respostas rápidas em casos de emergências.
20: Essa instituição, ela tem que ter CNPJ, ela tem que ter estrutura organizacional, ela tem que ter treinamento, tem que ter comandante e não precisa de fazer nenhum concurso. Basta que os estados se habilitem para fazer parte dessa Força Nacional, envie seus membros, esses membros serão treinados dentro de uma instituição totalmente regulamentada, com hierarquia, e quando sim houver a necessidade, essa Força Nacional será acionada, vai tomar as providências necessárias de acordo com o desastre.
19: Ainda de acordo com o projeto aprovado, a gestão e o treinamento do grupo serão compartilhados entre os Ministérios da Integração, do Meio Ambiente e da Justiça e Segurança Pública. O financiamento virá de recursos do Fundo Nacional de Segurança Pública, do orçamento do PrevFogo, que é o Centro Nacional de Prevenção e Combate aos Incêndios Florestais, e do Sistema Nacional de Defesa Civil. Na Comissão de Segurança Pública, o relator deputado delegado Bruno Lima, de São Paulo, promoveu pequenas mudanças no texto. Dentre elas, alterou o nome do Grupamento Especial de Bombeiros. O texto inicial previa Brigada de Mobilização Nacional. Foi o relator que propôs renomear o grupo para Mobilização Nacional de Resposta Integrada em Desastres. Segundo o delegado Bruno Lima, a alteração visa adequar a iniciativa à realidade federativa e ao Sistema Nacional de Proteção e Defesa Civil. O projeto ainda passará pela análise de 4 comissões da Câmara. Se aprovado, terá de passar também pelo Senado antes de virar lei. Da Rádio Câmara de Brasília, Maria Neves.
15: Meio Ambiente.
16: Comissão aprova a proposta que prioriza municípios atingidos por desastre climático em emendas de bancadas. Vamos saber mais sobre a matéria com a repórter Júlia Lopes.
21: A Comissão de Integração Nacional e Desenvolvimento Regional da Câmara dos Deputados aprovou o projeto de lei complementar que determina prioridade nas emendas de bancada estadual ao orçamento federal para os municípios atingidos por calamidades climáticas reconhecidas pela Defesa Civil Estadual nos últimos 5 anos. As emendas de bancada são destinadas a projetos estruturantes nos estados e no Distrito Federal. Pelo texto aprovado, os recursos poderão ser direcionados a obras de infraestrutura mais resilientes, com o uso de tecnologias inovadoras, sistemas eficientes de drenagem, materiais mais duráveis e soluções de energia limpa, reduzindo os impactos de eventos climáticos extremos. O relator do projeto, o deputado Gabriel Nunes, do PSD da Bahia, destacou a importância da correta distribuição desses recursos para fortalecer os municípios mais vulneráveis.
0: Os municípios afetados com problemas climáticos têm diversos problemas para enfrentar. E, naturalmente, a celeridade dos recursos faz com que os prefeitos possam planejar, né, a reconstrução do seu município, possa fazer com que os recursos cheguem na ponta.
21: A proposta também ressalta que infraestruturas adaptadas às novas realidades climáticas ajudam a proteger vidas e patrimônios, além de atrair investimentos, gerar empregos e fortalecer o desenvolvimento local. Em janeiro deste ano, o Ministério da Integração e do Desenvolvimento Regional reconheceu a situação de emergência em 137 cidades afetadas por desastres, como estiagem, seca, vendavais, granizo, inundações e incêndios florestais. O Ministério lembra que municípios com reconhecimento federal de emergência ou calamidade pública podem solicitar recursos para ações de defesa civil por meio do Sistema Integrado de Informações sobre Desastres. A proposta altera a Lei Complementar 210 de 2024, que trata da apresentação e execução das emendas ao orçamento, e agora segue para análise na Comissão de Finanças e Tributação. Da Rádio Câmara de Brasília, Júlia Lopes.
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15: Ciência e Tecnologia.
18: Helder Salomão, do PT do Espírito Santo, manifesta apoio ao projeto que proíbe as apostas esportivas online, conhecidas como bets. O parlamentar alega que esse tipo de jogo provoca endividamento, dependência psicológica e problemas de saúde mental.
16: Na avaliação de Helder Salomão, a regulamentação das plataformas digitais é um passo importante para combater práticas que prejudicam as famílias brasileiras. Para ele, a regulação das redes sociais não restringe a liberdade de expressão, mas coíbe o cometimento de crimes digitais.
18: Sargento Faur, do PL do Paraná, também critica as apostas online e ressalta que votou contra a proposta que regulamentou o setor. Segundo o parlamentar, as bets provocam o endividamento e prejuízos financeiros para muitas famílias brasileiras.
16: Sargento Faur alerta ainda para os riscos do jogo compulsivo. O deputado orienta pessoas com sinais de dependência a buscar ajuda profissional.
15: Educação.
18: Ranieri Paulino, do Republicanos, defende a criação da Universidade Federal do Brejo, com sede em Guarabira, na Paraíba. Segundo ele, a instituição atenderia uma demanda histórica da região e pode ampliar o acesso ao ensino superior público, além de impulsionar o desenvolvimento local.
16: Ranieri Paulino propõe ainda que o Hospital Regional Antônio Paulino Filho funcione como hospital-escola. Ele argumenta que a iniciativa contribui para qualificar o atendimento no SUS e ampliar a oferta de médicos e enfermeiros no interior da Paraíba.
15: Habitação.
18: Comissão da Câmara aprova a proposta que prioriza a adaptação de moradias para pessoas com deficiência em programas habitacionais. A repórter Sofia Peçanha tem mais informações sobre a iniciativa.
25: A Comissão de Defesa dos Direitos das Pessoas com Deficiência aprovou o projeto que sugere moradias extras para pessoas com deficiência em caso de alta demanda em programas habitacionais. A proposta altera o Estatuto da Pessoa com Deficiência, que anteriormente priorizava a pessoa com deficiência ou seu responsável na aquisição de imóvel para moradia própria, sendo reservados no mínimo 3% das unidades habitacionais. O autor do projeto, o deputado Fausto Júnior, do União do Amazonas, entende que não se trata apenas do direito à moradia, mas sim do direito à moradia digna, ou seja, um lar que seja seguro, saudável, habitável e acessível em todos os aspectos. O projeto sugere que a alteração não modifica o percentual mínimo de 3% estabelecido por lei, já que cada programa habitacional apresenta demandas específicas. O texto alerta que o aumento desse percentual poderia gerar custos desnecessários aos entes federativos, sem garantir que todas as necessidades fossem efetivamente atendidas. Dessa forma, a medida propõe que, caso haja demanda superior ao mínimo estabelecido, o responsável pelo programa habitacional promova as adaptações necessárias em unidades já construídas ou em construção, garantindo assim que todas as pessoas com deficiência interessadas sejam atendidas. O deputado Duarte Júnior, do Maranhão, relator na comissão, reforçou que, em relação a edificações multifamiliares, o estatuto já prevê que a pessoa com deficiência e seu responsável tenham acessibilidade garantida nas áreas de uso comum e nas unidades habitacionais.
3: Garantir que essas construções sejam acessíveis. Mais recentemente, a gente aprovou algumas alterações no programa Minha Casa Minha Vida e um ponto que foi inserido foi exatamente esse, para que tivesse a certeza inequívoca de que essas construções fossem acessíveis e as pessoas com deficiência, no caso das moradias verticais, nos prédios, pudessem ter ali os primeiros andares, os térreos, priorização das pessoas com deficiência.
25: O direito à moradia é um direito social assegurado pela Constituição Federal e pela Declaração Universal dos Direitos Humanos da ONU, que abrange diversos fatores, como habitabilidade, acessibilidade, localização adequada, infraestrutura, dentre outros. Agora, o projeto que sugere moradias extras para pessoas com deficiência em caso de alta demanda em programas habitacionais segue para a Comissão de Constituição e Justiça. Da Rádio Câmara de Brasília, Sofia Peçanha.
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7: Votação.
8: Fernanda Melchiona, do PSOL do Rio Grande do Sul, critica parte da oposição por obstruir a votação do projeto que tipifica o crime de misoginia. A deputada considera que a medida é um instrumento de combate à violência e ao discurso de ódio contra as mulheres.
10: Fernanda Melchiona também cobra o avanço de outras pautas em tramitação no Congresso, como a instalação da CPMI sobre o Banco Master e a votação do projeto que prevê a redução da escala de trabalho. Para ela, essas propostas respondem a demandas relevantes da sociedade.
8: Ismael, do PL de Santa Catarina, manifesta preocupação com a proposta que cria o crime de misoginia. Na avaliação do deputado, a redação da proposta pode gerar interpretações amplas e afetar direitos como a liberdade de expressão religiosa, de consciência e de ensino.
10: Ismael defende, então, o fortalecimento das políticas de prevenção e enfrentamento à violência contra as mulheres, com ampliação da rede de acolhimento, capacitação de agentes públicos, produção de dados, apoio às vítimas e campanhas de conscientização.
8: Carla Dixon, do PL do Rio Grande do Norte, defende projeto que cria o auxílio financeiro mensal para mães atípicas. Na explicação da deputada, a medida oferece apoio financeiro às mães que deixam o trabalho para cuidar de filhos que exigem acompanhamento permanente.
10: Carla Dixon acrescenta que o benefício seria concedido independentemente do benefício de prestação continuada, o BPC. Para ela, a medida reconhece as dificuldades enfrentadas pelas famílias atípicas e amplia a rede de proteção a essas mães.
7: Transportes.
8: Carros com mais de 5 anos de fabricação poderão ser obrigados a passar por vistoria periódica. O repórter José Carlos Oliveira tem detalhes da proposta.
26: A Câmara dos Deputados analisa o projeto de lei que estabelece a vistoria veicular periódica para carros com mais de 5 anos de fabricação. Atualmente, essa vistoria é exigida apenas em ocasiões específicas, como durante a venda do veículo. A proposta consolida no Código de Trânsito Brasileiro várias regras que hoje estão dispersas em resoluções do CONTRAN, o Conselho Nacional de Trânsito. A vistoria passaria a integrar a verificação de itens de segurança com o controle de emissão de poluentes e ruídos. Também seria exigida em casos de recuperação de veículo roubado e suspeita de clonagem. a condução de veículos sem vistoria obrigatória ou com laudo de reprovação se tornaria infração grave na carteira de habilitação, com multa de R$ 195,00 e retenção do carro até a regularização. A proposta é do deputado Fausto Pinato, que rebate algumas críticas que o texto recebeu nas redes sociais.
1: Quando eu propus esse projeto, a intenção nunca foi onerar o cidadão mais pobre ou mais rico. O problema é que eu mexi numa ferida sem querer, né? Ter um comércio de autopeça de carros mais velhos nisso e mexeu com pessoas realmente que estão ligadas ao crime organizado, principalmente na questão de autopeça e roubo de veículos. Então eu queria dizer ao cidadão. Aquele cidadão mais pobre não onera nada.
26: A proposta de vistoria periódica para veículos com mais de 5 anos de fabricação foi aprovada na Comissão de Viação e Transporte, com ajustes feitos pelo relator deputado Cezinha de Madureira, do PSD de São Paulo. O texto está em análise agora na Comissão de Constituição e Justiça. Da Rádio Câmara de Brasília, José Carlos Oliveira.
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9: Justiça.
11: Projeto de Paulo Soares, do Podemos de São Paulo, endurece o combate à corrupção sistêmica. A proposta, segundo ele, prevê a responsabilização de agentes públicos e de pessoas envolvidas em esquemas de corrupção, com penas que podem chegar a 20 anos de prisão.
12: O parlamentar afirma que a iniciativa fortalece os mecanismos de transparência e fiscalização no poder público. Paulo Soares também defende a apuração de denúncias de corrupção e diz que pretende atuar no Congresso em defesa do combate aos desvios de recursos públicos.
11: Chico Alencar, do PSOL do Rio de Janeiro, sugere o endurecimento das regras sobre a guarda de dinheiro em espécie por agentes públicos. O deputado sustenta que valores elevados encontrados em operações policiais levantam suspeitas sobre a origem dos recursos.
12: Para Chico Alencar, a manutenção de grandes quantias de dinheiro em espécie, principalmente em períodos eleitorais, compromete a transparência da administração pública. Ele considera que a medida fortalece o combate à corrupção e aumenta a transparência na atuação de agentes públicos.
11: O Tony de Paula, do PSD do Rio de Janeiro, defende as investigações sobre supostos recursos do Banco Master destinados ao financiamento de um filme sobre Jair Bolsonaro. Ele diz que é necessário esclarecer a origem, a destinação e a aplicação dos valores envolvidos.
12: O Tony de Paula reforça que as investigações devem alcançar todos os agentes políticos, independentemente de posicionamento ideológico. Ele também manifesta confiança na condução do caso pelo ministro André Mendonça e defende a transparência na apuração dos fatos.
9: Segurança Pública.
11: Messias Donato, do União do Espírito Santo, defende o enquadramento das facções criminosas, como o PCC e o Comando Vermelho, como organizações terroristas, frente à decisão do governo estadunidense de sancionar cidadãos e empresas brasileiras ligadas a esses grupos.
12: Na opinião de Messias Donato, a medida é urgente para sufocar os negócios ilícitos dessas organizações no país. O congressista critica ainda a relutância do governo brasileiro em classificar como terrorismo as táticas de pânico e de submissão que esses grupos impõem à sociedade.
11: Termina agora o Jornal Câmara dos Deputados, produzido pela Rádio Câmara, com trabalhos técnicos de Everson Urani e apresentação de Val Monteiro e Márcio Aquilissardi. Uma boa noite para você.
12: Você fica com as notícias do Tribunal de Contas da União. Boa noite.
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17: Boa noite, Emerson Rodrigues na área, mais Brasileiríssima, começando na sua Inconfidência FM 100,9. A programação musical é do Wilson De Luca. Hoje, na primeira hora, A Cor do Som, Daniela Mercury, Paralamas do Sucesso, 14 Bis, e para abrir o programa, Cazuza.

14 bis aqui na Brasileiríssima, Linda Juventude, de Flávio Venturini e Lou Borges. Ouvimos também Capital Inicial, Primeiros Erros, do Kiko Zambianchi, Legião Urbana, O Teatro dos Vampiros, de Dado Villa-Lobos, Marcelo Bonfá e Renato Russo. E hoje começamos com Cazuza, dele, Solidão Que Nada. Agora você ouve Kid Abelha.

0: Jota Quest, fácil, música do Jota Quest. Paralamas do Sucesso, Tendo a Lua, de Herbert Viana e Tetê Tilete. Melim, Ouvi Dizer, da banda Melim, e Kid Abelha, Deus Apareça na Televisão, de Sérgio Dias Batista, Jorge Israel, Paula Toller e J. Badia. 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
0: Agora na casa da MPB, Caetano Veloso.

0: Cidade Negra, A Estrada, música da Cidade Negra, e o mais brasileiríssima também tocou. Daniela Mercury e Herbert Viana, Só Pra Te Mostrar, música do Herbert Viana. E Caetano Veloso dele, Rapte-me Camaleoa.
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0: Agora você ouve o som dos Engenheiros do Havaí.

0: Ana Vilela, O Leãozinho, música de Caetano Veloso. Guppy, Balada do Amor Inabalável, de Fausto Fawcett e Samuel Rosa. A Cor do Som, Menino Deus, de Caetano Veloso. E Engenheiros do Havaí, Somos Quem Podemos Ser, composição do Humberto Gessinger.
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0: Boa noite, fique à vontade, você está na casa da MPB, Rádio Inconfidência de Belo Horizonte, FM 100,9. Vamos para a segunda parte do Mais Brasileiríssima desta segundona. A programação musical é de Wilson De Luca e ainda hoje você vai ouvir Ivan Lins, Baby do Brasil, Milton Nascimento, Cláudio Zoli, agora tem Dulce Quental.

Djavan, Cigano, música do Djavan. E antes, na Brasileiríssima, Ed Mota, Um Jantar para Dois, de Ed Mota e Bombom. Cláudio Zoli, Cada Um, de Ronaldo Barcelos. E Dulce Quental, Terra de Gigantes, de Humberto Gessinger. A 100,9, Barão Vermelho.

0: Marina Lima, acontecimentos de Marina e Antônio Cícero. Milton Nascimento, encontros e despedidas do Milton. Léo Jaime, amor, composição do Léo Jaime. E Barão Vermelho, amor, meu grande amor. 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
0: A Inconfidência FM toca Flávio Venturini.

0: Gal Costa, De Volta ao Começo, música do Gonzaguinha. Lulu Santos, De Repente Califórnia, de Lulu e Nelson Mota. Baby do Brasil, Um Auê com Você, da própria Baby do Brasil. E ouvimos também Flávio Venturini, Beija-Flor, de Ronaldo Bastos e Flávio Venturini.
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0: Casa da MPB, presença de Ivan Lins.

0: Nando Reis, All Star. Música do Nando Reis. Gilberto Gil, dele, Estrela. Ivan Lins, Vitoriosa, de Ivan Lins e Vitor Martins. O Mais Brasileiríssima desta segunda-feira fica por aqui. A programação musical foi de Wilson De Luca, edição de Nilda Mendes, mixagens de Homero Ribeiro e apresentação de Emerson Rodrigues. Obrigado e aquele abraço.
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2: Seja bem-vindo, seja bem-vinda, já está no ar a edição de hoje do programa Memória Nacional. Eu sou Valesca Falsi e agradeço a sua audiência. Te acompanho até às 5 da madrugada aqui no Memória Nacional, programa que vai ao ar todos os dias da semana, de segunda a segunda, trazendo para você clássicos da música popular brasileira contemporânea, aqui pela rede Inconfidência de Rádio, AM 880, FM 100,9. Eu sou Valesca Falsi, a programação é da Lúcia Carneiro, trabalhos técnicos de Agnaldo Silva e Washington Bittencourt, na mesa de som, Zé Carlos Figueiredo. E a nossa madrugada vai começar com Tom Jobim e a nova banda.
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0: Zizi Posse, A Paz, de João Donato e Gilberto Gil, João Bosco dele do Capinã, Papel Machê, Nana Caymmi, A Saudade Mata Gente, Tom Jobim e nova banda, Luísa, música do Tom Jobim.
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0: Vamos seguir com Elis Regina cantando Carinhoso.

0: Martinho da Vila Aquarela Brasileira, de Silas de Oliveira, Simone, Embarcação, de Chico Buarque e Francis Raime. Ivan Lins, dele do Vitor Martins, Bonito. Elis Regina, Carinhoso, a música do Pixinguinha e do João de Barro.
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0: Agora tem Isabela Taviani com Presente Passado.

0: Fábio Júnior, Pareço um Menino, a música do César e do Pisca. Toquinho Sem Saída, música dele e do Mutinho. Fábio e Tim Maia, Até Parece Que Foi Sonho, a música do Fábio e do Paulo Sérgio Vale. Isabela Taviani, Presente Passado.
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0: E vamos dar sequência ao Memória Nacional agora com Edu Lobo e Marília Medalha.

0: Milton Nascimento, Sertão das Águas, de Milton Nascimento e Ronaldo Bastos. Chico César, Mama África, música do Chico César. Zé Ramalho, Garoto de Aluguel, de Zé Ramalho. Edu Lobo e Marília Medalha, Ponteio. Essa música é do Edu Lobo e do Capinã.
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0: Meia-noite 59.
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0: Este é o programa Memória Nacional, que vai ao ar todos os dias da semana, de meia-noite às 5 da madrugada, tocando clássicos da música popular brasileira contemporânea. Muitíssimo obrigada pela sua companhia. Chegando Leci Brandão.

0: Zeca Pagodinho, Verdade, de Nelson Rufino e Carlinhos Santana. Roberto Ribeiro, Vazio, de Nelson Rufino. AGP, dele, Toninho Gerais e Serginho BH, Virou Mania. Leci Brandão, Só Quero Te Namorar.
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0: Seguimos com Lulu Santos, Tempos Modernos.

0: O grupo Rádio Tax com o Rádio Ligado, Oswaldo Montenegro, Taxímetro, Rita Lee, Deli do Roberto de Carvalho, Tati Bitati. Lulu Santos foi o primeiro com Tempos Modernos.
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0: 1h30.
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0: Uma ótima madrugada, obrigada pela sua audiência. Chegando Vanderleia.

0: Roberto Carlos, desabafo de Roberto e Erasmo Carlos. Vanessa da Mata, nossa canção de Luiz Airão. Erasmo Carlos, sentado à beira do caminho, de Roberto e Erasmo Carlos. Vanderléia, te amo, de Roberto Correia e Silvio Sion.
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0: E quem chega agora é Gilberto Gil com Jorge Benjor.

0: Esse foi o grupo Demônios da Garoa, Sem Querer, de Silvio Muri e Bembeco. Antes, Sandra de Sá, Leva Meu Samba, de Ataúfo Alves. Gilberto Gil e Jorge Benjor, Quem Mandou.
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2: 2 e 1. 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
3: 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Muitíssimo obrigada pela sua companhia. Vamos juntos até às 5 da madrugada. Agora tem Cleiton Cledir com Maria Fumaça.

0: Jorge Versilo, que nem maré, Zélia Duncan, dela e do Christian nos lençóis desse reggae. Cidade Negra, Pensamento, Cleiton Encledir, Maria Fumaça.
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0: Clara Nunes, As Forças da Natureza, música do João Nogueira e Paulo César Pinheiro. Paulinho da Viola, Argumento, MPB4, Cicatrizes, de Miltinho e Paulo César Pinheiro. Alcione, Não Deixa o Samba Morrer, de Edson e Aloysio.
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0: Chegando o grupo J Quest com o Sol.

0: Roupa Nova, Whisky a Go Go, de Sullivan e Massadas. Skank, Esmola, música é do Samuel Rosa e Chico Amaral. Brilho, Noite do Prazer, de Cláudio Zoli, Arnaldo Brandão e Paulo. Jota Quest, O Sol, a música é do Antônio Júlio Nastácia.
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0: Uma ótima madrugada, obrigada pela sua audiência. Paulo Diniz agora com José.

0: Daniela Mercury, O Canto da Cidade, a música da Daniela e do Lula Gira. Pepeu Gomes, dele da Baby, Deusa do Amor. Moraes Moreira, dele de Fausto Nilo, Meninas do Brasil. Paulo Diniz cantou José, uma música que ele fez para o poema do Carlos Drummond de Andrade.
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2: 3 e 2. 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
0: Uma ótima madrugada. Vamos juntos até às 5 ouvindo aqui clássicos da música popular brasileira contemporânea. Este é o Memória Nacional. Agora tem Maria Bethânia com Olhos nos Olhos.

0: Djavan Nem Um Dia. Teve também Gilberto Gil com Aqui e Agora. Maria Bethânia cantou Olhos nos Olhos, música do Chico Buarque.
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0: O grupo Ira Envelheço na Cidade, de Edgar Scandurra, Engenheiros do Havaí, A Montanha, Hit Transas, teve também Marina Lima, dela e do Cícero, Acontecimentos.
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0: Legião Urbana canta agora Giz.

0: RPM, A Cruz e a Espada, de Paulo Ricardo e Luiz Schiavon. Titãs, É Preciso Saber Viver, de Roberto e Erasmo Carlos. Cássia Eller, All Star, de Nando Reis. Legião Urbana, Giz.
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0: E damos sequência aqui no Memória Nacional, trazendo para você Luiz Airão.

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0: Benito de Paula, beleza que é você, mulher. Luiz Américo, dele do Braguinha, o gás acabou. Neguinho da Beija-Flor, Negra Ângela. Luiz Airão foi o primeiro com Bola Dividida.
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0: 3h59.
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0: Muito obrigada pela sua audiência, pela sua companhia. Este é o programa Memória Nacional. Vamos ouvir Marcos Viana com A Miragem.

0: Lô Borges, Equatorial, a música é do Lô, do Márcio Borges e do Beto Guedes. Beto Guedes, Flor da Razão, música que ele fez com Márcio Borges e Ronaldo Bastos. Tavito, Naquele Tempo, de Máriozinho Rocha e Renato Correia. Marcos Viana tocou A Miragem, música do Marcos Viana.
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0: A próxima sequência abre com Fafá de Belém.

0: 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Renato Teixeira, frete ao seu Valença na primeira manhã. Fagner faz de conta de Roberto Mendes e Herculano Neto. Fafá de Belém, Coração do Agreste, de Aldir Blanc e Moacir Luz.
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1: 4h30.
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1: E vem chegando Gilson com Casinha Branca.

0: Almir Sater, Trem do Pantanal, de Paulo Simões e Geraldo Roca. Diana Pequeno, Sinal de Amor e de Perigo, de Capenga e Patinhas. Viola Urbana, Você Vai Gostar. E Gilson cantou Casinha Branca, parceria dele e do Joram.
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0: Você está ligado aqui no programa Memória Nacional da Rede Inconfidência de Rádio. Vamos ouvir Secos e Molhados.

0: Raul Seixas, Cowboy Fora da Lei, de Cláudio Roberto e Raul Seixas. Rui Maurício Serafim e seus filhos, Belchior, Todos Sujos de Batom. Secos e Molhados, O Patrão Nosso de Cada Dia, de João Ricardo. Memória Nacional de hoje termina aqui. A programação é da Lúcia Carneiro, trabalhos técnicos do Agnaldo Silva e Washington Bittencourt. Na mesa de som, Zé Carlos Figueiredo. Eu sou Valesca Falsi. Estou de volta logo mais com mais uma edição do Memória Nacional. A gente se encontra à meia-noite.
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3: 5 horas e 1 minuto.
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3: Bom Dia em Confidência, tá começando agora com programação musical de Wilson De Luca, mixagens José Carlos Figueiredo. Eu sou Everton Gontijo e Dalto abre hoje com Espelhos d'Água.

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0: Zélia Duncan, Noite Preta, de Vange Leonel. Cidade Negra, Johnny B. Goode, de Chuck Berry. E Cidade Negra, Zé Ramalho S.O.S., do Raul Seixas. Jota Quest Fácil, de Rogério Flauzino e Wilson Sideral. Começamos com Dalto, Espelhos d'Água, de Dalto e Cláudio Rabelo.
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0: Bom dia, você ouve agora Caetano Veloso. Sim.

0: Feito em Minas, 14 bis Planeta Sonho, de Flávio Venturini, Vermelho e Márcio Borges. Os Paralamas do Sucesso, Ela Disse Adeus, de Herbert Viana. Caetano Veloso, Gente, música do Caetano.
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0: 100,9 Brasileiríssima, Ana Vitória.

0: Lô Borges, O Trem Azul, de Lô e Ronaldo Bastos. Milton Nascimento, Encontros e Despedidas, de Milton e Fernando Brant. Marina, Acontecimentos, de Marina e Cícero. Ana Vitória, Relicário, de Nando Reis.
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0: Um ótimo dia para você que está na Brasileiríssima. Arnaldo Antunes.

0: A nova MPB Outro Eu, com participação de Clarissa, Delírio, de Bibi Clarissa, Guto Oliveira e Mike Túlio. Antes, Fernanda Abreu, com Fausto Fawcett, Rio 40 Graus, de Fausto, Fernanda, Alan Chamberlain e André Young. Arnaldo Antunes, Socorro, de Arnaldo e Alice Ruiz. 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
0: 6 horas.
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0: Bom dia, até agora esteve conosco na mesa de áudio José Carlos Figueiredo, vai descansar, está chegando Reginaldo Silva e também Engenheiros do Havaí.

0: Lulu Santos, Um Certo Alguém, do Lulu e Ronaldo Bastos. Titãs, Insensível, do Sérgio Brito. Tribalistas, Carnavalha, de Arnaldo Antunes, Carlinhos Brown e Marisa Monte. Engenheiros do Havaí, Terra de Gigantes, de Humberto Gessinger.
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3: Bom dia para você, ouvinte Inconfidência. Excelente terça-feira. Tem destaque do trânsito agora para a Avenida Antônio Carlos, com interdição de duas faixas próxima à portaria da UFMG, no sentido centro. Isso reflexo de uma batida entre dois carros. Também um poste acabou atingido. Já a lentidão nas proximidades da Avenida Santa Rosa. Você que deixa a Pampulha rumo ao centro tem caminho melhor pela Avenida Carlos Luz e depois a Pedro II. 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Diego Costa para a Rádio Inconfidência.
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0: Um grande momento da MPB, Jane Duboc.

0: Feita em Minas, Rodrigo Borges e Martinália, Onde Deus Possa Me Ouvir, do Vanderly. Antes, Ana Carolina, a canção Tocou na Hora Errada, de Ana Carolina. Jane Duboc, Princesa, de Flávio Venturini.
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3: O destaque agora para você, motorista que dirige com a Inconfidência na manhã desta terça-feira, é a Avenida Cristiano Machado, saindo de Venda Nova e seguindo rumo ao centro. Tem lentidão neste momento, que vai desde o Planalto até a chegada ao Dona Clara. O motivo é a interdição de duas faixas devido a obras neste trecho. A dica para você, motorista, é insistir com paciência. Isso porque uma rota alternativa seria Pedro I e Antônio Carlos, mas que tem trânsito pior neste momento. 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Eliseu Júnior para a Rádio Inconfidência.
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0: Aqui você ouve sempre o melhor da MPB brasileiríssima. Cássia Eller.

0: Djavan Lilás do Djavan, Baby do Brasil, Menino do Rio do Caetano Veloso, Cássia Eller, Palavras ao Vento de Marisa Monte e Moraes Moreira.
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0: Daqui a pouco tem o Jornal da Inconfidência. E agora você ouve um grande sucesso de Rita Lee.

0: Samuel Rosa, Não Tenha Dó, música de Samuel e João Ferreira. Rita Lee, Baila Comigo, de Rita Lee e Roberto de Carvalho. Chegamos ao final do Bom Dia em Confidência, que teve programação musical de Wilson De Luca, mixagens Reginaldo Silva e José Carlos Figueiredo. Eu sou Everton Gontijo, continue conosco. Daqui a pouco tem o Jornal da Inconfidência. Uma ótima terça-feira para você.
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4: O destaque agora para você, motorista que dirige com a Rádio Inconfidência. É rodovia Fernão Dias e Cardeal Eugênio Pacelli, você que deixa Betim e segue rumo à capital mineira. Tem lentidão neste momento na passagem pelas curvas do bairro Amazonas. Motorista vai pisando no freio desde o Riacho das Pedras em Contagem. O motivo, uma ocorrência por lá, ainda sem mais detalhes. A dica deste momento é insistir com paciência, já que apesar da lentidão, o trânsito vai fluindo. Na sequência, na Cardeal Eugênio Pacelli, cenário é positivo no acesso ao anel rodoviário. 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Eliseu Júnior para a Rádio Inconfidência.
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0: 6:57.
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0: Belo Horizonte, são 7 horas. Bom dia, hoje é terça-feira, dia 7 de julho de 2026. Eu sou Regina Pala.
1: Bom dia, eu sou Renato Silveira. A temperatura agora em Belo Horizonte é de 16 graus. Confira os destaques de hoje no Jornal da Inconfidência.
0: Polícia investiga desaparecimento de ex-mulher do goleiro Bruno.
1: Alexandre de Moraes dá prazo para tribunais explicarem pagamentos de penduricalhos a magistrados.
0: Audiência pública nos Estados Unidos discute tarifas aos produtos brasileiros.
1: Estas e outras notícias você confere agora no Jornal da Inconfidência.
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0: 7 horas e 1 minuto. O trânsito no anel rodoviário vai passar por alterações na noite desta terça-feira nas proximidades da Via Expressa, na região noroeste de BH, para a substituição de uma torre de iluminação pública de 35 metros de altura. A intervenção será realizada das 11h30 da noite às 4 da manhã.
1: Durante a operação, haverá desvios no tráfego e interrupções momentâneas da circulação de veículos. O trânsito será desviado para a pista marginal nos dois sentidos do anel. Além disso, o fluxo no sentido Rio de Janeiro será totalmente interrompido por cerca de 30 minutos em dois momentos, durante a retirada da estrutura existente e na instalação da nova torre.
0: De acordo com a Prefeitura de BH, a intervenção será realizada com o apoio de guindaste e guindalto para o içamento e posicionamento da estrutura. Após a fixação da nova torre, o trânsito será liberado, permanecendo apenas os serviços finais de instalação, energização e testes dos projetores.
1: 7 horas e 2 minutos. Pão de sal e outros produtos de padaria mantêm preços estáveis em BH, mesmo com a alta do trigo e de outros insumos. Os detalhes com o repórter Leandro Siqueira.
3: Apesar dos aumentos do trigo, leite e outros insumos, o preço do pão de sal, do pão de queijo e do cafezinho não registraram grandes aumentos em Belo Horizonte no primeiro semestre deste ano. Uma pesquisa do site Mercado Mineiro, divulgada nesta segunda-feira, aponta uma estabilidade nos preços de produtos de padarias. Segundo o diretor do site, Feliciano Abreu, mesmo com as altas dos insumos, os empresários vêm segurando os preços para não perder a clientela.
4: Os preços estão bem estabilizados, apesar do aumento de custo. Tem um aumento principalmente do trigo, dos ingredientes, que sofreram alteração, o próprio leite, o preço do café também, mas as padarias não estão conseguindo repassar esses aumentos. O pão francês, que custava em média R$ 22,35 em janeiro, passou para R$ 22,58. Então acumulou uma alta nesses primeiros 7 meses de 1%. O pão doce praticamente que manteve o preço. Era R$ 26,27, passou agora para R$ 26,34, ou seja, manteve 0,26% de aumento, que não é quase nada. No balcão da padaria, o cafezinho subiu 1%. Era R$ 1,98, passou para R$ 2,00, então um aumento muito pequeno. O pingado também permaneceu estável. Era R$ 2,37, manteve nesse valor. Pão de queijo também manteve estável. Era R$ 3,97, passou para R$ 3,98, então um aumento de 0,32%.
3: Mesmo com os preços estabilizados, a variação entre os estabelecimentos é alta e o consumidor precisa pesquisar.
4: O pão francês variou 93%. O quilo custando de R$ 16,00 até R$ 30,95 nas padarias. O quilo de pão doce apresenta uma variação de 233%, custando de R$ 16,00 até R$ 53,40. O simples pão de queijo pode variar 130%, custando de R$ 3,00 até R$ 6,90. O café com leite ou cafezinho, ambos tiveram os mesmos preços e variaram 100%, custando de R$ 1,50 até R$ 3,00. O café com leite custa de R$ 2,00 até R$ 4,00 e o pão com manteiga custando de R$ 2,50 até R$ 3,80, uma variação de 52%. O pingado teve variação de 50%, custando de R$ 2 até R$
3: 3,00. A pesquisa foi realizada em 31 padarias da capital entre os dias 2 e 3 de julho. O levantamento completo está disponível no site Mercado Mineiro e no aplicativo com oferta. Reportagem Leandro Siqueira.
0: 7:05. O PROCON do Ministério Público emitiu parecer com as diretrizes de atuação do Sistema Estadual de Defesa do Consumidor em relação às BETs. O documento traz orientações para casos que envolvam publicidade abusiva, superendividamento, ludopatia e práticas comerciais irregulares no mercado de apostas. Saiba mais na reportagem de Marco Aurélio Franco.
5: O PROCON do Ministério Público de Minas Gerais emitiu um parecer com diretrizes jurídicas e institucionais de atuação dos órgãos de defesa do consumidor para as apostas online, também conhecidas como apostas de cota fixa. O documento chama atenção para os riscos econômicos, sociais e sanitários associados à expansão das apostas. Um levantamento de uma escola de negócios vinculada à Universidade de São Paulo revelou que o vício em apostas online já é a causa número um para o descontrole financeiro dos lares brasileiros. O impacto no orçamento familiar é gigantesco. 30% dos jogadores gastam mais de R$ 1.000 por mês em bets, dinheiro que deixa de ir para alimentação, educação e lazer. O parecer do PROCON Mineiro aponta que as apostas online são um serviço oferecido no mercado de consumo e, portanto, devem seguir normas como informação adequada, transparência, boa-fé, segurança e proteção contra publicidade enganosa e abusiva. Conforme explica o promotor de justiça, Luiz Roberto Franca Lima, coordenador do PROCON.
6: Aposta não pode ser apresentada ao consumidor como um investimento, uma renda extra ou um método de enriquecimento. Quando a publicidade distorce essa informação, distorce a percepção do risco, exibe ganhos de forma sistemática, esconde as perdas, sempre há uma promessa de enriquecimento, ganhos, lucro. Se a mensagem inteira diz: você pode ganhar, você pode mudar de vida, tente novamente, não basta colocar palavras pequenas ou rápidas do tipo jogue com responsabilidade. Esse tipo de advertência não funciona como um álibi para a publicidade construída para retirar do consumidor essa percepção do risco.
5: O documento também alerta para o risco elevado de captura da renda familiar, superendividamento, comprometimento do mínimo existencial e agravamento de problemas de saúde mental. Além disso, diferencia a competência regulatória federal da competência dos PROCONs. Cabe aos órgãos de defesa do consumidor atuar contra a publicidade irregular, práticas abusivas, falhas de informação, retenção indevida de valores, obstáculos à autoexclusão, falhas de atendimento e demais violações do Código de Defesa do Consumidor. Do Ministério Público de Minas Gerais, para a agência Rádio Web, Marco Aurélio Franco.
1: Jornal da Inconfidência, 7:08. A Câmara Municipal de Belo Horizonte aprovou em definitivo dois projetos de lei. Um estabelece que entregas de pequeno porte em condomínios residenciais e comerciais devem ser feitas na portaria ou em local indicado pelo condomínio. A proposta veda a exigência de entrada dos entregadores nas áreas comuns, com exceção para pessoas com mobilidade reduzida ou necessidades especiais.
0: O outro projeto de lei permite o reaproveitamento de material didático na educação infantil da rede privada, proibindo a obrigatoriedade de compra de novos materiais quando não houver desatualização significativa. As propostas seguem para sanção ou veto do prefeito.
1: 7:09. Cerca de 9.600 famílias já foram buscar a cesta de alimentos ofertada pela Prefeitura de Belo Horizonte dentro do programa Cesta nas Férias. O prazo para a retirada do benefício termina no próximo dia 15 de julho e não será prorrogado.
0: Tem direito à cesta estudantes de todas as idades matriculados na rede municipal de educação e nas creches parceiras que residem em Belo Horizonte e estão com dados atualizados no Cade Único. Segundo a Prefeitura, aproximadamente 41 mil famílias são elegíveis para o benefício.
1: A consulta e a emissão do voucher para a retirada dos alimentos deve ser feita pelo responsável pela matrícula no site cestaestudantes.pbh.gov.br, informando o nome e o CPF.
0: Jornal da Inconfidência, 7:10. Daiane Rodrigues, ex-mulher do goleiro Bruno, foi encontrada após 3 dias desaparecida e está internada em BH. A polícia investiga o envolvimento de dívidas e agiotas no caso. A reportagem é de Leandro Siqueira.
3: A Polícia Civil investiga as circunstâncias do desaparecimento de Daiane Rodrigues do Carmo Souza, de 39 anos, ex-mulher do goleiro Bruno Fernandes e uma das denunciadas no caso do sequestro e morte de Elisa Samudio em 2010. Daiane foi internada no Hospital João 23, em Belo Horizonte, na noite de sábado. Ela estava desaparecida desde a quinta-feira pela manhã, quando deixou os 2 filhos pequenos com a mãe dela em Ribeirão das Neves. Nem a Polícia Militar, nem a Polícia Civil divulgaram o local onde Daiane foi localizada. A Polícia Civil informou apenas que ela foi socorrida por uma equipe do SAMU e levada para o hospital. O João 23 não divulga informações sobre pacientes. De acordo com a Polícia Militar, o registro do desaparecimento de Daiane foi feito pelo atual marido dela. Ele relatou que não conseguia contato telefônico com a esposa e que encontrou o celular dela e alguns bilhetes em casa. Em uma das cartas, Daiane pede ajuda para que o marido e os filhos sejam cuidados. Em mensagens encontradas no celular, ela era cobrada por supostas dívidas com agiotas. Daiane foi uma das 7 pessoas denunciadas pela polícia e pelo Ministério Público pelo sequestro e morte da ex-amante de Bruno, Elisa Samudio, e pelo sequestro do filho dela com o ex-goleiro, Bruninho, em 2010. No julgamento em 2013, Daiane foi absolvida pelo júri da acusação de ter sequestrado e mantido o bebê de Elisa em um sítio em Esmeraldas, na Grande BH. Daiane e Bruno se separaram oficialmente em 2011. Eles tiveram 2 filhas, que atualmente têm 18 e 17 anos. Reportagem Leandro Siqueira.
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1: Agora são 7:12. A segunda-feira na Copa do Mundo foi marcada pela despedida de Portugal e Cristiano Ronaldo e pela goleada da Bélgica sobre os Estados Unidos. Rafael Guimarães traz os detalhes das partidas.
7: A Bélgica goleou a seleção norte-americana nesta segunda-feira em Seattle, nos Estados Unidos, e está classificada para as quartas de final da Copa do Mundo. Os belgas dominaram o jogo e venceram a partida por 4-1, carimbando o passaporte para a próxima fase do Mundial. As equipes entraram em campo em busca do resultado e logo aos 8 minutos do primeiro tempo, a Bélgica abriu o placar com De Ketelaere. Os Estados Unidos reagiram ainda na primeira etapa e empataram com Tillman. Mas novamente ele, De Ketelaere, não perdoou e ampliou para os belgas. No segundo tempo, após bobeiro do goleiro norte-americano, Van Aken anotou mais um para o time europeu. Nos acréscimos, a vitória virou goleada quando Lukaku aproveitou outro vacilo da defesa dos Estados Unidos e marcou o 4º gol da equipe belga. A Bélgica enfrenta agora a Espanha, que eliminou a seleção de Portugal nesta segunda-feira em Dallas, nos Estados Unidos, ao vencer a partida por 1-0. O gol do jogo, bastante disputado e emocionante até o fim, foi marcado pelo meia Merino, nos acréscimos do segundo tempo, definindo a classificação dos espanhóis para as quartas de final da Copa. A eliminação dos portugueses marca a despedida de Cristiano Ronaldo de Copas do Mundo sem a conquista do título. O jogador disputou 6 edições de Mundiais, em 2006, 2010, 2014, 2018, 2022 e 2026, e marcou 11 gols. Espanha e Bélgica entram em campo na próxima sexta-feira, dia 10, às 16h, no horário de Brasília, em Los Angeles. Da Rádio Agência Nacional em Brasília, Rafael Guimarães.
0: 7:13. A seguir no Jornal da Inconfidência, Alexandre de Moraes dá prazo para tribunais explicarem pagamentos de penduricalhos a magistrados.
1: A audiência pública nos Estados Unidos discute tarifas aos produtos brasileiros. A gente já volta.
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3: Previsão do tempo.
4: O tempo segue estável em Minas Gerais nesta terça-feira, com predomínio de céu claro a parcialmente nublado na maior parte do estado. No Jequitinhonha, Mucuri, Rio Doce, Zona da Mata, a previsão é de céu parcialmente nublado com névoa úmida.
5: Segundo o IMET, uma frente fria avança em direção ao litoral do sudeste, mas deve provocar apenas aumento de nebulosidade no sul e na Zona da Mata durante a tarde, sem previsão de chuva.
4: Para quinta feira, a previsão de formação de geada no sul de Minas. E em Belo Horizonte, o dia será de céu claro a parcialmente nublado, com temperatura máxima de 27 graus e umidade relativa do ar em torno de 40% no período da tarde.
5: 7h17, com a chegada das férias de julho, pais precisam redobrar a atenção. A diversão das crianças exige vigilância extra. A reportagem é de Pedro Lacerda.
6: Com a chegada das férias de julho, a atenção dos pais precisa ser redobrada. A diversão das crianças exige vigilância extra, ainda mais com os jogos da Copa ocupando o foco dos adultos. Nessa época, os pequenos passam mais tempo em casa, em condomínios, clubes e praias, ambientes que, sem cuidado, escondem perigos. A curiosidade infantil é saudável, mas pode levar a situações de risco. Dentro de casa, quedas de móveis, queimaduras e choques em tomadas estão entre os acidentes mais comuns. Na cozinha, o perigo é ainda maior. A pediatra Tânia Zamarato, da Sociedade Brasileira de Pediatria, faz um alerta importante.
7: Cozinha é um lugar que criança pequena não deveria entrar. A gente acha que mais ou menos até uns 7 anos ela não tem discernimento para estar na cozinha, e é onde acontecem queimaduras, cortes, até intoxicações, etc.
6: Outras recomendações são fixar móveis e televisores na parede, instalar redes de proteção nas janelas e manter objetos cortantes e produtos de limpeza fora do alcance das crianças. Fora de casa, o cuidado deve ser redobrado com piscinas, bicicletas sem capacete e brincadeiras na rua sem companhia. Praias e clubes exigem atenção contra afogamentos e quedas em áreas escorregadias. Mas não são só as piscinas que merecem cuidado. Um simples balde com água também pode ser fatal. A pediatra Tânia Zamarato reforça o alerta.
7: Qualquer depósito de água, até um balde, eventualmente, com uma criança pequena, aquilo pode ser perigoso para um afogamento, que criança se afoga em pequenas quantidades de água. A gente sempre recomenda que banheira, que esses baldes sejam sempre esvaziados. A criança nunca pode ficar na banheira sozinha, mesmo que a quantidade de água seja mínima.
6: A supervisão no ambiente digital é tão importante quanto a física. Desafios virtuais e pegadinhas violentas podem abalar a saúde emocional das crianças. Mudanças de comportamento, isolamento ou medo excessivo são sinais de alerta. Até os 7 anos, o acompanhamento direto é indispensável. Depois, a autonomia vem com o diálogo e a responsabilidade. Por isso, a orientação dos especialistas é: brincar com segurança gera aprendizado e boas recordações.

0: sem abrir mão da aventura, mas sempre com limites. Da Rádio Nacional em Brasília, Pedro Lacerda.
1: Jornal da Inconfidência, 7h20. Prazo de inscrição para a prova nacional docente é prorrogado. Professores e estudantes de licenciatura podem se inscrever até sexta-feira, como detalha Vitor Mendes.
2: O prazo para os candidatos se inscreverem na Prova Nacional Docente 2026 foi prorrogado até esta sexta-feira. O período para pedir atendimento especializado e tratamento pelo nome social também foi estendido até a mesma data. Os pedidos devem ser feitos no momento da inscrição. As inscrições devem ser feitas pelo sistema PND no site pnd.inep.gov.br/pnd. Podem se inscrever estudantes que vão concluir cursos de licenciatura, inscritos no ENAD, o Exame Nacional de Desempenho dos Estudantes, e professores já formados que tenham interesse em dar aulas na rede pública de ensino. A data de pagamento da taxa de inscrição, que custa R$ 85,00, também foi prorrogada até o dia 14 deste mês para os candidatos que não conseguiram a isenção. As provas vão ser aplicadas pelo INEP, o Instituto Nacional de Estudos e Pesquisas Educacionais Anísio Teixeira, em 20 de setembro, em todos os estados e no Distrito Federal, e vão contar com questões de formação geral e específica. O resultado final do exame vai ser divulgado em 15 de dezembro. A edição deste ano conta com novas licenciaturas, como teatro, dança, ciências naturais e letras com especialidade em espanhol. A prova nacional docente ajuda estados e municípios a selecionar professores para suas redes de ensino e integra o programa Mais Professores para o Brasil. Com informações da Agência Brasil e supervisão de Fabiana Sampaio, da Rádio Nacional em Brasília, Vitor Mendes.
3: Jornal da Inconfidência, 7h22. O ministro Alexandre de Moraes, do STF, deu prazo de 48 horas para que os tribunais de justiça do Distrito Federal e dos estados de Goiás, Maranhão, Paraná, Rio de Janeiro, Rio Grande do Norte e Rondônia expliquem pagamentos feitos a magistrados acima do limite fixado pela corte.
1: Os tribunais terão de apresentar informações detalhadas sobre salários, verbas indenizatórias e folhas de pagamento de magistrados da ativa, aposentados e pensionistas entre abril e julho deste ano. Moraes alertou que o descumprimento da determinação pode resultar no afastamento imediato dos presidentes dos tribunais e em responsabilização penal, civil e disciplinar.
3: A decisão foi tomada após uma reportagem apontar pagamentos de até R$ 495 mil. Em março, o STF definiu que a remuneração mensal dos magistrados, incluindo verbas autorizadas por lei, não pode ultrapassar R$ 78 mil. O valor já seria 70% superior ao teto constitucional para o funcionalismo público.
1: Jornal da Inconfidência, 7h23. O Congresso prorrogou duas medidas provisórias referentes à taxa das blusinhas por mais 60 dias. Confira com o repórter Gésio Passos.
4: Duas medidas provisórias foram prorrogadas por mais 60 dias pelo Congresso Nacional. Uma delas acaba com impostos federais sobre a importação de compras internacionais de até $50, a chamada taxa das blusinhas. Com isso, os parlamentares terão mais tempo para analisar a MP. O mesmo vai ocorrer com outra medida provisória, a que concedeu subvenção a produtores e importadores de combustíveis como forma de reduzir o impacto do aumento internacional do petróleo no Brasil. As MPs ainda aguardam a instalação de comissão mista de deputados e senadores que irá emitir parecer sobre os textos. As medidas provisórias entram em vigor de forma imediata, mas precisam ser analisadas pelo Congresso para não perderem a vigência. Elas têm validade de 60 dias e podem ser prorrogadas uma única vez por igual período. Agora o Congresso terá até o final de setembro para analisar essas duas medidas provisórias. Na semana passada, o Ministério da Fazenda anunciou a retirada gradativa dos subsídios dos combustíveis em razão da queda da cotação do petróleo, com as tratativas para o fim do conflito entre Estados Unidos, Israel e o Irã. Da Rádio Nacional em Brasília, Gésio Passos.
3: Agora são 7h24. Uma audiência pública nos Estados Unidos discute tarifas aplicadas aos produtos brasileiros. Quem traz as informações é o repórter Gabriel Bru.
5: Mais de 4 mil produtos brasileiros podem ser impactados pelo tarifaço de 37,5% dos Estados Unidos contra o Brasil. Segundo a CNI, a Confederação Nacional da Indústria, isso equivale a quase 15 bilhões de dólares em exportações brasileiras. O tarifaço está em discussão numa audiência pública em Washington, marcada para esta segunda e terça-feira. Segundo a CNI, entre os produtos que podem ser afetados estão ferro guza, usado na fabricação de aço, madeira, granito, açúcar de cana, tabaco, entre outros. O Brasil é o país que mais vende esses itens aos Estados Unidos. O presidente da CNI, Ricardo Alban, diz que em termos econômicos e técnicos, esse tarifaço não tem o menor sentido.
6: É porque, como todos sabemos de cor salteado, o Brasil é deficitário na balança comercial com os Estados Unidos. Nós temos na nossa relação uma relação de complementariedade de capital importância para ambos os lados. Você tem uma ideia, cerca de 11 dos 13 maiores produtos de exportação que serão afetados, eles são, o Brasil é o principal fornecedor para os Estados Unidos, ou seja, também afeta os interesses americanos.
5: Na audiência pública norte-americana, o Brasil vai ser representado por setores do agronegócio, como arroz e café, etanol, calçados, entre outros. O embaixador Roberto Azevedo vai falar em nome da CNI, que acompanha o caso de perto, diz Alban.
6: Repor produtos manufaturados sempre é muito mais complexo do que repor commodities no mercado internacional, porque eles têm especificações de cada país, de cada região, de cada demanda, para que a gente possa compor. Isso nos preocupa bastante e é por isso que nós estamos desprendendo todos os esforços possíveis para termos o melhor resultado também possível. É um desafio grande.
5: São duas taxas, uma de 25% com base numa investigação comercial por supostas práticas anticompetitivas, em que um dos alvos é o PIX. A outra de 12,5% foi proposta com base na acusação de que o Brasil não fiscalizaria a importação de produtos feitos com trabalho forçado. A decisão final está marcada para sair no dia 15 de julho. Da Rádio Nacional em Brasília, Gabriel Brum.
1: 7:27, o Jornal da Inconfidência fica por aqui. A apresentação foi de Regina Pala e Renato Silveira.
3: Editores Gustavo Abreu, Marcos Tadeu e Renato Silveira. Na mesa de áudio, Reginaldo Silva.
1: Gerente de Jornalismo e Esportes, Rodrigo Balbino.
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1: De hora em hora, o jornalismo também volta com Repórter Inconfidência. E na Rede Minas, o agronegócio mineiro é pauta no Opinião Minas.
3: Agradecemos a sua audiência. Bom dia.
1: Bom dia.
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1: Destaque agora para você, ouvinte, Inconfidência de anel rodoviário no sentido Rio de Janeiro, um ponto de lentidão. O motorista enfrenta fila desde o trevo do Betânia até o encontro com a BR-040 na altura do Olhos d'Água. Excesso de veículos, reflexo também daquela subida. Você que segue rumo ao Rio de Janeiro, paciência para enfrentar essa lentidão. Agora no sentido contrário, no sentido Vitória, tem lentidão na passagem pelo viaduto sobre a Avenida Amazonas. Excesso de veículos apenas. Nesse ponto, vale insistir também com paciência. 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Eliseu Júnior para a Rádio Inconfidência.
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5: Olá, bom dia para você, sintonizando a Brasileiríssima em 100,9 FM nesta manhã de terça-feira, hoje é dia 7 de julho. São 8 horas, são 7 e meia. Música Notícia no ar comigo, Márcio Roney. A programação musical é de Wilson De Luca e trabalhos técnicos Reginaldo Silva. A gente começa o programa de hoje com Vanessa da Mata.

0: Esse foi Beto Guedes, Maria Solidária, de Fernando Brant e Milton Nascimento. Que de Abelha, Eu Só Penso em Você, de Paula Toller e Jorge Israel. Ana Canhas, Divina Comédia Humana, da obra do Belchior. Quem abriu hoje o programa foi Vanessa da Mata, Amado. A música da Vanessa com Marcelo Genesi. São 7h44.
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3: Aplicativos de música grátis podem ser boas opções para animar uma festa ou te ajudar a relaxar após um longo dia de trabalho. O Spotify é um dos mais populares. O serviço tem app como download gratuito para Android e iPhone, mas algumas funções estão disponíveis apenas para membros premium do serviço, como a possibilidade de pular músicas e de escutar sem anúncios, por exemplo. Para começar a usá-lo, é necessário efetuar um cadastro na plataforma e indicar alguns artistas que você gosta de ouvir. Para interromper as propagandas e liberar as funções extras, basta assinar um dos planos. O universitário, que é o mais barato e custa R$ 11,90 por mês. O individual, por R$ 21,90. O duo, que dá direito a duas contas e custa R$ 27,90. E o família, que dá direito a seis contas prêmio e vale R$ 34,90. Esta edição do App do Bom teve a apresentação de Débora Rajão, produção de Pedro Henrique Vieira e trabalhos técnicos de Celso Júnior.
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0: Sete e quarenta e seis, agora a gente ouve Zé Ramalho.

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0: 7h55.
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0: Esse foi João Bosco, papel machê, a canção é dele com Capinã. Barão Vermelho, Poeta Está Vivo, de Frejá e Dulce Quental. E ainda Zé Ramalho com Chão de Giz, música dele. 7h59.
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2: Em destaque agora para você, ouvinte Inconfidência de Avenida Amazonas, quem deixa a região oeste e segue rumo ao centro de Belo Horizonte, enfrenta lentidão na passagem pelo bairro Nova Suíça, lentidão que chega até o encontro da Amazonas com a Avenida do Contorno, excesso de veículos, não há registros de ocorrências, vale motorista insistir com paciência. Uma outra opção que tem trânsito bom é na Via Expressa, na sequência Tereza Cristina. 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Eliseu Júnior para a Rádio Inconfidência.
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0: 8 horas.
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3: São 8:01, bom ter você por aqui, Brasileiríssima, comunicação pública de qualidade. Agora a presença é de Lulu Santos.

Esse foi Djavan com Sina, canção do Djavan, Lineker Charme, música da cantora com Nave Fejuca. Lulu Santos abriu o bloco com Adivinha o Quê, música do Lulu, 8h13.

0: Essa foi Marina Sena, Saí para Ver o Mar, música da cantora Skank, Vamos Fugir, de Gilberto Gil e Liminha. Os Paralamas do Sucesso, Tendo a Lua, de Herbert Viana e Tetê Tilé. 8h24. 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
0: São 8h26, bom ter a sua companhia aqui na Brasileiríssima. Agora, Marina Lima.

0: Esse foi João Mar com O Amor Não Sabe Esperar, a música do Herbert Viana. Roupa Nova, Seguindo no Trem Azul, de Cleberson Rossi e Ronaldo Bassos. Marina Lima, Viagem, de Marina e Antônio Cícero. 8h38. Trânsito no Anel passa por alterações, Regina.
1: Isso, Márcio, é nas proximidades da Via Expressa, região noroeste da capital, na noite desta terça-feira, para a substituição de uma torre de iluminação pública de 35 metros de altura. A intervenção, atenção motorista, vai ser das 11h30 da noite até as 4 da manhã. Durante a operação, haverá desvios no tráfego e interrupções momentâneas na circulação de veículos. O trânsito vai ser desviado para a pista marginal nos dois sentidos do anel. Além disso, o fluxo no sentido Rio de Janeiro vai ser totalmente interrompido por cerca de 30 minutos, em dois momentos, durante a retirada da estrutura existente e também para a instalação da nova torre. De acordo com a Prefeitura de BH, a intervenção vai ser realizada com apoio de guindaste e guindalto para o içamento e posicionamento da estrutura. Depois da fixação da nova torre, o trânsito vai ser liberado, permanecendo apenas os serviços finais de instalação, energização e os testes dos projetores. São 8h39, bom dia.
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2: Destaque agora para você, ouvinte, Inconfidência, de Complexo da Lagoinha. Quem chega pela Cristiano Machado enfrenta lentidão a partir do bairro da Graça, lentidão chegando até o túnel da Lagoinha, excesso de veículos apenas. Por isso, vale insistir. Na Antônio Carlos, o cenário é parecido. Tem lentidão no acesso ao complexo. O motorista vai pisando no freio desde o Lagoinha. Motivo, o mesmo excesso de veículos. E também vale ter um pouquinho de paciência e insistir. 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Eliseu Júnior para a Rádio Inconfidência.

0: Muito obrigado. Muito obrigado.
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0: A banda Legião Urbana, Índios, música de Renato Russo, Rita Lee, Ovelha Negra, música da cantora, Ney Mato Grosso, Metamorfose Ambulante, de Raul Seixas. São 8h54.
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3: Olá, bom dia. Dois acidentes mobilizam equipes do Corpo de Bombeiros nesta manhã. Na região oeste de Belo Horizonte, um micro-ônibus atravessou um muro da rua Jacarepaguá, no bairro Jardim América. O coletivo ficou dependurado entre a via e o estacionamento de um imóvel que fica abaixo do nível da rua. Os bombeiros chegaram ao local, estabilizaram o veículo e retiraram os quatro ocupantes. Felizmente, ninguém ficou ferido. Já na BR-381, em João Monlevade, região central de Minas, uma pessoa morreu na colisão entre um automóvel e uma carreta. O acidente aconteceu no quilômetro 357, na altura do bairro Cruzeiro do Leste. Segundo os bombeiros, a vítima é um homem de aproximadamente 65 anos que ficou preso às ferragens do carro. Equipes da Polícia Rodoviária Federal e da concessionária da rodovia também estão no local. A Justiça manteve a decisão que condenou a CBF e a URT a indenizarem um torcedor agredido durante um jogo da Série D em Patos e Minas. A repórter Lígia de Matos tem as informações do caso.
4: A Justiça Mineira condenou a CBF, Confederação Brasileira de Futebol, e o clube URT a indenizarem em R$20 mil um torcedor agredido durante uma partida de futebol no estádio Zama Maciel, em Patos de Minas, na região do Alto Paranaíba. O incidente ocorreu durante um jogo entre a URT e o time Itumbiara, pela Série D do Campeonato Brasileiro. Segundo o processo, um pintor foi perseguido e agredido por três pessoas depois de esbarrar acidentalmente em outro espectador. A vítima sofreu diversas fraturas na mandíbula, precisou passar por cirurgia e ficou afastada do trabalho. A defesa da CBF alegou que a segurança é de responsabilidade exclusiva do clube mandante. A URT argumentou que houve culpa exclusiva da vítima, já que o torcedor teria provocado o tumulto ao arremessar um copo de cerveja nas outras pessoas. Já o torcedor afirmou que a agressão ocorreu por falha na segurança do evento, que não impediu o ataque no estádio. Em primeira instância, a CBF e o clube foram condenados a indenizar o torcedor em R$20 mil por danos morais. As instituições recorreram. O Tribunal de Justiça de Minas Gerais confirmou a decisão. O colegiado entendeu que tanto a organizadora da competição, no caso a CBF, quanto o clube mandante, são responsáveis pela segurança dos torcedores. Do Tribunal de Justiça de Minas Gerais, repórter Lígia de Matos.
3: A Receita Federal iniciou a operação da Receita Atende, um novo canal digital unificado para simplificar o relacionamento com cidadãos e empresas. Nesta primeira fase, a plataforma substitui a maior parte dos serviços do Fale Conosco, focando em tirar dúvidas e orientar sobre procedimentos administrados pelo órgão. A migração será gradual e nas próximas etapas o sistema também vai concentrar os atendimentos feitos por e-mail e processos virtuais. Segundo a Receita, o objetivo da mudança é reduzir a fragmentação de canais e agilizar as respostas. O Fisco recomenda que profissionais das áreas contábil e fiscal comecem a utilizar o Receita Atende para acompanhar as atualizações. Repórter em Confidência, redação Renato Silveira, apresentação Tarcísio Lopes.
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5: Destaque agora para você, ouvinte, em Confidência, é o anel rodoviário Praça São Vicente, tem lentidão nos dois sentidos. Quem vai rumo ao Rio, lentidão na passagem pelo bairro São José, vale insistir, pequeno ponto. Ponto mais crítico mesmo é no sentido Vitória, motorista enfrenta fila desde o Alto dos Pinheiros, lentidão chegando à Praça São Vicente, o motivo excesso de veículos, também o estreitamento de pista para ganhar tempo. Você que dirige pelo anel rumo à Vitória pode acessar a via marginal. 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Eliseu Júnior para a Rádio Inconfidência.
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0: 8h59.
6: Optar por uma dieta saudável com alimentos de baixo teor calórico é fundamental para conservar a saúde, beleza e juventude através dos anos.
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0: São 9 horas. Até às 11, Música e Notícia aqui na Brasileiríssima. E agora o destaque é a obra de Cássia Heller. Sabe?

0: Você ouviu Mosca, Acerta o Alvo, música de Mosca com Nilo Romero, Nando Reis e Sebastião Reis. Resposta, a canção é do Nando. Cazuza, O Tempo Não Para, música do Cazuza com Arnaldo Brandão. E abrindo o bloco, Cássia Eller, Malandragem, de Frejá e Cazuza. São 9h17.
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2: Estável em Minas. Predomínio de céu claro a parcialmente nublado na maior parte do estado. No Mucuri, Jequitinhonha, Rio Doce, Zona da Mata, previsão de céu parcialmente nublado com névoa úmida. Segundo o IMET, uma frente fria avança em direção ao litoral do sudeste, mas deve provocar apenas aumento de nebulosidade no sul e zona da mata à tarde, sem previsão de chuva. Para a próxima quinta-feira, há previsão de formação de geada no sul de Minas. Belo Horizonte, com céu claro a parcialmente nublado, temperatura máxima de 27 graus. Neste momento, 20 graus. Umidade relativa do ar, em torno dos 40% à tarde. São 9h18. Bom dia.
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5: Saudações, caro ouvinte. Você já ouviu alguém dizer uai e ficou curioso a respeito de onde veio essa palavra tão típica de Minas? Há uma teoria popular que associa uai aos termos união, amor e independência no contexto da Inconfidência Mineira. Entretanto, essa explicação não tem muitas evidências. Outras hipóteses associam o termo a uma herança da palavra tupi uaimi, que denominava o Rio das Velhas. Já outras, a interjeição do português antigo ou mesmo a palavra porquê em inglês. Independente de sua origem, com o tempo, o uai se espalhou pela fala popular e acabou virando um verdadeiro símbolo da identidade mineira. Uma palavra curta, mas cheia de sentimento e tradição.
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0: Agora são 9h19. Presença de Caetano Veloso.

0: 9:26.
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0: Flávio Venturini, Espanhola, canção dele, Guarabira, Trabalhistas, Velha Infância, música do grupo com Davi Moraes e Pedro Baby, e Caetano Veloso, Lua Estrela, música do Vinícius Cantuária, 9:30.
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2: Eu volto agora, ouvinte Inconfidência, com atualização para você de Avenida Cristiano Machado, lentidão no sentido centro, passagem pelo bairro Planalto, lentidão até o Dona Clara, motivo obras neste ponto, motorista que deixa Venda Nova pode ganhar tempo desviando por vias internas do bairro Planalto, na sequência acessando a Avenida Portugal e aí sim seguir rumo ao centro passando pela Antônio Carlos. No caminho inverso, quem deixa o centro de Belo Horizonte e segue rumo aos bairros, rumo a Confins, na Cristiano Machado, o cenário é positivo. 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Eliseu Júnior para a Rádio Inconfidência.
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0: Você está na Brasileiríssima, comunicação pública de qualidade. E agora o destaque é a obra de Gilberto Gil.

0: É o Barramalho com Cláudio Zoli, a canção do Zoli com Ronaldo Lobato, Felicidade Urgente, Grupo Acor do Som, Zanzibar, de Fausto Nilo e Armandinho, Baiana System Presente, música de Russo Passapusso, José, João Gil, Francisco Gil e Zegon. Abrindo o bloco, Gilberto Gil, Andar com Fé, com música do próprio Gil. 9h46. Projetos de lei são aprovados pela Câmara de BH. Regina.
1: Isso, Márcio, em definitivo. Um estabelece que entregas de pequeno porte em condomínios residenciais e comerciais devem ser feitas na portaria ou local indicado pelo condomínio. A proposta veda a exigência de entrada dos entregadores nas áreas comuns, com exceção para pessoas com mobilidade reduzida ou necessidades especiais. O outro projeto de lei permite o reaproveitamento de material didático na educação infantil da rede privada, proibindo a obrigatoriedade de compra de novos materiais quando não houver desatualização significativa. Essas propostas seguem agora para sanção ou veto do prefeito. Faltam 15 para as 10. Bom dia.

0: 9:52.
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0: O grupo Boca Livre, Quem Tem a Viola, canção do Cláudio Nutes, é Renato Juca Filho, Zélia Duncan, Uma Brasileira, de Carlinhos Brown, Herbert Viana, Gupi, Balada do Amor Inabalável, de Fausto Fawcett e Samuel Rosa. Agora faltam 4 para as 10.
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2: Bom dia. Portugal e Espanha se enfrentaram nesta segunda-feira em Dallas pelas oitavas de final da Copa do Mundo 2026. Com gol nos acréscimos do segundo tempo, Miquel Merino marcou para a seleção espanhola, eliminando a equipe de Cristiano Ronaldo, que ainda nunca venceu o torneio. Com este resultado, a equipe comandada por Luis de la Fuente segue sendo a única sem sofrer gols nesta edição de Copa do Mundo e aguarda a Bélgica na próxima sexta-feira, às 4 horas da tarde, em Los Angeles, pelas quartas de final. Com 2 gols de Decateler, 1 de Van Aken e 1 de Romelu Lukaku, a equipe belga venceu por 4-1, o último anfitrião que seguia vivo nesta Copa. Estados Unidos, México e Canadá se despedem juntos nas oitavas de final da Copa do Mundo 2026. Reportagem João Pedro Martins.
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0: 9:57.
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0: Uma ótima terça-feira para você, brasileiríssima comunicação pública de qualidade. São 9:59. Ivan Lins.

0: A gente ouviu o crioulo Ivete Sangalo, Lábios de Mel, de Cleonice Aparecida Casalonga e Edson Trindade. Paulo Miklos, O Sal da Terra, de Beto Guedes e Ronaldo Bassos. Ivan Lins, Depois dos Temporais, parceria dele com Vitor Martins. São 10h11.
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2: Ouvintes da Rádio Confidência, bora pelas estradas de Minas. A nossa dica de hoje é um destino que reúne história, tradição, boa gastronomia e aquela mineridade oferecida pelo seu povo. Vamos pegar a estrada rumo a Bom Despacho. Saindo de Belo Horizonte, o trajeto tem cerca de 150 quilômetros e pode ser percorrido em aproximadamente 2 horas e meia de moto, dependendo das paradas para aquele cafezinho pelo caminho. A melhor rota é seguir pela BR-262, uma rodovia bastante utilizada pelos motociclistas e que proporciona uma viagem agradável com belas paisagens do interior mineiro, viu? Bom Despacho está localizado no coração da região centro-oeste de Minas e tem suas origens ligadas ao século XVIII, quando viajantes e tropeiros cruzavam a região durante o ciclo do ouro. O município cresceu, se desenvolveu e hoje é referência regional em comércio, serviços e qualidade de vida. Ao chegar à cidade, o visitante encontra suas ruas bem arborizadas, praças agradáveis e um povo hospitaleiro que faz qualquer turista se sentir em casa. A cultura local é fortemente influenciada pelas tradições mineiras, com destaque para festas religiosas, manifestações folclóricas e eventos que valorizam a música, a gastronomia e a identidade regional. E falando em gastronomia, não faltam boas oportunidades para experimentar a autêntica comida mineira. Feijão tropeiro, frango com quiabo, doces artesanais e aquele café que parece ter sido feito especialmente para quem chega de viagem.

0: Esse foi o Wilson Sideral, 0x0, a canção do Wilson, Hit e Steve Hackett com Voo de Coração, de Hit Bernardo Vilhena, e Toquinho ao que vai chegar, de Toquinho e Mutinho, 10h27. Famílias em BH recebem cesta de alimentos, Regina.
1: Isso, Márcio, cerca de 9.600 famílias já foram buscar a cesta de alimentos oferecida pela Prefeitura de Belo Horizonte dentro do programa Cesta nas Férias. O prazo para retirada do benefício termina no próximo dia 15 e não vai ser prorrogado. Tem direito à cesta os estudantes de todas as idades matriculados na rede municipal de educação e creches parceiras que morem em Belo Horizonte e que estejam com os dados atualizados no CadÚnico. Segundo a Prefeitura, cerca de 41 mil famílias são elegíveis para o benefício. A consulta e a emissão do voucher para a retirada dos alimentos devem ser feitas pelo responsável pela matrícula no site Cesta estudantes tudo junto.pbh.gov.br, informando o nome e o CPF. São 10h28, bom dia!

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2: Está em cartaz na Funarte Atacama, espetáculo de formatura da Turma da Noite do Curso Técnico em Teatro do Cefart, o Centro de Formação Artística e Tecnológica da Fundação Clóvis Salgado. A peça narra a trajetória de imigrantes que tiveram suas terras natais vendidas e buscam um novo território para viver, em uma jornada que os leva ao deserto mais seco do mundo, o Atacama. Através de diferentes histórias, a obra aborda o modo de viver, o comportamento e as relações humanas diante de um cenário marcado por crises climáticas. Para isso, o espetáculo articula diversas linguagens artísticas, combinando dramaturgia textual, iluminação cênica, projeção, captação de imagem em tempo real e elementos da dança contemporânea. Atacama fica em cartaz até o dia 10 de julho, sempre às 8 da noite, no Galpão 3 da Funarte, Rua Januária, 68, no centro de BH. Os ingressos são gratuitos e podem ser retirados na bilheteria uma hora antes da sessão. A classificação indicativa é de 16 anos. Eu sou o Pedro Henrique Vieira e essa foi mais uma edição do Plug. Nos trabalhos técnicos, Washington Bittencourt.
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4: E o destaque agora para você, ouvinte, que dirige com a Rádio Inconfidência, é BR-040, no sentido Belo Horizonte. Motorista vai enfrentando fila desde o Jardim Canadá. Lentidão que chega até a altura do viaduto da Mutuca, o motivo uma ocorrência envolvendo um carro e uma caminhonete. Apesar da lentidão, o motorista vai precisar ter paciência. Isso porque rotas alternativas dariam muito mais trabalho. 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Eliseu Júnior para a Rádio Inconfidência.
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6: Agora são 10h31. O ano era 1984. Kiko Zambianchi.

Muito bem, a gente ouviu Ed Mota e Conexão Japeri, Vamos Dançar, de Ed Mota e Rafael Cardoso. Balara e Jorge Versilo, Algo Me Disse, música de Balara. Kiko Zambianchi, Rolam as Pedras, música do Kiko. São 10h42.

0: Vamos saber agora o que é destaque hoje no Jornal Minas, primeira edição, no ar de segunda a sexta-feira, ao meio-dia, pela Rede Minas e Rádio Inconfidência. Lorena Mendonça, bom dia.
1: Bom dia, Regina. Bom dia para os nossos ouvintes. Vamos seguindo aí nesta terça-feira com os destaques de hoje do Jornal Minas, primeira edição. Regina, um ônibus perdeu os freios e bateu em um muro na região oeste, aqui de Belo Horizonte. Felizmente, ninguém se feriu. Foi somente o susto mesmo, porque esse ônibus ficou pendurado, chegou a ficar pendurado. As pessoas que estavam dentro do coletivo foram resgatadas com vida, estão bem. A repórter Nayara Gonçalves vai contar pra gente os detalhes aí desse incidente. Começam hoje as inscrições gratuitas para o segundo semestre do ProUni 2026. Todo mundo tem que ficar de olho. Já começa hoje, então. Um relatório, Regina, revelou que os serviços de inteligência artificial, a maioria aí dos que estão disponibilizados hoje, eles ainda não cumprem as regras eleitorais. A gente já está nesse período em que os meios de comunicação, os órgãos públicos devem aí se adequar às regras eleitorais, já que a eleição já está se aproximando, as eleições são em outubro. Mas aí a gente vai trazer uma reportagem que mostra que os serviços de inteligência artificial ainda não estão seguindo muitas dessas regras. Vamos falar também que a eliminação do Brasil na Copa está impactando o comércio. Carolina Lamonier preparou um material sobre esse assunto. E baixas temperaturas, Regina, estão exigindo atenção também com os pets. A gente não pode esquecer aí dos bichinhos, dos cuidados que a gente deve ter agora nesse período de inverno, de baixas temperaturas, também baixa umidade do ar. Principalmente também, além dos pets, Regina, a gente faz também, a gente reforça a importância da hidratação dos idosos, das crianças, principalmente na parte da tarde. Tem que oferecer água, umidificar ali o local em que vamos dormir. Então, tem que tomar alguns cuidados, principalmente com os idosos e crianças. Nesse caso, a gente vai trazer uma reportagem para falar dos pets também, que merecem a nossa atenção. Tudo isso, Regina, e muito mais, meio-dia, aqui na Rádio Inconfidência e também na Rede Minas. Eu espero todos vocês. E, Regina, faço um convite para amanhã. Amanhã tem Jornal Minas especial, gente. Nós vamos estar ao vivo, direto de Ouro Preto, porque a cidade comemora 315 anos. A gente vai trazer, então, uma edição ao vivo, lá de Ouro Preto, tá imperdível. Mais cedo, Regina, às 10, tem já a transmissão de uma missa solene. Muito bonita a missa, a celebração. Quem quiser acompanhar, então, a missa primeiro, depois o Jornal Minas. Tá bom? Então, até amanhã, direto de Ouro Preto. Um grande abraço para vocês.
0: Até, combinado, Lorena. Ótimo dia. São 10h46.

0: Diretamente da Suíça, em 1988, Titãs, Não Vou Me Adaptar, de Arnaldo Antunes, Dulce Quental, Caleidoscópio, de Herbert Viana. Final de mais uma edição do Música e Notícia, que volta amanhã, né, Regina?
1: Isso, Márcio, excelente terça-feira a você, ouvinte 100,9. Márcio Ronen, em férias a partir de amanhã. Bom descanso, Márcio.
0: Obrigado, Regina.
1: Até mais.
0: É isso, então, estarei então ouvindo de casa, viu, Regina? Amanhã você assume o microfone.
1: É isso.
0: A programação musical foi do Wilson De Luca, trabalhos técnicos Reginaldo Silva. Na sequência tem Débora Rajão com o melhor da MPB. E claro, durante todo o dia, música, informação e entretenimento aqui na 100,9 FM. Comunicação pública de qualidade. 10h54, um grande abraço para você. Fique bem e até daqui a 10 dias.
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1: Olá, morreu nesta terça-feira aos 95 anos o dramaturgo e escritor Benedito Rui Barbosa, autor de novelas como Pantanal, Renascer, O Rei do Gado e Terra Nostra. Ele estava internado no Hospital do Coração, em São Paulo, devido a complicações de insuficiência renal crônica. Nascido em Gália, no interior paulista, Benedito Rui Barbosa ficou conhecido por escrever história com sagas de personagens que atravessam o universo rural brasileiro e exploram a diversidade cultural. Com interesse especial na imigração italiana, outras novelas marcantes escritas por ele incluem Meu Pedacinho de Chão, Cabocla e Velho Chico. O corpo do autor será velado hoje em uma casa funerária no centro de São Paulo. A cerimônia será aberta ao público a partir das 3 da tarde. CNJ amplia a estratégia contra a violência doméstica. Confira com o repórter Renato Ribeiro.
2: O Brasil registrou nos últimos 6 anos um aumento de 125% no número de grupos reflexivos para autores de violência doméstica. A iniciativa orienta ações de responsabilização e de mudança de comportamento de homens que praticam violência contra mulheres. Essa reeducação está prevista na Lei Maria da Penha. Houve um salto de 312 grupos em 2020 para 704 em 2026. Os dados são do CNJ, o Conselho Nacional de Justiça. A participação dos autores nesses grupos é determinada pela Justiça. Segundo o CNJ, as reuniões não são apenas instrumentos de punição ou substituição de pena, mas ferramentas de proteção às mulheres e de transformação de comportamentos. Outros objetivos são reduzir a reincidência e a escalada da violência. Nos encontros, os homens debatem e refletem sobre temas como machismo, relações de poder e abusos. Em agosto, mês em que a Lei Maria da Penha completa 20 anos, o CNJ vai apresentar um documento com propostas para orientar a atuação do Judiciário sobre esses grupos reflexivos. Também será lançado um manual com diretrizes para a implantação, o funcionamento e o monitoramento dessas iniciativas nos tribunais de todo o país. Da Rádio Nacional em Brasília, Renato Ribeiro.
1: Mercado financeiro. A Bolsa de Valores brasileira, B3, iniciou os negócios do dia em alta de 0,19% no Ibovespa, aos 172.779 pontos. No câmbio, o dólar comercial abriu em alta de 0,14%, cotado a R$ 5,14. O euro é negociado em torno de R$ 5,87. Repórter em Confidência, redação Renato Silveira. Apresentação Tarcísio Lopes.
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3: De volta agora, ouvinte Inconfidência, nesta manhã quente na capital mineira, onde também tem pontos quentes, é no anel rodoviário. Motorista que segue rumo à Vitória enfrenta pontos de lentidão devido a obras de manutenção que acontecem na via. O primeiro, na passagem pelo encontro com a Pedro II, na sequência, motorista volta a pisar no freio na passagem pelo bairro Caiçara. Como eu disse, motivo obras que acontecem. Para ganhar tempo, você motorista pode acessar a via marginal. No sentido contrário, quem segue rumo ao Rio de Janeiro, lentidão apenas na chegada à Praça São Vicente. 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
6: Olá, um ótimo dia, seja bem-vindo a partir de agora ao melhor da MPB, o programa que toca para você a trilha sonora perfeita para sua manhã ficar ainda mais gostosa. Eu sou Débora Rajão, agradeço a sua audiência. Nos trabalhos técnicos, Reginaldo Silva, e a programação musical é de Wilson De Luca. E começamos o programa de hoje destacando para você Skank.

Você ouviu Legião Urbana, Índios, de Renato Russo, Celso Fonseca, Sorte, dele Ronaldo Bastos, antes Paula Toller e Gabriel Farias, Eu Amo Brilhar. A composição é da Paula Toller e Gustavo Carmadella. Abrindo o melhor da MPB de hoje, Skank Três Lados, de Samuel Rosa e Chico Amaral. Agora 11 horas e 16 minutos. Uma excelente manhã para você. Obrigada pela sua sintonia. Chegando o Zeca Baleiro, que faz Amanhã Talvez, música de Michael Sullivan e Paulo Massadas.

0: Você ouviu no Feito em Minas, o Wilson Sideral 00, a composição é dele. Elis Regina para Lene McCartney, de Fernando Brant, Lu Borges e Márcio Borges. Abrindo blocos, é a Cabaleiro Amanhã Talvez, de Michael Sullivan e Paulo Massadas. 11h28, vamos agora para um breve intervalo e voltamos já já. 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
6: Estamos de volta, eu, Débora Rajão, agradeço você ligadinho comigo nesta manhã gostosa de terça-feira. Seja muito bem-vindo ao Melhor da MPB. E agora a gente traz para você o encontro de Nando Reis e Marisa Monte. Para você, Guardei o Amor. A composição é do Nando Reis.

0: Você ouviu o Leo Jaime, Preciso Dizer Que Te Amo, de Dé, Bebel Gilberto e Cazuza. Flávio Venturini para Lene McCartney, de Lô, Márcio Borges e Fernando Brant. Antes, Isabela Taviani, Repito, de autoria dela. Abrindo o bloco, Encontro, de Nando Reis e Marisa Monte. Para você, Guardei o Amor, de Nando Reis. Agora 11h48.
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0: E você fica agora com Tim Maia, que faz Primavera, de Cassiano e Silvio Rochael.

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0: Você ouviu Erasmo Carlos, Mesmo Que Seja Eu, dele e Roberto Carlos. Antes, Chico Chico, Menino Bonito, de Rita Lee, Tutti Frutti. Abrindo o último bloco, Tim Maia, Primavera, de Cassiano e Silvio Rochael. E agora, 11h57, termina aqui o melhor da MPB desta terça-feira, 7 de julho de 2026. Eu, Débora Rajan, agradeço você que ficou ligadinho comigo. Agradeço ainda o operador de áudio responsável pelos trabalhos técnicos Reginaldo Silva e o programador musical Wilson De Luca. Você fica agora com o Jornal Minas, primeira edição. Eu volto meio-dia e 30 trazendo para você o Revista da Tarde. Um beijinho, até mais, tchau! 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
3: Olá, ouvinte Inconfidência, bom dia para você. O anel rodoviário está complicado no caminho para Vitória, perto do viaduto da Avenida Amazonas. Sem informação do que ocorre no trajeto, alerta para você que desce o anel no trevo do Betânia. Utilizar o desvio pela rua Úrsula Paulino vale muito. No sentido Rio de Janeiro, a rodovia está livre. 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Josiele Lemos para a Rádio Confidência.
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0: Olá, muito boa tarde para você. Meio-dia, mais 3 minutinhos. Jornal Minas, primeira edição, começando aqui na Rede Minas e também na Rádio Inconfidência. Hoje é dia 7 de julho, terça-feira. Você vai ver comigo o que é destaque em nosso estado.
1: Ônibus perde os freios e bate em muro na região oeste de Belo Horizonte. Começam hoje as inscrições gratuitas para o segundo semestre do ProUni 2026. Relatório revela que serviços de inteligência artificial ainda não cumprem as regras eleitorais. Prejuízo, eliminação do Brasil na Copa impacta o comércio. E baixas temperaturas exigem atenção com os pets.
0: Você não saia daí. Jornal Minas, primeira edição, começa agora.

0: Um micro-ônibus bateu contra o muro de uma empresa e ficou parcialmente suspenso na manhã de hoje no bairro Jardim América, região oeste, aqui de Belo Horizonte. A repórter Nayara Gonçalves tem as informações.
1: Este ônibus, que transportava funcionários de uma empresa de construção civil, bateu contra este muro por volta das 6:30 da manhã, aqui na rua Jacarepaguá, no bairro Jardim América. Segundo o motorista, ao descer essa rua, que é íngreme, ele percebeu que os freios não estavam funcionando. Com o sinal à frente fechado, havia carros parados. Ele decidiu jogar o veículo contra o muro para evitar uma colisão mais grave. No ônibus estavam o motorista e outros 4 ocupantes. Apesar do susto, ninguém ficou ferido. O muro atingido é de uma loja de revenda de automóveis. Eu conversei com o gerente, José Carlos da Silva, que conta como foi o susto. Vamos acompanhar.
2: Mais ou menos 15 minutos antes de eu chegar aqui, assim que eu cheguei, que eu vi essa confusão aqui. Você entendeu? Que a gente toma um susto danado, né? Mas graças a Deus não teve ferido, sabe? Ninguém se machucou. Parece que o pessoal que estava dentro do ônibus saiu tudo pelo vidro de trás do ônibus. Aqui na loja nossa aqui, graças a Deus não teve absolutamente nada. É que é uma loja muito bem cercada, muito bem segura, você entendeu? E graças a Deus não aconteceu nada com ninguém. O pessoal está vindo da empresa e que poderíamos ficar tranquilo, tá? Apesar de a gente ter seguro, você entendeu? Tem que ter seguro, né? Graças a Deus, assim, parece que está tudo muito certo.
0: Pois é, um susto aí, felizmente ninguém se feriu. Esse ônibus, inclusive, já foi retirado ali da região. E 2 pessoas morreram em um grave acidente na BR-356 entre Ouro Preto e Mariana, na região central aqui do estado. Um caminhão carregado com bobinas e embalagens plásticas tombou na rodovia. As vítimas, 2 homens, 41 e 45 anos, morreram no local. O Corpo de Bombeiros trabalhou por várias horas, ou melhor, na ocorrência, com o apoio de equipes da Polícia Rodoviária Estadual, Polícia Civil, Guarda Municipal e também o SAMU. As causas desse acidente ainda serão investigadas. E o aumento das taxas de condomínio aqui em Belo Horizonte, que subiram em média 20% só nos primeiros meses do ano em comparação a 2025, tem preocupado quem precisa pagar a taxa todo mês. Para os especialistas, não há como escapar dos acréscimos por causa do aumento, entre outros, das taxas de consumo e também de serviços. Quem tem os detalhes para a gente é o repórter Sulimar Silva.
3: Quem mora em imóveis residenciais administrados por condomínios já está sentindo no bolso o peso do aumento das taxas em Belo Horizonte. O índice de elevação dos valores está em 20% somente nos 4 primeiros meses do ano. O levantamento de uma plataforma imobiliária apontou que o valor médio mensal da cobrança fechou em R$ 794,00 em abril. E o aumento tem explicação, de acordo com Policarpo Ferreira, que é diretor financeiro de uma administradora de condomínios na capital.
4: Os motivos, eles são diversos. Você tem o próprio aumento do custo da mão de obra, você tem o custo dos contratos de prestação de serviços e custos de outros serviços que são demandados pelo condomínio. E como o condomínio ele é uma entidade sem fim lucrativo, todas as suas despesas elas têm que ser rateadas para os condôminos. Então, sempre quando há um aumento de custo no condomínio, esse aumento de custo ele tem que ser revertido para um aumento da taxa condominial. E quem arca com esse aumento são os próprios condôminos.
3: A pesquisa destaca que os maiores crescimentos percentuais se concentram em bairros de renda média, onde a chegada de novos empreendimentos eleva o patamar dos condomínios. O bairro Ipiranga, na região nordeste da capital, registrou a maior variação no período, com alta de 83%. Aumentos não programados para um orçamento já apertado e sem planejamento podem levar o condômino a ficar inadimplente. E o advogado José Carlos Machado esclarece quais são os direitos dos consumidores que podem e devem evitar preços abusivos.
5: Tem que ser convocada uma assembleia condominial para que seja estipulado se vai ter um aumento ou se não vai ter. Normalmente, a cada 12 meses é tido um aumento de acordo com a inflação. Então, sempre deverá ter uma assembleia para ter qualquer aumento dentro, né, do limite, inclusive, da da correção daquele ano. O condômino tem, caso ele está sendo cobrado por uma taxa que ele está adimplente, por exemplo, e essa taxa que está sendo cobrada é uma taxa indevida, ele tem o direito de fazer, inclusive, entrar até com uma ação contra o condomínio e receber até em dobro os valores que foram, né, cobrados por ele.
3: A população nas ruas diz que as taxas cobradas atualmente, embora sejam altas, são justas em alguns casos e em outras situações tem um preço muito salgado.
6: Às vezes a gente fica questionando, né? Porque vem alto e a gente fica pensando em que foi feito, em que gastou esse dinheiro.
7: O serviço em si, prestação de serviço, são todos onerados devido a até custos mesmo de taxa de Copasa, esse tipo de coisa sempre está aumentando, né?
8: Se são justas, eu não sei, mas que são amargas, são. Comem junto com a gente no prato, né? Mensal.
0: Meio-dia e 10 minutinhos, as inscrições gratuitas para o processo seletivo do programa Universidade para Todos, o ProUni, do segundo semestre, começam hoje, vão até sexta-feira. O procedimento deve ser feito exclusivamente pelo Portal Único de Acesso ao Ensino Superior do Ministério da Educação. A iniciativa federal oferece bolsas de estudo integrais e parciais, 50% do valor da mensalidade, em cursos de graduação e sequenciais de formação específica em instituições privadas de ensino superior. O candidato deverá optar por concorrer às bolsas destinadas à ampla concorrência ou aquelas destinadas às pessoas com deficiência e autodeclaradas indígenas, pardas ou pretas. Para se inscrever, é necessário que o estudante tenha completado o ensino médio, participado das edições de 2024 ou de 2025 do Enem, obtido no mínimo 450 pontos na média das 5 provas do exame e que não tenha zerado a redação do Enem. E as eleições estão se aproximando. Um relatório produzido pelo Observatório IA nas eleições revela que os principais serviços de inteligência artificial usados no Brasil ainda não cumprem as regras estabelecidas pelo Tribunal Superior Eleitoral para o período de campanha política. De acordo com os testes, as plataformas de IA estão ranqueando e recomendando candidatos para as eleições deste ano.
9: Foram analisadas 5 plataformas de inteligência artificial: ChatGPT, Gemini, Meta, Grok e DeepSeek. O objetivo do Observatório IA nas eleições foi verificar como essas ferramentas estão respondendo a perguntas sobre as eleições no período pré-eleitoral. Para isso, os pesquisadores fizeram perguntas como: em quem eu voto, qual é o melhor candidato e quem é o mais preparado.
10: A conclusão do estudo é que as plataformas de inteligência artificial ainda dão respostas que podem influenciar a decisão do eleitor. Em muitos casos, elas não dão apenas as informações, mas fazem avaliações dos candidatos, das propostas e dos partidos.
9: Todos os chatbots apresentaram uma lista de pré-candidatos à presidência. Apenas um organizou em ordem alfabética. Os demais usaram uma ordem sem explicação. Todos também elaboraram rankings das melhores propostas para áreas como economia, segurança pública, educação e meio ambiente. Segundo o estudo, esses rankings foram baseados em critérios vagos e sem embasamento explícito. Em alguns testes, as ferramentas também fizeram recomendações ou indicações de pré-candidatos.
11: De forma geral, elas coletam informações que a gente não sabe exatamente quais, porque as APIs são fechadas. Então, existe sim uma falta de transparência para a gente entender por que elas chegam naquele resultado. E essa é a preocupação.
9: A propaganda eleitoral começa no dia 16 de agosto. A partir dessa data, as plataformas de inteligência artificial não podem recomendar candidatos, elaborar rankings, priorizar partidos ou produzir conteúdos que configure propaganda eleitoral. O estudo defende que esses sistemas continuem sendo monitorados para garantir o cumprimento das regras durante a campanha.
11: Há um período ainda que as plataformas podem se adequar e elas podem inclusive usar nosso relatório, nossos testes, como uma forma de ajudá-las a se adequar para os algoritmos a uma resposta melhor. Da parte do eleitor, não confiar cegamente nas respostas dadas por essas chatbots. Não é através de um chatbot que você deve definir o seu voto.
0: Isso aí, vamos para o intervalo. A seguir, a eliminação do Brasil na Copa impacta o comércio aqui na capital. Já já os detalhes para você também da previsão do tempo. Agora, imagens ao vivo da nossa capital, 24 graus aqui em Belo Horizonte, do Alto, da Serra do Curral. A gente vê algumas nuvens em BH. Não deve chover hoje à tarde. Já já a previsão completa, meio-dia e 15. Já voltamos.
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0: Meio-dia, 17 minutinhos, já estamos de volta ao vivo. O agronegócio de Minas Gerais atingiu o valor recorde de 279 bilhões, representando mais de 24% de toda a economia do estado. Assunto de hoje do programa Opinião Minas, o jornalista Samuel Guimarães entrevistou o presidente da FAENG, o Antônio de Salvo. Vamos acompanhar.
18: Minas vem batendo recordes em cima de recordes, mostrando que é possível produzir, preservando o meio ambiente, isso significa produzir de forma sustentável, e com essa diversidade maravilhosa dos produtos mineiros. Minas tem, diferentemente dos outros estados, Minas tem a maior diversidade agrícola do Brasil. E isso é a cara do mineiro, né? Cachaça, pão de queijo, agora azeites, vinhos, além do café, dos grãos, da floresta plantada, do setor sucroenergético, enfim, Minas é uma maravilha no setor do agro. Por isso os resultados estão positivos.
19: Pois é, esse número de 279 bilhões de reais está se referindo apenas a Minas Gerais, Antônio?
18: Apenas a Minas Gerais. Nós, hoje, o PIB vem crescendo nos últimos anos e crescendo de forma muito consistente. Subimos de 24 para 25, tínhamos uma participação de 22,2% do PIB mineiro

0: da noite. Você confere então essa entrevista completa, você revê então essa entrevista completa aqui na tela da Rede Minas, e para ficar de olho nos debates do Opinião Minas é só ligar aí na Rede Minas de segunda a sexta, 7:30 da manhã, e também na plataforma de streaming Minas Play. Vamos falar agora da previsão do tempo, aqui no mapa, como é que fica esta terça-feira em Minas Gerais? O dia segue com tempo estável na maior parte de Minas Gerais. Uma frente fria avança aqui em direção ao litoral da região sudeste e a previsão é de aumento da nebulosidade, sem chance de chuva na região do sul de Minas e também na zona da mata. Isso a partir da tarde. A massa de ar frio que avança aí na retaguarda desse sistema vai chegar enfraquecida ao sul de Minas, o que vai favorecer aí a queda das temperaturas e também formação de geada a partir de quinta-feira. Agora, as temperaturas aqui para você, falando em sul de Minas, Três Pontas vai ter máxima de 26 graus nesta terça. Em Pará de Minas, os termômetros chegam aos 27 graus. Montes Claros, máxima de 31 graus. Aqui na nossa capital, a mínima foi de 15 e a máxima chega aos 27 graus. Agora, para você, Belo Horizonte, ao vivo, 23 graus na nossa capital. A tarde vai ser de céu claro a parcialmente nublado, não deve chover. Atenção aí para a umidade do ar, que fica na casa dos 30, 35%, então tem que caprichar aí na hidratação. E com a chegada do frio, é preciso ficar atento aos cuidados com os animais de estimação. As baixas temperaturas podem trazer doenças comuns nessa época do ano. Além disso, os tutores devem ficar atentos quanto à hidratação dos animais. A reportagem é da nossa parceira TVI de Pará de Minas.
1: Durante o inverno, o surgimento de doenças respiratórias é muito comum em humanos, mas os pets também podem adoecer neste período. Por isso, é importante prestar atenção na imunização dos animaizinhos.
2: Então a gente tem que se atentar muito à vacinação desses animais, porque nessa época agora a gente está na época da famosa cinomose, que é uma doença que vem muito na época do frio. Então é uma doença contagiosa, né? A gente tem a transmissão aí direta de animal para animal e a gente tem vacina para fazer prevenção.
1: Durante os períodos mais frios, os problemas ortopédicos normalmente apresentam uma piora. E como a condição traz desconforto e dor, a depender do caso, pode ser interessante consultar um especialista para aliviar o pet.
2: Como nós humanos, nessa época a gente tem a predisposição também a problemas ortopédicos, né? Então, aqueles animais que já têm uma artrite, uma artrose já diagnosticada, nessa época ela vem muito pior, né? Então, ela vem gerando mais dor nos animais. Então, às vezes, né, procurar o médico veterinário para fazer um controle analgésico, um controle da dor melhor nesses animais.
1: Outro ponto de atenção nos dias frios é em relação à hidratação. Assim como nós, os animaizinhos também tendem a diminuir a ingestão de água nesse período.
3: E é claro que no inverno os animais precisam ficar aquecidos. E o que não faltam são opções estilosas para manter os pets quentinhos, como esses macacõezinhos, as roupinhas que lembram os pijaminhas, né? E também, é claro, os cobertores, que não podem faltar nesse frio.
2: Aqueles animais que, né, costumam adormecer ali no quintal, a tendência é a gente colocar eles realmente para dentro de casa ou tirar eles ali daquela corrente de frio, né? Os animais que já dormem dentro de casa, o ideal é a gente colocar caminhas mais elevadas do chão para a gente evitar esse frio. E além disso também, aqueles animais que têm o pelo curto, né, a pelagem curta, filhotes e até os cãezinhos idosos, que a gente não consegue fazer tanto aquele controle da temperatura através dos pelos, o ideal é a gente utilizar roupinha nesses animais.
0: E a eliminação precoce da seleção brasileira da Copa do Mundo impactou o comércio. Nas lojas, os produtos temáticos da Copa estão encalhados. Vamos ver a reportagem da Carolina Lamonier.
4: Nas vitrines ainda há muitos produtos da Copa. Tarefa difícil para o comerciante que precisa agora encarar a derrota e fugir do prejuízo que o estoque deixou.
5: E nós temos que tentar consumir aqui agora, né? Com preço de custo até mais baixo. Entendeu? Isso daí o Brasil realmente atrapalhou para nós, o comerciante.
6: É, agora acho que quem tem alba ainda já tem que jogar fora. E o Brasil, saem também, as vendas caem bastante, né?
4: Esta artesã, por exemplo, fez cada item de forma única.

0: prática e sob medida. Depois da saída da seleção, acredita que muita gente não vai mais nem se interessar pelas peças temáticas. A estratégia adotada vai ser a mais humana possível. O que sobrou vai ser doado para um bazar que ajuda pessoas em situação de vulnerabilidade social.
1: Eu vou fazer uma doação para a fraternidade onde eu frequento. Vou doar todos os brincos, todos os lápis, né? As bandeirinhas, pulseiras, porque lá vai ter uma festa junina, né? Então eu vou fazer a doação para que eles coloquem nas barraquinhas.
2: Para alguns comerciantes, o balanço de vendas desta Copa foi positivo. Em compensação para outros, o prejuízo está até difícil de ser calculado.
0: Para 2030, muitos aprendizados e, acima de tudo, planejamento.
3: Serve para a próxima Copa, serve para a votação, ainda tem utilidade.
4: Isso aí, gente, olha só, a belíssima Ouro Preto completa 315 anos nessa quarta-feira, dia 8 de julho, e nós aqui da Rede Minas preparamos uma programação especial para homenagear essa data. 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E é assim que a gente encerra essa edição. 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Boa tarde, telespectador da Rede Minas. Fica agora com o programa Minas em Ação e o ouvinte da Rádio Inconfidência com o Revista da Tarde. Boa tarde, até amanhã, meio-dia.
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7: Boa tarde para você que dirige com a Inconfidência. Nesta tarde ensolarada em BH e região metropolitana, tem destaque para a rodovia Fernão Dias, no sentido São Paulo, com o pé no freio, na altura do bairro Riacho das Pedras, em Contagem, por causa de manutenção na pista. Tem a opção, ouvinte, de pegar a marginal, mas também você pode desviar pela Via Expressa, saindo agora da capital rumo a Betim. Também na Via Expressa, no bairro Jardim das Alterosas, veja o pé no freio já quase chegando ali à rodovia Fernão Dias, no sentido BH. Até então, sem destaques para o motorista, apenas uma pequena retenção ali na Pacelli, já próximo ao anel rodoviário. 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Diego Costa para a Rádio Inconfidência.
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13: Olá, uma ótima tarde. Está no ar pela rede Inconfidência de Rádio, Revista da Tarde, o seu programa de variedades. Bem-vindo você que nos ouve pela M880, gigante do ar, pelas ondas curtas de 6.010 e 15.190 kHz e também pela FM 100,9, a brasileiríssima. Eu, Débora Rajão, agradeço a sua audiência e conto com você. Ligadinho comigo até as 14h nesta terça-feira, 7 de julho de 2026. Hoje vamos trazer aqui muita música aqui para você, cultura, informação, tudo isso e muito mais agora no Revista da Tarde, que está só começando. Fique ligado. Nos trabalhos técnicos, Paulo César Furtado, assistente de estúdios é da Renata Toledo. Programação musical do Wilson De Luca, produção executiva do Vladimir Penido. E começamos o programa de hoje tocando para você Lulu Santos. Boa tarde.
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0: ótima tarde, 12:37.
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0: Feito em Minas, Lamparina, Toquitô à Toa, de Marina Miglio, Calvin Delamarque, Arthur Delamarque e Yuri Rio Branco. Antes, Cláudio Zoli, cada um, de Ronaldo Bastos. E abrindo Revista da Tarde de hoje, Lulu Santos, Tudo Bem, de autoria dele. E agora, meio-dia e 41 minutinhos. E olha só, a
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0: E a Orquestra Sinfônica de Minas Gerais apresenta no dia 8 de julho, quarta-feira, amanhã, às 8 da noite, o Concertos da Liberdade, série Pianíssimo. No Palácio das Artes, os ingressos custam R$15 a meia e R$30 a inteira. E os ingressos estão disponíveis na plataforma Simpla. A noite começa com Pavana, da compositora, pianista, professora e maestra portuguesa Berta Alves de Souza. Sob regência do maestro português Rui Miguel Marques, que conduz a Orquestra Sinfônica de Minas Gerais pela primeira vez, o programa reúne obras de grandes músicos, né? Sergei Rachmaninoff, Berta Alves de Souza, Johannes Brahms. Além disso, o concerto também terá participação do pianista Bernardo Santos, também português. Então vai ser amanhã, quarta-feira, 8 da noite, às 8 da noite, lá no Grande Teatro Palácio das Artes, na Avenida Afonso Pena, 1537, no centro de Belo Horizonte. Mais informações no site fcs.mg.gov.br. E agora a gente vai tocar para você, Fernanda Takai.

0: Lu Borges, Feira Moderna, de Beto Guedes, Fernando Brandt e Lu Borges. Paulo Miklos, O Sal da Terra, de Beto Guedes e Ronaldo Bastos. Antes você ouviu Biquíni Cavadão, Isabela Brandt, Então, música de Bozo Barrete. Abrindo o bloco, Fernanda Takai, Diz Que Fui Por Aí, de Zequete e Hortêncio Rocha. E agora, 12:55, vamos para o Repórter em Confidência.
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2: Boa tarde. Se encerram hoje os confrontos das oitavas de final da Copa do Mundo 2026. Argentina e Egito se enfrentam a 13h em Atlanta, nos Estados Unidos, enquanto Suíça e Colômbia fazem o outro duelo às 17h em Vancouver, no Canadá. Estes dois jogos definirão o último enfrentamento das quartas de final, já marcado para sábado às 22h em Kansas, nos Estados Unidos. França, Marrocos, Espanha e Bélgica, Noruega e Inglaterra fazem os demais jogos das quartas de final. Agora, falando de campeonato brasileiro, o Atlético encara o Operário pela 16ª rodada da Série B, às 20h, no estádio Joaquim Portugal, em São João del Rei. A equipe mineira ocupa o 11º lugar na tabela, com 22 pontos conquistados, enquanto o Fantasma de Ponta Grossa se encontra em 7º lugar, com 25 pontos até o momento. Reportagem João Pedro Martins.
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3: E para você ouvinte em Confidência, que agora deixa a região da Pampulha e vai rumo ao centro de BH, vejo lentidão na Avenida Antônio Carlos, passando ali pela portaria da UFMG até a chegada ao bairro São Francisco. No caso da Avenida Pedro II, também há pé no freio na região do bairro Carlos Prates, inclusive com informação de manutenção no canteiro central, bloqueando a faixa da esquerda. Filas desde as proximidades da Avenida Carlos Luz. Você que agora deixa o centro rumo à Pampulha, encontra trânsito bom nos principais acessos. 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Diego Costa para a Rádio Inconfidência.
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0: Estamos de volta. Eu sou Débora Rajão e agradeço muito você ligadinho comigo nesta tarde gostosa de terça-feira. Seja muito bem-vindo aqui à nossa Revista da Tarde. Vamos juntinhos até às 14h. E agora destacando para você, Fernanda Abreu.

Jota Quest mandou o bem de Rogério Flauzino, que de abelha dizer não é dizer sim, de Jorge Israel e Paula Toller. Antes você conferiu Cazuza, Ideologia, dele Frejá. Abrindo o bloco, Fernanda Abreu, Aprendendo a Jogar, de Guilherme Arantes. Agora 1h14. 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Moradores de Belo Horizonte devem se preparar para um dia de calor e principalmente em de atenção com a saúde. Nesta terça-feira, a previsão indica que o dia será de céu claro, parcialmente nublado, mas o grande destaque fica por conta da elevação da temperatura e da queda drástica na umidade do ar. Após uma madrugada amena em que os termômetros registraram mínima de 15,1 graus centígrados, o clima esquenta rapidamente. A máxima estimada para a capital mineira hoje é de 27 graus e o que, somado à ausência de nuvens densas, intensifica a sensação de tempo abafado. O principal ponto de atenção para a população é a secura do ar. É que a umidade relativa mínima deve despencar para a casa dos 35%. Por isso, hidrate-se bastante e cuide-se. Agora 1h15 e a gente toca Djavan.

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0: Você ouviu no Feito em Minas, Beto Guedes, Amor de Índio, dele Ronaldo Bastos. Antes, Vanessa da Mata, Te Amo, de autoria dela. E abrindo o bloco, Djavan Samurai, a música do Djavan. Agora 11 horas e 27 minutos.
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0: E vamos então para o nosso intervalo e voltamos já já.
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5: O duo de arte sonora O Grivo, coletivo que é destaque internacional em instalações sonoras e música experimental, lança, em parceria com o músico Francisco César, o álbum Esse Isso Aqui.
6: Olá, ouvintes da Rádio Inconfidência. Eu sou o Marcos, do grupo O Grivo, e gostaria de convidar a todos para o lançamento de um álbum que a gente gravou junto com o músico Francisco César. Esse lançamento vai ser no Cine Santa Teresa e conta também com a projeção de filmes, registros que o João Dumas fez da gravação do álbum. Esse álbum é um álbum muito diverso. Pesquisa de materiais musicais é muito específica para cada uma das peças musicais. Eu adorei que eu estava lendo um livro sobre free jazz, a definição do Amiri Baraka para o free jazz, que eu acho que tem a ver com a música que vocês vão escutar. O free jazz é uma música que vai além do que a vista ver. Termino com essas palavras. Abraços.
5: Obrigado, Marcos. O lançamento de Esse Isso Aqui é dia 7 de julho, terça-feira, às 19h30, no Cine Santa Teresa. O evento é aberto ao público, com entrada gratuita.

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1: Estamos de volta, eu, Débora Rajão, agradeço você ligadinho comigo nesta tarde de terça-feira. É sempre muito bom ter a sua companhia. Vamos juntinhos até as duas e agora a gente toca Marina Lima.

0: As coisas tão mais lindas com Cássia Eller, música do Nando Reis. Antes você ouviu Rita Lee, Banho de Espuma, dela Roberto de Carvalho. Gal Costa, Cuidando de Longe, com participação de Marília Mendonça, composição da Marília Mendonça, do Juliano Tchula, Júnior Gomes e Vinícius Poeta. MPB 4 fez Labirinto, de Guilherme Arantes. E a primeira do bloco, Marina Lima, Grávida, de Arnaldo Antunes e Marina Lima.
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0: E agora 1h50 e termina aqui o Revista da Tarde desta terça-feira, 7 de julho de 2026. E eu, Débora Rajão, agradeço muito você que ficou ligado comigo. Agradeço ainda o nosso operador de áudio responsável pelos trabalhos técnicos, Paulo César Furtado, assistente de estúdios Renata Toledo, programador musical Wilson De Luca e o produtor Vladimir Penido. Você vai ficar agora com o Repórter em Confidência, depois tem o Bazar Maravilha hoje na comunicação do Pedro Henrique Vieira. E eu volto amanhã com você a partir das 11 com o melhor da MPB na FM e ao meio-dia em rede com o Revista da Tarde. Um beijo grande, tudo de bom e a gente encerra oferecendo para você Jorge Vercillo, Mona Lisa, composição dele. Super beijo, tudo de bom e até amanhã. Tchau!

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2: Olá! Já está disponível o cronograma oficial de exigência do CRLV 2026, Certificado de Registro e Licenciamento de Veículos. A partir dos prazos fixados, os motoristas deverão portar o documento impresso ou digital para evitar sanções se forem parados em fiscalizações. Para os veículos com placas finais 1, 2 e 3, a obrigatoriedade começa em 1º de setembro. Os finais 4, 5 e 6 serão exigidos em 1º de outubro. E as placas que terminam em 7, 8, 9 e 0, a partir de 1º de novembro. Para emitir o CRLV 2026, o proprietário deve quitar o IPVA, a taxa de renovação anual e eventuais multas. Prefeitura de Belo Horizonte anuncia projeto para a construção de jardins de chuva em Venda Nova. Os detalhes com Leandro Siqueira.
3: A Prefeitura de Belo Horizonte divulgou nesta terça-feira um projeto para a instalação de jardins de chuva na região de Venda Nova, no entorno das áreas banhadas pelos córregos Capão e Piratininga. De acordo com a Prefeitura, o projeto faz parte do programa Cidade Viva, que pretende ampliar as áreas verdes na cidade, com foco na redução dos impactos da chuva e outras consequências das mudanças climáticas. Segundo o prefeito Álvaro Damião, nessa primeira etapa, o projeto será financiado por duas organizações internacionais que apoiam iniciativas ambientais em grandes cidades.
4: Belo Horizonte, nos últimos anos, foi muito concretada. Tem muito concreto onde pode ser substituído por terra, por grama, por plantações. E é isso que a gente vai fazer. A gente está identificando essas áreas para a gente poder desconcretar a cidade, independentemente da região. A gente vai fazer essa em parceria na região de Venda Nova, mas vamos fazer também na região Centro-Sul, já temos empréstimo para isso. A parte da cidade que vai receber esses recursos nesse momento é a região de Venda Nova, através da City Finance Facility, que é do Reino Unido, e da GIZ, que é uma agência de cooperação da Alemanha. Eles vão investir 16 milhões de reais aproximadamente em Belo Horizonte para que a gente possa criar projetos para desconcretar parte do Piratininga e de outras regiões ali.
3: Ao trocar o concreto e o asfalto pelos jardins, a água da chuva chega aos córregos com menos volume e velocidade, reduzindo o risco de transbordamento, explica o secretário municipal de Política Urbana, Leonardo Castro.
5: São estruturas verdes, né, que são feitas ou no pavimento da pista de rolamento ou na calçada, e que a água, em vez dela rolar diretamente para o sistema de drenagem, para as galerias pluviais e chegarem ao rio muito rápido, aos córregos muito rápido, elas vão infiltrar e com isso vai haver um retardamento da chegada das águas, e essas áreas verdes elas vão funcionar como uma esponja, elas vão absorver a água que vem em excesso das chuvas, e essa água em excesso vai chegar mais tarde no sistema de drenagem e com isso prevenir as enchentes.
3: O primeiro jardim de chuva foi instalado na Escola Municipal Professor Moacir Andrade, em Venda Nova. A estrutura foi construída em conjunto por alunos, professores, pesquisadores e técnicos da Prefeitura. Reportagem Leandro Siqueira.
2: O novo terminal de passageiros do aeroporto de Uberlândia, no Triângulo Mineiro, iniciou suas operações nesta terça-feira. A partir de agora, todos os embarques e desembarques de voos passam a ser realizados na nova estrutura, localizada na Avenida Sideral 463, no bairro Jardim Ipanema. Com 14.600 metros quadrados de área construída, o novo terminal é 82% maior que o anterior e dobra a capacidade do aeroporto, que passa a poder atender até 2.150.000 passageiros por ano. A infraestrutura conta com duas pontes de embarque, seis portões, áreas mais amplas de check-in, além de novos serviços, espaços comerciais e um estacionamento com cerca de 500 vagas. Repórter em Confidência, redação Renato Silveira, apresentação Tarcísio Lopes.
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1: Diga lá, pessoal, cadê a campainha? Cadê Tuti Maravilha? Boa tarde para você, sintonizado aqui nas ondas da 100,9 FM, Rádio Inconfidência. Também para você que nos escuta pelo AM880, o gigante do ar, pela internet no inconfidencia.com.br, pelo nosso aplicativo Rádio Inconfidência Oficial. Não interessa onde, como, porquê, o legal, o bacana é você estar aqui, assim, junto com a gente, na hora do recreio do Rádio Mineiro, que tá só começando, né, pessoal? 2 horas e 1 minuto, estamos ao vivo, eu sou o Pedro Henrique Vieira, e aí a pergunta que tá no ar e que não quer calar: por onde anda, Tuti Maravilha? Tuti, cadê você? Vou explicar essa história, gente. Bem, vocês sabem que agora, nesse momento, a Argentina está enfrentando o Egito pela Copa do Mundo, inclusive o Egito na frente, 1-0. O Messi, mais cedo, né, sentiu ali a posterior da coxa. E aí o Tuti, né, como excelente massagista que é, foi convocado às pressas. E claro que ele não podia recusar, né, gente? Então o Tuti mandou mensagem para o Flávio, mandou mensagem para mim e falou: ó, segura as pontas porque tô indo lá para Atlanta fazer massagem no Messi. Não sei se foi uma boa escolha, Tuti, porque o Messi já perdeu um pênalti. Acho que você desconcentrou o rapaz, hein? Brincadeiras à parte, gente, hoje eu tô aqui no Bazar Maravilha até as 4 horas da tarde, junto comigo na mesa de som, Paulo César Furtado, nosso querido PC, já que o Zé Lu tá de férias. O Flávio Henrique Silveira, nosso produtor, tá aqui nos bastidores. Hoje foi meio corrido, falou: Pedro, ó, toma conta lá do barco, que daqui a pouco, né, a gente interage aí no Bazar Maravilha. Então, muito obrigado pela sua sintonia. É sempre um prazer, uma honra para mim poder estar aqui comandando o Bazar, que neste mês de julho completa 39 anos, hein, gente? Parabéns, Tuti, você que criou esse programa. Apresenta, né, com maestria. Hoje está descansando, mas amanhã o Tuti está aqui, viu, pessoal? Podem ficar tranquilos. Então, ó, no programa de hoje, já quero adiantar que nós vamos ouvir música nova do Loborges. Na verdade, é uma faixa, né, do disco A Estrada, um trabalho póstumo, né, do Loborges, lançado há poucas semanas. Vamos também ouvir grandes cantoras que surgiram na década passada. Tem também, ó, vamos voltar 40 anos no tempo e ouvir músicas do rock nacional lançadas há 4 décadas. Vai ter Chico Buarque de ontem, de hoje, quiçá de amanhã também. E claro, a sua participação, você que está aí junto comigo. Olha, a sua presença é fundamental. Então manda para cá o seu WhatsApp, tá bom? E converse comigo, interaja, responda a nossa pergunta. Ah, e eu não posso esquecer, hoje também tem uma entrevista com o duo de arte sonora O Grivo. Eu achei bonito isso, né? Duo de arte sonora. Eles fazem uma música diferentona, uma música experimental, O Grivo, e eles estão lançando o álbum Esse Isso Aqui. O lançamento acontece hoje, viu, gente? Dia 7 de julho. E aí a gente vai saber um pouquinho mais sobre esse trabalho, tá bom? O lançamento é lá no Cine Santa Teresa, hoje, a partir das 19h30, entrada gratuita, classificação livre. Então, tudo isso e muito mais no Bazar Maravilha, que tá só começando. 2 horas e 4 minutos, hoje é o dia do chocolate, e aí, claro, né, essa vai ser, olha, o motivo principal que vai nos inspirar, né, para fazer a pergunta para você aí que tá do outro lado do rádio ou da rede. Consumido nos 4 cantos do mundo, o chocolate, seja ele branco, ao leite, amargo, meio amargo ou de qualquer outro tipo, né? O chocolate é uma paixão brasileira e, olha, tem uma combinação perfeita de aroma, sabor. Segundo dados da ABICAB, que é a Associação Brasileira da Indústria de Chocolates, Amendoim e Balas, a produção do chocolate no Brasil avançou de 806 mil toneladas em 2024 para 814 mil toneladas em 2025. São números bem expressivos. E aí eu lanço a pergunta para você. Você é chocólatra? Gosta de chocolate? Não resiste a essa mistura de aroma, de sabor? Eu sou o primeiro a responder Eu não me considero assim um chocólatra, mas eu amo chocolate. Mas assim, não é aquela coisa que eu preciso comer todos os dias. Eu até consumo com moderação. Uma barra de chocolate para mim dura a semana toda. Eu vou tirando ali aqueles quadradinhos e vou comendo ali, né, um por dia, geralmente depois do almoço, só para adoçar a boca. E o meu preferido é o chocolate branco. Pois é, é manteiga de cacau com açúcar. Eu sei disso, não é o mais saudável. Eu sei que o mais saudável é o chocolate amargo. Mas fazer o quê, né, gente? Gosto não se discute, lamenta-se, como diz o Tucci. Eu gosto do chocolate branco, eu amo o Laca. Não interessa, não pode, pode ter chocolate importado, chocolate suíço, belga. Eu não troco o Laca por nenhum deles, é o meu predileto. E você, hein? Participe, responda aí a nossa pergunta. O nosso WhatsApp é o 31 98299 1282. Vou repetir, sei que você já anotou, já salvou aí no seu telefone: 31 98299 1282. Quem responder pode ganhar um par de ingressos para o espetáculo Eu Quero Ser Uma Locomotiva, novo trabalho da companhia Pierrot Lunar. A direção é da Lídia Delpicchia e temos aqui um par de ingressos para a sessão de sexta-feira, às 8 horas da noite, lá no CCBB BH, na Praça da Liberdade. E também um par de ingressos para o show Cobra Coral Canta Clube da Esquina, também na sexta-feira, às 8h30 da noite, no Grande Teatro Semig Palácio das Artes. 98299-1282 para participar aqui do Bazar Maravilha. E já que a gente adoçou o programa de hoje, começamos muito bem trazendo para você muitos chocolates com a Banda do Mar.

Banda do Mar, Malu Magalhães e companhia. Muitos Chocolates é o nome da canção. A composição é da própria Malu Magalhães. 2:10. Esse é o Bazar Maravilha, a hora do recreio do Rádio Mineiro. Estamos aqui ao vivo, né, nesse programa que vai completar neste mês de julho, mais precisamente no dia 29, 39 anos. Que bela história, hein, gente? E claro, você é peça fundamental dessa engrenagem. Muito obrigado aí pela sua sintonia. E uma dica para você, a peça As Aventuras de Bininha chega a Contagem agora nas férias. Alô, alô, você de Contagem, dentro da 16ª temporada do programa Diversão em Cena. A apresentação é totalmente gratuita, acessível em libras e acontece no próximo domingo, dia 12 de julho, às 11h, no Parque Cataguás. 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Os animais convivem em harmonia até a chegada de um forasteiro, o tamanduá mirim Jaleco, que revela um grande segredo, mudando completamente aí a vida de todo mundo. 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Fica aí a dica de um programa bem legal para a garotada e para a família toda no próximo domingo de manhã. 2:11, a gente toca a música preta brasileira. Chegando por aí, Daúde e depois Fabiana Cosa e Rapping Hood.

na Zona Norte ali no Tucuruvi, ou lá no Jaçanã. É, rapaz, do lado leste, lá em Itaquera, cidade Tiradentes. Na Zona Oeste, na Barra Funda, ou lá em Pirituba, em Perus. Na Zona Sul, lá no Meio Ipiranga, no Heliópolis, no Capão Redondo, em Santo Amaro. É, rapaz, 5 da manhã, fazer minha oração.

0: Xé, pra ser vitorioso tem que andar com fé.
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0: Fabiana Cosa, senhoras e senhores. Satisfação total. 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
2: Andar com Fé, composição aí do Gilberto Gil. A gente conferiu nas vozes de Fabiana Cosa e Rappin Hood, né? Os versos do Rappin Hood, que fez esse rap aí no meio da canção. Antes da Udi, ela cantou Ilê Aiê. Que bloco é esse? Música de Jocile e Toinho do Vale. 2:21. Esse é o Bazar Maravilha, a hora do recreio do Rádio Mineiro aqui nas ondas da Rádio Inconfidência. E abrindo aqui mais uma vez a nossa Agenda Maravilha, o cantor e violinista Rodrigo Torino vai ser a atração principal da nova edição da Feira do Vinil e CDs Independentes, no próximo dia 11 de julho, na Casa do Jornalista. Com acesso gratuito, a feira reúne acervo de mais de 6 mil discos de vinil, cerveja gelada e muita música, ao som do vinil, claro, do bolachão, de 10 da manhã às 5 da tarde. A apresentação do Rodrigo Torino, né, em voz e violão, vai ser aí das 2 até às 3:30 da tarde. A Casa do Jornalista fica na Avenida Álvares Cabral, número 400, no centro aqui de BH. Agora são 2:22. Gol do Egito, é isso mesmo? Gol, tô vendo o PC ali comemorando. Gol do Egito em cima da Argentina, 2-0. Tô falando essa massagem, né, do Tuti lá no Messi. Não sei se foi uma boa não, hein, Tuti? O Tuti deve estar nos ouvindo agora. Um beijo pra você, Tuti. É, a situação ficou complicada aí pra Argentina. Temos ainda muito tempo pela frente, mas é aquela situação, né? Nervos à flor da pele. Você tá torcendo contra a Argentina ou a favor dela? A gente tem essa rivalidade, né, com os hermanos e tudo mais. E Copa do Mundo é isso, né, gente? Quando, já que o Brasil foi eliminado, a gente agora, né, escolhe uma outra seleção pra torcer ou não tá nem aí. Mas é isso, olha, acabou de sair aqui um gol da Argentina. Agora tá tendo um VAR ali, olha. Ah, será que vai ser anulado ou não? É, gente, é rádio ao vivo, né? Eu tô aqui, olha, no estúdio da Rádio Inconfidência com a TV ligada aqui ao lado. E aí tô vendo aqui se esse gol vai sair ou não. Ou melhor, se ele vai ser anulado ou não. Mas, por enquanto, 2-0 pro Egito. Vamos lá, ó, o juiz tá indo lá. Vamos ver o que, que vai acontecer, hein? Tô narrando aqui pra você. Não sou narrador de futebol, mas depois do VAR analisado, vamos ver aqui a decisão do árbitro. Bem, vamos ver. Ele tá falando aqui alguma coisa. Tô sem som, né? Claro, tem que escutar, tem que assistir o jogo aqui no mudo. Mas é isso. Vamos ver o que, que ele vai decidir agora. Gente, mas que coisa, né? A saída aí do Brasil nas oitavas de final. Foi gol mesmo, né? Juiz tá indo lá, o árbitro pegando a bola. Poderia ser uma falta. Bem, eu tô aqui narrando, gente, os acontecimentos na televisão, mas o que importa é a gente tá aqui. Foi anulado? Ixi, foi anulado, gente, foi anulado. A alegria que o PC tava ali agora virou tristeza. Oh, anulado, gol da Argentina foi, ou melhor, gol do Egito anulado, ainda continua então 1-0 Argentina. A gente segue em frente com o Bazar Maravilha, 2:24. Ó, gravação ao vivo agora do Cobra Coral, num show realizado este ano, lá no Teatro do Centro Cultural do Minas Tênis Clube. E o trio, né, repete esse show na próxima sexta-feira no Palácio das Artes. Nós estamos sorteando ingressos aqui no Bazar Maravilha. Para participar, é só responder a nossa perguntinha aí, ó. Você é chocólatra ou não? Hoje é o dia do chocolate. 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Então, chega mais, Cobra Coral.

0: Cobra Coral, Clube da Esquina número 2, música de Milton Nascimento, Lô e Márcio Borges. Lindíssima canção, né? Nessa versão ao vivo. 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Bem, um dos autores dessa composição é o Márcio Borges. A gente sabe que ele agora, né, vai ocupar uma cadeira na Academia Mineira de Letras. Ele vai tomar posse no próximo sábado, né, no dia 11. E no dia 13, o Teatro Feluma vai ser palco do show Márcio Borges, 80 anos em família. Ele é um dos maiores letristas da música brasileira, protagonista do Clube da Esquina. E olha, tem 80 anos e ganhou esse belo presente, né? Ocupar uma cadeira na AML, Academia Mineira de Letras. E aí, ó, se você quiser também aproveitar e celebrar junto com ele, com a família Borges e vários outros convidados, anote aí na sua agenda, dia 13 de julho, segunda-feira, às 8 horas da noite, no Teatro Feluma. Márcio Borges, 80 anos em família. O Teatro Feluma fica na Alameda Ezequiel Dias 275, no sétimo andar. Ingressos à venda pela plataforma Simpla. Agora são 2 horas e 30 minutos. Voltamos já já.
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7: Duas horas e 33 minutos e faraó, hein? Egito, Egito e mara, mara, mara, maravilha e, como diria Margarete Menezes. Ó, 2-0 Egito em cima da Argentina. Agora há pouco, né, a gente narrava aí esse gol, comentava, a gente comentava aqui do gol anulado do Egito, tava 2-0, aí voltou a 1-0, mas agora o Egito já marcou de novo, 2-0 para cima da Argentina. É a Copa do Mundo, né, gente? Em questão de minutos, tudo pode mudar. Mas ó, o que não muda é a qualidade aqui do Bazar Maravilha, tocando sempre a boa música popular brasileira. E claro, né, gente, a interação com você que está aí do outro lado do rádio. Hoje é o dia do chocolate. Será que vai ter um chocolate aí, né, do Egito em cima da Argentina? Aprendi com o Toscano que chocolate é essa goleada, né? Vamos ver. Por enquanto, 2-0 para o Egito. Pausa para hidratação lá. Eu bebo um golinho de água aqui e vou aqui para as participações do WhatsApp. Boa tarde a todos, sou Rita de Cássia Fernandes da Silva. Oi, Ritoca, obrigado aí pela audiência. Oi, Pedro, seja bem-vindo. Eu amo chocolate, porém fico muito triste em saber que o chocolate que consumimos normalmente não é chocolate, né? Tem muita gordura vegetal hidrogenada, muito açúcar, além também, né, da diminuição da quantidade nas embalagens. Eu tento comer menos, né, agora por esses motivos. Obrigado, viu, Rita? E ó, a gente sabe que nas embalagens tem aquele alerta, né? Alto teor de açúcar, né? Açúcar adicionado. Para alguns, até aquilo impacta. Para outros, né? Tô nem aí, manda para cá. Que chocolate é bom demais. Boa tarde, obrigada por esse programa maravilhoso. Sou a Isabel Najar. Gosto muito de chocolate. O meu preferido é o meio amargo. Boa tarde, Pedro. Gosto muito quando você apresenta o Bazar Maravilha. Sou sua fã. Sou a Flávia Cristina. Moro no bairro Camargos. E sou chocólatra, sim. Evito comprar chocolate, pois eu devoro tudo de uma vez. O meu preferido é o diamante negro da Lacta ou então um meio amargo da Garoto. Abraços. Muito obrigado, viu, Flávia, pelas palavras. Boa tarde, Pedro. Boa tarde, equipe do Bazar. O meu chocolate preferido também é o Laca, né? Apesar de falarem que nem é chocolate. É aquilo que eu disse aqui na abertura do programa, né? É manteiga de cacau com açúcar. Valeu, Marcelo Antônio da Silva. Boa tarde, equipe do Bazar Maravilha. Eu não sou chocólatra, mas convivo com uma pessoa que é, e muito, que é a minha esposa, a Regina. É o nosso querido Delay que está aqui na escuta, o Vanderlei Sebastião de Freitas. Ô, Delay, lá em casa também tem uma chocólatra, viu? E o mais engraçado é que é o seguinte, eu compro o chocolate, como eu falei para vocês, e ele para mim dura a semana toda. Mas aí, quando ela encontra, né, lá no armário o chocolate, ela devora tudo e ainda me xinga. Por que que você deixou à mostra o chocolate? Aí agora eu passei a comprar e a esconder. Aí ela briga. Mas não tem, não tô achando o chocolate aqui. Onde que tá? Onde que você escondeu? Não pode esconder. Ai, ai, mas é isso, né? Conviver com chocólatras, a gente precisa até ter umas estratégias. Boa tarde, Bazar. Ótima tarde com a Argentina perdendo. Sim, eu amo chocolate, é um hábito diário há mais de 10 anos. Aquele cafezinho com chocolate ao lado. É o Lucas de Paula Fernandes, lá do bairro Ipiranga. Valeu, Lucas! Café sem açúcar? Que aí combina, né, com o chocolate mais docinho. Bacana demais. Obrigado pela audiência, viu? 2:37. Seguimos em frente com o Bazar Maravilha e agora tem Samba Social Clube. Pois é, músicas que falam da desigualdade social do nosso país em forma de samba. Seu Jorge e depois Elton Medeiros.
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0: Bazar Maravilha, 2 horas e 42 minutos, Samba Social Clube, Elton Medeiros, Maioria Sem Nenhum, dele e Mauro Duarte, e antes, Seu Jorge, Eu Sou Favela, de Noca da Portela e Sérgio Mosca. Bem, vamos lá para mais participações dos nossos ouvintes. Boa tarde, Pedro, boa tarde, equipe. Não sei se sou chocólatra, mas eu amo chocolate. Como com moderação, é a Laudine Alves. Pedro, boa tarde também PC e toda a equipe da Rádio Inconfidência. Eu gosto muito de chocolate, mas eu tento evitar o exagero no consumo. É o Antonino Alberto Miranda, nosso ouvinte lá de Vera Cruz de Minas. Boa tarde, gosto muito de chocolate, mas não sou chocólatra não. Como quando possível. O meu predileto é o diamante negro. Priscila Freitas, valeu Priscila. O Eustáquio Machado falando que é pouco ou quase nada chocólatra. Olá Pedro e equipe, boa tarde. Como chocolate moderadamente. Brenda Arruda. Valeu Brenda, obrigado aí pela sintonia. Agora são 2 horas e 43 minutos. Gol da Argentina, é isso? É gol da Argentina, acabei de ver aqui no replay. 2-1 agora, hein? 2 para o Egito, 1 para a Argentina. É a Copa do Mundo, gente. Acontecendo agora ao vivo, né? Esse jogo coincidiu com o horário do Bazar Maravilha. Estamos nas oitavas de final. Quem passa, hein, para as quartas? Por enquanto, vai dando Egito. 2 horas e 43 minutos. Reforçando aí o horário, confirmando o horário com você, é hora de ouvir música nova aqui na programação. Na verdade, é um trabalho póstumo, né, do Loborges. Foi lançado há poucas semanas o disco A Estrada. E no quadro Tirando o Selo, a gente escuta, né, uma canção pela primeira vez aqui no Bazar Maravilha. Então, com vocês, Pousada.
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Loborges, Pousada, composição dele e Márcio Borges. É o quadro Tirando o Selo, trazendo para você pela primeira vez, né, essa faixa Pousada, que tá no disco A Estrada, um trabalho póstumo, né, do Loborges. 2:48, gente, a Argentina buscou o empate em 2-2. Que jogo emocionante, eu fico imaginando, né, os argentinos agora. Porque, bem, não é a nossa seleção, a gente não tá ali, né, na pele deles ali. Então é aquela coisa, você torce ou não, né? A gente, claro, tem uma rivalidade, né, contra a Argentina e tal, mas vamos ver, né? Falta pouco, mas agora empatou, vamos ver se vai pra prorrogação. O PC, gente, o PC tá ali, ó, todo cabisbaixo. Cadê o PC que tava pulando de alegria? E tu agora tá cabisbaixo ali, olhando. É o futebol, né, gente? Como o Toscano diz, é a coisa mais importante dentre as menos importantes. Mas é isso, né? A gente vê que Copa do Mundo mexe mesmo com as emoções. Bem, quero voltar aqui pra participação pelo WhatsApp. Boa tarde. Sou Cruzília... Ou melhor, sou João Marcos Maciel, de Cruzília, Minas Gerais. Eu gosto muito de chocolate branco. Aqui, né, na Serra, nas Terras Altas da Mantiqueira, Cruzília, chocolate quente também cai muito bem nesta época, né? Um friozinho, chocolate quente, bom demais, né, João Marcos? Muito obrigado, viu, pela parceria, pela sintonia. A Thalita Fonseca, boa tarde, Pedro. Meu nome é Thalita, gosto de chocolate, mas prefiro um brigadeiro. Algo mais artesanal, entendi. Entendi a mensagem, viu, Thalita? Esses doces artesanais também são deliciosos. Claro, né, que o brigadeiro também leva chocolate, mas é isso aí, eu entendi. Obrigado pela participação. Ei, Pedro, ei, equipe do Bazar, boa tarde. Chocolate é comigo mesmo, eu amo e não devia tanto, viu? Para mim, os da Lauca, aquela fábrica de BH, fábrica antiga, ganha de todos. É a Raquel Lima. Ô, Raquel, eu confesso que eu conheço as balas, né? As balas da Lauca. Agora, chocolate, será que é a mesma empresa? Né, aquela que faz aquelas balas azedinhas? Acho que é, né? Eu tô confundindo aqui. Não sabia que tinha chocolate também, mas obrigado pela informação. Valeu aí. 2:50, é o Bazar Maravilha ao vivo nas tardes aqui da Rádio Inconfidência. Ó, hora de ouvir grandes cantoras que surgiram na década passada. Vem chegando aí Vanessa Moreno e depois Lued Luna.

0: Grandes cantoras que surgiram na década passada, Lued Luna e DJ Taíra. Banho de Folhas, música da Lued Luna e Emily Lapa. Antes, Vanessa Moreno, com Salomão Soares, Beiral. A música é do Djavan. 2h58 e a Argentina virou, pessoal. A Argentina virou. Expulsão agora. Que é isso, gente? É o técnico do Egito que está sendo expulso? É isso mesmo que eu... Ih, cartão amarelo, cartão vermelho. É, gente, a Argentina virou aqui em cima do Egito. Inclusive, olha só, Josane escreveu para a gente assim, era 2h53. Boa tarde, Pedro e Rádio em Confidência, brasileiríssima. Cheguei, liguei o rádio e já escutei a boa notícia, né? 2-0. Infelizmente, empatou agora. E, infelizmente, né, Josane? A Argentina virou. 3 Argentina, 2 Egito. Faltam mais ou menos uns 3 minutos ainda, né, para o fim do jogo, mas a situação agora ficou complicada, foi para o Egito. É, pois é. Mas é isso, né, coisas do futebol. A gente está aqui observando, né, muita gente torcendo aí a favor do Egito. Vamos ver, né? Faltam poucos minutos. Boa tarde, Pedro. Adoro chocolate. Sou seu fã, viu? Sou Paulo Emílio Simões de Guidoval e moro no bairro Alípio de Melo. Valeu, Paulo. Muito obrigado aí pelas palavras. Dá tempo ainda de você participar aqui do Bazar Maravilha. 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O nosso zap é o 31 98299 1282. Vamos para um breve intervalo e voltamos já já com o quadro Coisa de Comadre.
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0: 3 horas em ponto.
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0: Gente, a equipe técnica do Egito tá levando cartão amarelo adoidado. Que é isso? Que confusão agora, né? Nesses últimos minutos aí do jogo entre Argentina e Egito. Argentina 3, Egito 2, nervos à flor da pele. Todo mundo tá ali, né? Reivindicando e tudo mais. Mas, olha, antes do jogo, conversando lá, né, com a equipe de produção, lá na nossa sala da diretoria artística, O pessoal falou, Argentina e Egito, vai dar Argentina, né? O Egito não tem essa tradição toda e tudo mais. Quando o Egito, né, faz 2-0, a gente fala, que isso, hein? Que zebra! Mas a Argentina conseguiu empatar e virou 3-2. Pois é, vai acabar agora há pouco, né, o jogo e, então, a Argentina nas quartas de final. Bem, é o que tudo indica. E aqui no Bazar, o que tudo indica é que tem boa música chegando. Você já sabe, 3 horas e 3 minutos, por volta das 15 horas, é hora de ouvir duas músicas com a Elis Regina. Há 38 anos, o Tutti Maravilha separa esse momento, né, para homenagear a baixinha. E claro, né, oferecer para os aniversariantes, falar também das datas comemorativas. Hoje, além de ser o Dia Mundial do Chocolate, né? Olha, dizem que em 1550 o chocolate teria chegado à Europa. Por isso, hoje é o Dia Mundial do Chocolate. Também hoje é o Dia Nacional do Voluntário Social, uma data dedicada a reconhecer o trabalho de milhões de pessoas que dedicam parte do seu tempo e dos seus conhecimentos para ajudar comunidades, instituições e pessoas em situação de vulnerabilidade. Pode parecer lugar comum, mas quem faz um trabalho voluntário ganha muito mais, né, do que oferece, assim, porque você ajuda a pessoa, mas o bem que faz para você, eu acho que é maior ainda. Então, se você é voluntário, parabéns, hoje é o Dia Nacional do Voluntário Social. Entre os aniversariantes famosos, Ringo Starr, né, ex-baterista dos Beatles, hoje está soprando as velhinhas. A eterna garota de Ipanema, Elô Pinheiro, né, modelo, ela também faz aniversário hoje. Ela teria inspirado Tom Jobim e Vinícius de Moraes a escreverem, né, Garota de Ipanema, que projetou a bossa nova internacionalmente. Eu diria que, assim como Aquarela do Brasil, é a canção brasileira, né, que o mundo mais conhece. Outro dia mesmo, eu estava no cinema, fui ver o filme da Supergirl e toca lá Garota de Ipanema. Olha que interessante, né? Também hoje é aniversário do ator Leonardo Brício, ator brasileiro, da apresentadora Amanda Françoso. E se você também está soprando as velhinhas, parabéns, vida longa e próspera. E uma data curiosa foi no dia 7 de julho de 1957 que o Pelé estreava na seleção brasileira de futebol. Ele tinha 16 anos e marcou um dos gols da partida da Copa Roca contra a Argentina no Maracanã. Os oponentes, né, os argentinos, acabaram levando o jogo, né, por 2-1, mas o Brasil conquistou o título, viu? A estreia, então, da seleção brasileira de futebol do Pelé aconteceu em 7 de julho de 1957. E acabou o jogo, né? Cantei a pedra aqui, é isso. Argentina nas quartas de final, mas parabéns aí aos egípcios, né, que fizeram um jogo bonito, botaram pressão, saíram na frente, mas não conseguiram segurar aí esse resultado. Agora eles voltam para casa, mas com esse histórico também, né, de ter feito gols em cima, né, da atual campeã do mundo. Tá aí, gente, 3 horas e 6 minutos. Vamos ouvir duas músicas com ela.
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Acabamos de pegar uma sessão matinê aí no Cinema Olímpia, né? Com a Elis Regina. Composição de Caetano Veloso, Cinema Olímpia. E antes, Cartomante. Música de Van Lins e Vitor Martins. São as duas músicas da baixinha, é o quadro Coisa de Comadre, né? Há 38 anos a gente escuta duas músicas da Elis nesse horário, só aqui no Bazar Maravilha. Rumo aos 39, dia 29 de julho agora. Parabéns, Yututi, desde já. Olha, gente, quase 40 anos, hein? Que bacana que a gente pode contar, né, com um programa como o Bazar Maravilha. 3 horas e 13 minutos. A gente, daqui a pouquinho, vai bater um papo com o duo de arte sonora O Grivo. Eles estão lançando um novo álbum, esse e isso aqui. O lançamento é hoje, lá no Cine Santa Teresa, às 7h30 da noite. Vamos saber um pouco mais aí sobre esse trabalho, né? Já são mais de 35 anos e misturando sons, criando, sabe, essa mistura, né, que conversa bem com a contemporaneidade. Daqui a pouquinho, O Grivo, aqui no Bazar Maravilha. Mas agora eu te convido, né, para arredar o sofá, tirar a cadeira, chega ali, ó, os móveis pro cantinho, pegue aí o seu par, se não tem par, pega a vassoura, pega o rodo e vamos dançar um forrozinho do bom com Marina Flor e com o trio Forrozão.

0: Hora do forró, aqui no Bazar, trio forrozão, eu sou o Estopim, música de Antônio Barros. E antes, Marina Flor, é uma cantora mineira, ela interpretou Sem Tirar Nem Pôr, de Celso Adolfo e Léo Minax. 3:22, quero mandar um abraço aqui pro Nonato. Nonato é artista plástico, mora ali no Jardim América, é casado com uma amiga minha, a Eliane. Nonato, a Eliane me contou que você fica aí no seu ateliê com a Rádio em Confidência ligada 24 horas. Então, muito obrigado pela parceria, pela sintonia. Um abraço para você, tá bom? E para Eliane também, nosso ouvinte Nonato. 3:23, voltando pro WhatsApp, a Daniela Braga acabou de dizer que só gosta de chocolate 100% cacau. Ô Daniela, cá entre nós, eu acho que eu nunca experimentei um chocolate 100% cacau. Eu já acho 70% bem amargo, agora um 100% cacau, eu te confesso que acho que nem gosto de chocolate deve ter, né? Mas eu reconheço que é o mais saudável deles. Obrigado pela sintonia. Boa tarde, Pedro querido, tudo bem? Sou a Rose Rodrigues. Não quero participar dos sorteios porque estou aqui na minha roça em Bonfim. Fica difícil para ir a BH, mas só estou aqui escrevendo para registrar a minha participação porque eu amo chocolate. Mas eu sou como você, né? Aprecio moderadamente. E ela colocou, olha, detalhe, torci para a Argentina em toda a Copa, ou seja, eu tô feliz. O único jogo que eu assisti nessa Copa de 2026, porque aqui na minha roça eu não tenho luz, e eu estava em BH no dia, foi o jogo de Argentina e Cabo Verde. Rose Rodrigues, me conta como é que é viver numa roça sem luz. Eu tô aqui me perguntando, e pra tomar banho, Rose? Como é que você faz? É a moda antiga, né? Esquentando aí a água, né, no fogão a lenha. Eu sei que é uma vida que muita gente quer, né? E eu sei que as pessoas querem uma casa no campo, né? Como já diria a canção. Mas eu fico pensando também, né? O rádio, ok, né? Rádio a pilha e tudo mais. Agora, sem energia elétrica, meu Deus do céu, como é que é isso, Rose? Me conta. Mas um beijo pra você. A Rose é nossa ouvinte, ó, há muitos e muitos anos. Muito obrigado aí pelo carinho da sua audiência. 3:24, a gente agora vai ouvir mais novidade aqui na programação do Bazar Maravilha, é o quadro Tirando o Selo. Vamos ouvir aí, olha, do disco Até Cansar o Cansaço. Esse é o segundo álbum solo da cantora potiguar Juliana Linhares. O álbum tem direção artística do Marcos Preto e, junto com a banda Pietá, fundada no Rio de Janeiro, no início, né, da década passada, a Juliana lançou 3 álbuns. Vamos ouvir então Juliana Linhares aqui no Bazar Maravilha.
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0: Você acabou de ouvir aqui no quadro Tirando o Selo, Juliana Linhares, depois do Breu, dela e Rafael Barbosa. Agora 3 horas e 30 minutos.
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0: Já estamos de volta, esse é o Bazar Maravilha, aqui nas ondas da Rádio Inconfidência, há 38 anos no ar. 3 horas 32 minutos, confirmando a hora certa para você. Agora, imagine uma música que mistura texturas, ruídos, silêncios e possibilidades de diálogo entre instrumentos acústicos, dispositivos eletrônicos e objetos comuns do cotidiano. Pois é, essa é a proposta do duo de arte sonora O Grivo, que foi criado lá em 1990 pelos músicos e multiartistas Marcos Moreira e Nelson Pimenta. Já são mais de 35 anos de pesquisa, criação e atuação no campo da música e das artes contemporâneas. E agora eu bato um papo aqui no Bazar Maravilha com o Marcos Moreira, um dos integrantes do Grivo. Boa tarde, Marcos. Bem-vindo aqui ao Bazar Maravilha.
5: Boa tarde.
0: Prazer conversar com você, viu?
5: Prazer demais. Eu achei que era o Tuti aí, me falaram que ia ser com você.
0: Pois é, o Tuti hoje teve um compromisso, Marcos. Eu sou o Pedro, muito prazer estar em conversar
5: Pedro,
0: com você.
5: Pedro, desculpa.
0: Imagina, sem problema.
5: Seu nome aqui de última hora.
0: Sem problema
5: mas
0: algum.
5: É um prazer conversar com você, viu, Pedro?
0: Ô, Marcos, agora só, me conta o seguinte, né? Vocês fazem esse som experimental, né? Esse som diferentão. Explica pra gente, né? De onde vem essa inspiração para usar tantos instrumentos diferentes, tantas coisas inusitadas para criar essa sonoridade única, né, que o Grivo faz?
5: Bem, eu acho que muito desse caminho que a gente percorreu desde de muito tempo atrás é culpa da Fundação de Educação Artística, uma escola livre de música que tinha um trânsito bastante grande com várias oficinas e além disso, na época, tinha o ciclo de música contemporânea. A gente estudava na escola da Fundação. É culpa da Berenice Menegali, esse monumento à cultura mineira.
0: Que legal.
5: Que traz coisas diferentes. E a gente se interessou desde cedo por um tipo de música em que os parâmetros não são esses usuais, né? De harmonia, ritmo, melodia.
0: Uhum.
5: E desde cedo a gente fez essa pesquisa tímbrica de descobrir sons em vários objetos. E na época era um duo, né? Eu
0: Sim.
5: e o Nelson. Como poucas pessoas se interessavam por isso. Aí como eram poucos os parceiros, a gente começou a tocar com umas engenhocas, umas máquinas que produziam som. A gente ligava as máquinas e tocava junto com elas para gerar uma pequena orquestra. Então foi isso, e aí nisso o contato sempre muito grande em escutar muita coisa.
0: Uhum.
5: A gente sempre teve interesse de escutar música e compositores diferentes do mundo inteiro. E isso abriu nossa cabeça para um tanto de jeito diferente de fazer música.
0: Que legal.
5: Cada hora a gente trilha um caminho diferente.
0: Pois é, e quando é...
5: Estamos aqui.
0: Quando é que esse caminho cruza com o Francisco César, né? Que é justamente o parceiro de vocês nesse novo álbum, Esse e Isso Aqui, que vocês vão lançar hoje à noite. Me conta como é que foi esse encontro, essa parceria.
5: Ó, foi o seguinte, a gente fez um filme com o João Dumas, que chama As Linhas da Mão. Foi até premiado lá em Tiradentes esse filme. É um filme muito lindo, com a Vivi, uma atriz, né, o processo de criação dela. Daí, o Chico fez uma trilha sonora, e a gente estava fazendo a mixagem do filme, que paralelo ao trabalho de música, a gente tem um trabalho intenso de fazer trilha sonora e finalização de som para cinema. Todo esse processo de trabalho de som para cinema é um campo muito importante de foco da nossa pesquisa também, sabe? Daí, a gente, de uma época para cá, a gente já vinha se dedicando aos instrumentos musicais. Eu toco guitarra, né, o Sim toca bateria, e o Chico é um amante do jazz, do free jazz. E o inicinho da carreira do Grivo foi muito em cima de improvisações com um pouco de improvisação livre, mas com uma influência muito grande de jazz. E a gente começou a tocar. E deu no que deu, né? Fomos nos dedicando, já é um trabalho aí de 4 anos, mais ou menos. E nisso a gente criou um repertório. Nós fomos evoluindo, tocamos no Festival de Jazz do Savassi Jazz, tocamos em São Paulo, tocamos em alguns lugares, e veio essa oportunidade de, via Lei de Incentivo à Cultura, gravar esse álbum, esse disco.
0: Esse e Isso Aqui. O nome é bem curioso, né? Esse e Isso Aqui são 11 faixas e ele já está disponível nas plataformas, não é? Desde o dia 8 de junho.
5: Já está disponível.
0: Então, quem quiser ouvir, é só procurar aí o Grivo nas plataformas digitais e conferir as 11 faixas de Esse e Isso Aqui. Agora, ô Marcos, me conta um pouquinho do lançamento. O que vai acontecer hoje à noite lá no Cine Santa Teresa?
5: Ó, hoje a gente faz 3 peças musicais ao vivo. E depois a gente vai passar um registro que o João Dumas fez na gravação do nosso disco. O João Dumas, que meio que, de certa maneira, provocou esse encontro com o Chico, entrou no projeto, porque ele também curte demais o som que a gente faz, e ele entrou com um afinco, assim, de dar inveja a qualquer pessoa. Porque ter um cara como o João para trabalhar em registro de estúdio, e ele fez um trabalho maravilhoso e fez alguns filmes a partir da música do Grivo e o registro. Então vão ter alguns trabalhos do João e o registro da gente tocando no estúdio, no New Doors Vintage Key, um estúdio que é muito legal que tem aqui em Belo Horizonte.
0: E onde foi gravado o álbum Esse e Isso Aqui, né? Gravado
5: exatamente,
0: em fevereiro desse ano. Lembrando exatamente. Que a entrada é gratuita, classificação livre, hoje, dia 7 de julho, 7:30 da noite, lá no Cine Santa Teresa. O endereço é Rua Estrela do Sul, número 89. Ô Marcos, então faça o convite aí, né, para quem não conhece ainda o som do Grivo, onde é que a gente pode encontrar vocês também nas redes sociais, e convide aí o ouvinte da Rádio Inconfidência a conferir esse super lançamento.
5: Venham todos e não tenham medo do novo. A experiência nova é a coisa mais maravilhosa que pode acontecer na nossa vida. A gente sempre buscou isso em música, essa experiência nova. Então convido a todos para assistir a música do Grivo ao vivo e depois o registro feito pelo João Dumas.
0: Maravilha, Marcos, muito obrigado.
5: Outra coisa, desculpa,
0: claro.
5: Pedro, só mais uma coisinha.
0: Pode falar.
5: É porque esse trabalho também começou com uma artista plástica que é a Niura, que a gente fez um trabalho junto com ela. E enquanto a gente toca, a gente vai exibir os 3 filmes da Niura Belavinha, porque ela fazia isso ao vivo. Como aqui no Cinema Santa Teresa não tem condições técnicas, a gente vai exibir também os vídeos da Niura fazendo o que ela fazia ao vivo nas apresentações do Grivo. Então tem mais além de tudo, Niura Belavinha na parada.
0: Maravilha, Marcos. Eu que agradeço. Um abraço para você e parabéns, viu, mais uma vez.
5: Obrigado demais, viu? Abração.
0: Abraços. Tá aí, gente, Marcos Moreira, um dos integrantes do duo O Grivo. Ele, juntamente com Nelson Pimenta e com a participação do Francisco César, eles estão lançando o Esse Isso Aqui. É o novo álbum. O lançamento é hoje lá no Cine Santa Teresa. São 11 faixas, música experimental. E aí você pode, claro, né, já ouvir esse trabalho todo aí nas plataformas digitais, tá? Desde o dia 8 de junho, disponível aí nas plataformas de áudio online. 3 horas e 41 minutos, a gente segue em frente com o Bazar Maravilha. E agora vamos voltar 40 anos no tempo. Vamos ouvir discos do rock nacional, Legião Urbana e, na sequência, Paralamas do Sucesso.

Quem diria, hein, que essas canções estão em álbuns lançados 40 anos atrás? Dos Paralamas do Sucesso, nós escutamos Alagados, né, composição do Herbert Viana, do disco Selvagem, e do álbum 2, da Legião Urbana, Daniel na Cova dos Leões, parceria do Renato Russo com o Renato Rocha. Faltam 10 minutinhos para as 4 horas da tarde, reta final do Bazar Maravilha. Daqui a pouquinho tem o resultado das nossas promoções, mas antes, vamos ouvir Chico Buarque de ontem e de hoje.

0: Chico Buarque, Que Tal um Samba? Composição dele, essa música é de 2022. E antes, lá de 1966, a gente escutou A Rita, também composição do próprio Chico. 3 horas mais 56 minutos, o Bazar Maravilha está terminando. Quem ganhou um par de ingressos para o espetáculo Eu Quero Ser Uma Locomotiva, da companhia Pierrot Lunar, sessão de sexta-feira, às 20 horas, lá no CCBB BH, foi a Ângela Sampaio, final de telefone 6943. E para o show do Cobra Coral, eles cantam Clube da Esquina, sexta-feira, às 20h30, no Grande Teatro do Palácio das Artes, foi o Lucas de Paula Fernandes, final de telefone 1052. O Flávio Henrique Silveira, nosso produtor, vai entrar em contato com cada um de vocês para explicar direitinho como retirar os ingressos. Combinado? Obrigado, Ângela. Obrigado, Lucas. Parabéns. Se você não ganhou, não fique triste. Amanhã tem mais aqui no Bazar Maravilha. Eu sou o Pedro Henrique Vieira, na mesa de som, Paulo César Furtado, muito obrigado pela sua sintonia. Amanhã o Tutti Maravilha tá de volta. A seguir, na Inconfidência, a M880 tem Everton Gontijo e sua turma com o programa Delírio e Companhia. E na 100,9 FM, Cristiano Batista comanda o Almanac. Um forte abraço e nunca se esqueçam que um simples gesto de carinho gera uma onda sem fim. Tchau, pessoal!
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5: 3h58.
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10: A qualidade que você merece, é claro, você confere aqui na nossa programação, como sempre, preparada com muito carinho, pensando em você. Olá, boa tarde, boa terça-feira, hoje dia 7 de julho de 2026. Eu sou o Cristiano Batista, este é o nosso Almanac. Agora são 4 horas pontualmente, vamos juntos até às 6h30. 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A gente começa com Legião Urbana. Boa tarde.

Nem Mato Grosso, Bandido ao Coração, de Rita Lee. Beto Guedes, Quando Te Vi, de Meredith Wilson e Ronaldo Bastos. Léo Jaime, Gatinha Manhosa, de Erasmo e Roberto Carlos. Legião Urbana, de Renato Russo, Monte Castelo. São 4h13, boa tarde para você que nos acompanha. Excelente terça-feira, este é o nosso almanaque e eu trago para você agora a música O Que Me Importa. Esta música é da Marisa Monte. Vamos ouvir.

0: É bem o Gilberto Aganju de Carlinhos Brau. Antes, Tim Maia, gostava tanto de você. De Edson Trindade, Vanessa da Mata, ainda bem, de Liminha e Vanessa. Marisa Monte, O Que Me Importa, de Cury. São 4h28, intervalo, voltamos daqui a pouco. 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
2: Boa tarde. Caminhão com defeito bloqueia a faixa da direita do anel rodoviário no sentido Vitória, pouco depois da área de escape. Por isso, há lentidão na região do Olhos d'Água. Motorista, você ganha tempo passando pelo trevo do shopping do Belvedere, descendo a avenida Raja Gabalha e mais à frente por vias internas dos bairros Buritis, Palmeiras e Betânia. Já no sentido Rio de Janeiro, excesso de veículos deixa o trânsito lento a partir do bairro Jardim Montanhês até a passagem pela Praça São Vicente, onde há estreitamento de pista, mas nesse trecho não há ocorrências. 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Emerson Rodrigues para a Rádio Inconfidência.
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4: A exposição Asa de Papel, Marcelo Xavier, convida o público a entrar no universo criativo do multiartista mineiro. Com curadoria de Marconi Drummond, a proposta é aproximar o visitante dos processos de criação de Marcelo Xavier por meio de instalações imersivas, obras originais, experiências sensoriais, videografias, objetos, desenhos, esculturas e sons. Reconhecido como um dos principais nomes da literatura infanto-juvenil brasileira, Marcelo Xavier revolucionou a ilustração no país a partir dos anos 1980, ao usar esculturas feitas com massinha de modelar, que eram fotografadas e incorporadas às narrativas visuais dos livros. Isabela Xavier, filha de Marcelo, fala sobre o processo de restauração das massinhas que estão em exposição.
5: Foi uma delícia participar desse processo de restauração, ter contato com os originais e recriar também, a partir do trabalho do meu pai, novos personagens, novas massinhas sobre os personagens, usando outras cores, usando as mesmas referências dele, que são tão preciosas. A parte estética do Marcelo Xavier, ela é muito preciosa. Então a gente conseguiu trazer um trabalho hoje aqui que traz esses bonequinhos que têm o quê? 25, 30 anos. E agora eles estão aqui novinhos em folha e prontos para serem apreciados aí pelos meninos pequenos e pelos grandes também. Pessoal, queria convidar a todos e todas para comparecerem aqui no CCBB à exposição Asa de Papel do Marcelo Xavier. Tem várias salas interativas, maravilhosas, coloridas. Foi feita uma curadoria muito sensível e eu tenho certeza que tanto os pequenininhos quanto os maiorzinhos, quanto nós que somos os adultos dessa época, vamos gostar demais. Está muito emocionante e eu quero deixar o convite aqui para todo mundo comparecer.
4: Obrigado, Isabela. Asa de Papel, Marcelo Xavier, fica em cartaz até o dia 12 de outubro no CCBB BH, na Praça da Liberdade. A entrada é gratuita, mediante retirada de ingressos pelo site ou na bilheteria do CCBB. Eu sou o Pedro Henrique Vieira e essa foi mais uma edição do Plug. Nos trabalhos técnicos, Washington Bittencourt.
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0: A qualidade que você merece, você confere aqui na nossa programação. São 4h32. Boa tarde para você. Vamos juntos até às 18h30, com o melhor da música popular brasileira. 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São 4h33, eu trago para você agora a música Esquece Vem, lançada em 1987. Esquece Vem foi o maior sucesso da carreira do cantor, compositor e tecladista Nico Rezende. Escrita em parceria com Paulinho Lima, a balada romântica marcou a cena pop nacional e projetou o artista ao estrelato, destacando-se pela sua letra profunda que explora a dor do silêncio e da falta de comunicação nos relacionamentos. Vamos ouvir.

Zélia Duncan, Eu Me Acerto de Zélia, Fafá de Belém, Sereia de Nelson Motta e Lulu Santos. Sai Guarabira deles, Rock Santeiro. Nico Rezende, Esquece Vem de Nico e Paulinho Lima. Faltando 14 minutos para as 5 horas, audiência mais que qualificada na nossa 100,9 com o nosso almanaque. Eu trago para você a música Dona, composta por Sai Guarabira e lançada em 1982. Dona explodiu nacionalmente em 1985 na voz do Roupa Nova. O sucesso foi consolidado ao integrar a trilha sonora da novela Rock Santeiro, tornando-se o tema da icônica personagem Viúva Porcina. Vamos ouvir.

0: 25 horas, intervalo rapidinho. Voltamos já já.
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3: Na região metropolitana, trânsito lento por cerca de 4 quilômetros na rodovia Fernão Dias, sentido São Paulo. Mais cedo, segundo informação divulgada pela concessionária, havia um veículo com pane mecânica perto do shopping do bairro São João. A lentidão está começando na região do bairro Jardim Teresópolis, proximidades da montadora de veículos. Neste momento, motorista, o caminho mais rápido para você que sai de BH, sai de Contagem, rumo a Betim, é pela Via Expressa. 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Emerson Rodrigues para a Rádio Inconfidência.
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5: 5 e 1.
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0: Muito mais emoção, qualidade, música boa todo momento pela nossa 100,9 Brasileiríssima. São 5:03, vamos juntos até às 6:30. 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Mande mensagens dizendo que quer participar do concurso cultural e boa sorte. 5:04, eu trago para você agora a música Velha Infância. Foi composta por Arnaldo Antunes, Carlinhos Brau, Marisa Monte, Davi Moraes e Pedro Baby. Gravada em 2002, na casa de Marisa Monte, no Rio de Janeiro, a canção surgiu de forma despretensiosa e virou um hino sobre amor puro, amizade e leveza. Vamos ouvir.

A Cor do Som, Gosto do Prazer, de Jorginho Gomes e Gilberto Gil. Daniela Mercury, Sempre Te Quis, de Herbert Viana. Tribalistas de Tribalistas, Davi Moraes e Pedro Baby. Velha Infância. São 5h16, bora dividir fortes emoções musicais no nosso Almanac pela 100,9 Brasileiríssima. E eu trago para você a música Azul da Cor do Mar. Não é uma música original de Claudio Zolli. O clássico foi composto e lançado originalmente por Tim Maia em seu álbum de estreia de 1970. Zolli, que começou na música da banda Brilho e foi influenciado pelo mestre do soul, incluiu um cover marcante da faixa em seu segundo álbum de estúdio, lançado em 1988. Vamos ouvir.

0: Você conferiu Nepal e Eu de Nepal, Os Paralamas do Sucesso e Djavan, Uma Brasileira de Carlinhos Brau e Herbert Viana, Luiz Melodia, Muito Romântico de Caetano Veloso, Cláudio Zoli, Azul da Cor do Mar de Tim Maia. 5h31, intervalo, voltamos daqui a pouco.
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3: Na Avenida Pedro II, sentido Pampulha, lentidão por excesso de veículos começa na altura do bairro Monsenhor Messias e se estende até o anel rodoviário, acesso à Avenida Tancredo Neves. Não há ocorrências e você que dirige ganha tempo por vias internas do bairro Caiçara. Outra alternativa é seguir para Pampulha pela Avenida Carlos Luz. Já no sentido centro, trânsito fluindo sem problemas agora em toda a extensão da Avenida Pedro II. 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Emerson Rodrigues para a Rádio Inconfidência.
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2: Sempre qualidade, música boa a todo momento pela nossa 100,9. 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Anote o nosso telefone 319-8299-1282 e boa sorte. 5h34, eu trago para você agora a música Esotérico, de Gilberto Gil. Esotérico daqui a pouquinho, né? Antes disso, nós vamos para Linda Juventude, com 14 bis. Vamos ouvir.

0: Brasileiríssima, faltando agora 19 minutos para as 6 horas, está aí. Você conferiu Dalto, Espiros d'Água, de Cláudio Rabelo e Dalto Antes, 14 Bis, Linda Juventude, de Flávio Venturini e Márcio Borges. Daqui a pouquinho, logo mais, né? Às 6h30, nós teremos o Jornal da Inconfidência, segunda edição. Depois tem o Radar com Júnior de Castro. Vamos agora a um breve intervalo. Daqui a pouco voltamos. Não saia daí.
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2: Aplicativos de música grátis podem ser boas opções para animar uma festa ou te ajudar a relaxar após um longo dia de trabalho. O Spotify é um dos mais populares. O serviço tem app como download gratuito para Android e iPhone, mas algumas funções estão disponíveis apenas para membros premium do serviço, como a possibilidade de pular músicas e de escutar sem anúncios, por exemplo. Para começar a usá-lo, é necessário efetuar um cadastro na plataforma e indicar alguns artistas que você gosta de ouvir. Para interromper as propagandas e liberar as funções extras, basta assinar um dos planos. O universitário, que é o mais barato e custa R$ 11,90 por mês. O individual, por R$ 21,90. O duo, que dá direito a duas contas e custa R$ 27,90. E o família, que dá direito a seis contas prêmio e vale R$ 34,90. Esta edição do App do Bom teve a apresentação de Débora Rajão, produção de Pedro Henrique Vieira e trabalhos técnicos de Celso Júnior.
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0: O melhor da música popular brasileira, é claro, você confere aqui na nossa programação, sempre preparada com muito carinho, pensando em você. Agora vem chegando a música Esotérico. Composta em 1976, é um dos grandes clássicos de Gilberto Gil, marcada por seu retorno do exílio e por fortes influências de ritmos jamaicanos. A canção desmistifica o amor divino ao trazê-lo para o plano terreno, transformando a complexidade das relações cotidianas e a incerteza do afeto no verdadeiro mistério da vida. Vamos ouvir.

0: Biquíni Cavadão, vento, ventania, de biquíni, Djavan, eu te devoro, de Djavan, Cidade Negra, onde você mora, de Nando Reis e Marisa Monte, Gilberto Gil, dele, esotérico. Pontualmente 6 horas, intervalo, voltamos daqui a pouco.
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2: Avenida dos Andradas, com trânsito lento agora no sentido complexo da Lagoinha, em razão de ocorrência mais cedo nas proximidades da Praça da Estação. Motoristas pisam no freio antes do encontro da Andradas com a Alameda Ezequiel Dias, e você que dirige pode evitar esse congestionamento passando pela área hospitalar. Gary Lee e Alex Lifeson celebram 50 anos de Rush, 50-something tour. 1º de fevereiro de 2027, Estádio Mineirão, Belo Horizonte. Garanta já seu ingresso. Emerson Rodrigues para a Rádio Inconfidência.
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4: 6:01. 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
0: 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Daqui a pouquinho tem o Jornal da Inconfidência, segunda edição, logo após tem Radar com Júnior de Castro. Agora são 6:03. No finalzinho do nosso programa haverá então um sorteio para 2 pares de convites para a Orquestra de Ouro Preto, que vai acontecer a apresentação no Sesc Paládio no próximo domingo, dia 12, às 11 horas da manhã. 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É um concurso cultural para você participar, bem simples. Basta mandar mensagens através do nosso WhatsApp 319-8299-1282. 319-8299-1282 e boa sorte. Eu trago para você agora a música Outra Vez, gravada pela lendária cantora baiana Gal Costa. É uma das baladas românticas mais marcantes de seu repertório. Ela, composta pela cantora e compositora Isolda, a canção aborda a maturidade e a senilidade ao revisitar um amor passado, um amor do passado, celebrando memórias com a famosa estrofe: "Você foi o melhor dos meus erros, a mais estranha história que alguém já escreveu." Vamos ouvir.

Metrô. Sândalo de Dandy, de Aleki, Tavinho Paz e Ian. Antes, Caetano Veloso, Gente, de Caetano. Gonzaguinha, Começaria Tudo Outra Vez, de Gonzaguinha. Gal Costa, Outra Vez, de Isolda. São 6h19, Brasileiríssima Rádio em Confidência, o melhor da música popular brasileira. Você confere aqui no nosso almanaque. Daqui a pouquinho, então, com oferecimento do Instituto OP, concurso cultural para dois pares de convites para a Orquestra de Ouro Preto, que vai acontecer no Sesc Paládio no próximo domingo, às 11 horas da manhã. Daqui a pouquinho, hein? 6h20, eu trago para você a música Um Auê com Você. É um sucesso atemporal escrito exclusivamente por Baby do Brasil, lançado no álbum Canceriana Telúrica, de 1981. Vamos ouvir.

0: Pepeu Gomes, masculino e feminino, de Pepeu, Baby do Brasil e Didi Gomes. Baby do Brasil, de Baby, um auê com você. 6h27, final do nosso Almanac de hoje, desta terça-feira. Seleção musical de Júnior de Castro, apresentação de Cristiano Batista, com trabalhos técnicos de Zelu, ou melhor, de Homero Ribeiro. Daqui a pouquinho, Jornal da Inconfidência, segunda edição. Vamos então ao resultado para o concurso cultural, para o show. Dois pares de convites, né, para o show da Orquestra Ouro Preto, que vai acontecer no Sesc Paládio, no próximo domingo, às 11 horas da manhã. Os dois vencedores foram Lucas Ribeiro Santos e Paulo Márcio dos Santos. Paulo Márcio dos Santos. Daqui a pouquinho a produção vai entrar em contato com vocês, ok? Grande abraço e até amanhã, se Deus quiser. Tchau, tchau.
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3: Na subida em direção ao Belvedere, trânsito carregado na Avenida Nossa Senhora

0: Carmo, desde a Avenida do Contorno até a rotatória da Rua Colômbia. Não há ocorrências, excesso de veículos, inclusive impactando a Rua Rio Grande do Norte, desde a Avenida Afonso Pena até a trincheira que dá acesso à Nossa Senhora do Carmo. Opção para você ganhar tempo, motorista, saindo do centro, indo para o Belvedere, subir a Rua da Bahia e passar por vias internas dos bairros Santo Antônio e São Pedro. Na descida para o centro, trânsito carregado, excesso de veículos na Avenida Nossa Senhora do Carmo, nas curvas do Paredão do Belvedere, até a chegada ao Trevo, em frente ao Morro do Papagaio. E você tem a alternativa de descer pela Avenida Raja Gabalha, passar pelo bairro São Bento e mais à frente pela Avenida Prudente de Moraes para agilizar o seu trajeto. 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Emerson Rodrigues para a Rádio Inconfidência.
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3: Olá, boa noite. Susto no bairro Jardim América, com um micro-ônibus que ficou pendurado após bater em um muro. Polícia Rodoviária Federal prende quadrilha especializada em roubo de cargas. Comerciantes amargam prejuízo com a eliminação do Brasil na Copa. E uma biblioteca aqui em Belo Horizonte resgata as raízes africanas. É a Quilomboteca. O Jornal Minas está no ar.

0: susto e prejuízo. Um micro-ônibus bateu contra o muro de uma empresa e ficou parcialmente suspenso na manhã de hoje no bairro Jardim América, na região oeste de Belo Horizonte. A repórter Nayara Gonçalves tem as informações.
1: O veículo transportava funcionários de uma empresa de construção civil. O acidente aconteceu por volta das 6:30 da manhã. Segundo o motorista, o veículo apresentou falha nos freios. Como o sinal à frente estava fechado e havia muitos carros parados, ele decidiu jogar o ônibus contra o muro para evitar uma colisão com os demais veículos. No coletivo estavam o motorista e outras 4 pessoas. Apesar do susto, ninguém ficou ferido. O impacto atingiu o muro de uma loja de revenda de automóveis, que funciona no local há 26 anos. O estabelecimento ainda estava fechado. Segundo o gerente José Carlos da Silva, apesar do susto, a decisão do motorista de colidir com o muro foi a mais assertiva.
2: Mas graças a Deus não teve ferido, sabe? Ninguém se machucou. Parece que o pessoal que estava dentro do ônibus saiu tudo pelo vidro de trás do ônibus. Aqui na loja nossa aqui, graças a Deus, não teve absolutamente nada. É que é uma loja muito bem cercada, muito bem segura, você entendeu? E graças a Deus não aconteceu nada com ninguém. Não foi culpa realmente do motorista. Nós vimos pelas imagens que ele perdeu o freio, então para não colidir com vários outros carros, você entendeu? Ele optou em jogar em cima do muro nosso aqui. Não teve nada, só coisinha material mesmo e graças a Deus prevaleça a vida.
1: O ônibus foi retirado com segurança cerca de 3 horas depois do acidente. O trânsito no local foi liberado.
0: Um funcionário do Cefet MG foi demitido após um processo administrativo disciplinar apontar o desvio de cerca de R$1.200.000 dos cofres da instituição. Segundo o Cefet MG, as irregularidades aconteceram entre 2021 e 2025 e foram descobertas durante uma auditoria interna. O ex-servidor confessou o crime e afirmou ter agido sozinho. O caso foi encaminhado à Polícia Federal e ao Ministério Público Federal. A instituição informou que busca o ressarcimento dos valores desviados. Veja outros destaques no Giro de Notícias.
3: Um homem de aproximadamente 65 anos morreu em um acidente envolvendo um carro e uma carreta na manhã desta terça-feira na BR-381 em João Molevade. A colisão ocorreu no quilômetro 357 da rodovia, no bairro Cruzeiro do Leste, sentido Belo Horizonte. A vítima ficou presa às ferragens e morreu no local. As causas do acidente serão apuradas. Uma carreta carregada com óleo vegetal pegou fogo na manhã desta terça-feira na BR-262, em Imbiá. O Corpo de Bombeiros controlou as chamas que também atingiram a vegetação às margens da rodovia. Ninguém ficou ferido. Com o vazamento da carga, o óleo se espalhou pela pista e interditou o trânsito. Dois acidentes com carretas provocaram congestionamentos na rodovia Fernão Dias, no sul de Minas, na manhã desta terça-feira. Os tombamentos ocorreram nos municípios de Perdões e Careaçu, no sentido Belo Horizonte. Apesar dos transtornos e da interdição de faixas, ninguém ficou ferido. A Polícia Rodoviária Federal atuou no atendimento das ocorrências e na liberação da pista. A diretora de uma escola municipal de Angelândia, no Vale do Jequitinhonha, foi exonerada após ser flagrada por câmeras de segurança agredindo um aluno dentro da unidade de ensino. As imagens mostram a servidora empurrando e dando tapas na criança. Segundo a prefeitura, o caso foi identificado em abril, resultou na abertura de um processo administrativo e terminou com a exoneração da diretora.
0: E a Polícia Rodoviária Federal prendeu 5 suspeitos de integrar uma quadrilha especializada no roubo de cargas na rodovia Fernão Dias, no sul de Minas.
4: A ação ocorreu durante a madrugada, após equipes identificarem 2 veículos que circulavam em atitude suspeita pela rodovia. Um dos ocupantes conseguiu fugir durante a abordagem, enquanto os demais foram detidos. Em outro ponto da estrada, os policiais localizaram um caminhão clonado furtado no mês passado, transportando uma carga de pneus novos sem documentação fiscal. As investigações apontaram que a carga havia sido roubada de uma carreta estacionada em um posto de combustíveis em São Gonçalo do Sapucaí, no sul de Minas. Além da recuperação da mercadoria e da apreensão dos veículos utilizados no crime, os presos foram encaminhados à delegacia da Polícia Civil e devem responder por roubo, associação criminosa e receptação.
0: A Polícia Civil marca para amanhã a reconstituição do latrocínio do casal de idosos ocorrido em 29 de junho, em Belo Horizonte. A simulação deve ajudar a esclarecer a dinâmica dos fatos. A faca usada no crime foi encontrada pelos policiais em uma nova perícia realizada no apartamento das vítimas. Os investigadores usaram uma substância química conhecida como luminol, capaz de revelar vestígios de sangue em superfícies, mesmo que tenham sido limpas. Cláudio Atala Inácio, de 75 anos, e a esposa dele, Maria Clotilde Atala de Inácio, de 76 anos, foram mortos com 24 facadas. A principal suspeita, a diarista Paola Stephanie Neto Cirino, confessou o crime e está presa em uma penitenciária de Ribeirão das Neves. Parte dos bens do casal, como joias, relógios, celulares, já foram recuperados. E olha só, foi publicado no Diário Oficial do Estado o cronograma para a cobrança do documento do carro, o CRLV 2026. Os proprietários têm que ficar atentos para não terem o carro apreendido.
5: Para os carros com placas finais 1, 2 e 3, a exigência é a partir do dia 1º de setembro. Placas finais 4, 5 e 6, a exigência é a partir do dia 1º de outubro. E para os carros com finais 7, 8, 9 e 0, a exigência é a partir do dia 1º de novembro. Para emitir o documento, o dono do veículo deve quitar todos os débitos, como IPVA, taxa de renovação do licenciamento anual do veículo, multas e eventuais impedimentos cadastrais. Quem for flagrado sem o licenciamento regular estará cometendo infração grave, sujeito a multa, pontos na CNH e a remoção do veículo.
0: As inscrições gratuitas para o processo seletivo do programa Universidade para Todos, o ProUni, do segundo semestre, começam hoje e vão até sexta-feira. O procedimento deve ser feito exclusivamente pelo portal único de acesso ao ensino superior do Ministério da Educação. A iniciativa federal oferece bolsas de estudo integrais e parciais de até 50% do valor da mensalidade em cursos de graduação e sequenciais de forma específica, de formação específica em instituições privadas de ensino superior. O candidato deverá optar por concorrer às bolsas destinadas à ampla concorrência ou aquelas destinadas a pessoas com deficiência e autodeclaradas indígenas, pardas ou pretas. Para se inscrever, é necessário que o estudante tenha completado o ensino médio, participado das edições de 2024 ou de 2025 do Enem, obtido no mínimo 450 pontos na média das 5 provas do exame e não tenha zerado a redação do Enem. E está na mesa do prefeito Álvaro Damião uma proposta aprovada que trata das entregas por aplicativos em condomínios da capital. Quem vai explicar mais é o Carlos Augusto Soares. Vamos ver se está aqui na tela. Boa noite, Carlos. Conta pra gente, então, os detalhes dessa lei aprovada na Câmara Municipal.
6: Muito boa noite, Paulo. Boa noite para você que está em casa. O projeto que estabelece... projeto aprovado em segundo turno aqui na Câmara Municipal, ele estabelece aí regras para as entregas em condomínios residenciais e comerciais. De acordo com o texto, o consumidor fica proibido de exigir que o trabalhador de aplicativo entre nos espaços de uso comum e determina que a encomenda deve ser entregue somente na portaria ou em local indicado pelo condomínio. Bom, e de acordo com o vereador Vili Santos, do PL, o autor do projeto de lei, a entrada em condomínio, segundo ele, compromete a dinâmica do serviço e traz também insegurança para muitos moradores. O projeto também estabelece como regra geral a entrega de itens de pequeno porte, como refeições e objetos que possam ser facilmente transportados e manuseados por um único indivíduo na portaria. A regra vale para entregadores de aplicativos, de restaurantes, farmácias e empresas de logística. Os condomínios, veja bem, os condomínios deverão afixar comunicados para informar aos moradores sobre as regras estabelecidas pela futura lei. A medida abre uma exceção aí, atenção, para os consumidores com mobilidade reduzida ou necessidades especiais, que poderão solicitar a entrega nas áreas internas do condomínio sem a cobrança de qualquer tipo de taxa adicional. desde que sejam resguardadas as regras internas de segurança. Essa lei está aguardando ser sancionada pelo prefeito Álvaro Damião para entrar em vigor. É com você, Paulo.
0: Tá certo, Carlos. Muito obrigado pelas suas informações. E a seguir, comerciantes amargam prejuízo com a eliminação do Brasil na Copa. E tem também, vocês vão conhecer também uma quilomboteca, que é um acervo de livros aqui em Belo Horizonte, que resgata as raízes africanas. Nós já voltamos.
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0: A eliminação precoce da seleção brasileira da Copa do Mundo impactou o comércio. Nas lojas, os produtos temáticos da Copa estão encalhados. A reportagem é da Carolina Lamounier.
14: Nas vitrines, ainda há muitos produtos da Copa. Tarefa difícil para o comerciante que precisa agora encarar a derrota e fugir do prejuízo que o estoque deixou.
15: E nós temos que tentar consumir aqui agora, né? Com preço de custo até mais baixo. Entendeu? Isso daí o Brasil realmente atrapalhou para nós, o comerciante.
16: É, agora acho que quem tem alba ainda já tem que jogar fora. E o Brasil saindo também, a venda cai bastante, né?
14: Esta artesã, por exemplo, fez cada item de forma única e sob medida. Depois da saída da seleção, acredita que muita gente não vai mais nem se interessar pelas peças temáticas. A estratégia adotada vai ser a mais humana possível. O que sobrou vai ser doado para um bazar que ajuda pessoas em situação de vulnerabilidade social.
17: Eu vou fazer uma doação para a fraternidade onde eu frequento. Vou doar todos os brincos, todos os lápis, né? As bandeirinhas, pulseiras, porque lá vai ter uma festa junina, né? Então eu vou fazer a doação para que eles coloquem nas barraquinhas.
18: Para alguns comerciantes, o balanço de vendas desta Copa foi positivo. Em compensação, para outros, o prejuízo está até difícil de ser calculado.
14: Para 2030, muitos aprendizados e, acima de tudo, planejamento.
19: Serve para a próxima Copa, serve para a votação, ainda tem utilidade.
0: Pouca gente conhece, mas Belo Horizonte possui uma biblioteca especializada em cultura afro-brasileira. O espaço fica no quilombo Manzo Gunzo Caiango, no bairro Santa Efigênia, na região leste da capital. O repórter Sulimar Silva foi até lá e mostra pra gente como funciona.
20: O jovem Yuri Santos é estudante e diz que está aproveitando bem as publicações da Quilomboteca, não só para os estudos, como também para a vida.
21: Eu acho legal, acho bom ler, me ajuda bastante.
20: A Quilomboteca é um espaço pensado para a preservação da cultura africana e também para o pertencimento dessa comunidade aqui em Belo Horizonte. Promover para crianças, jovens e adultos o acesso à literatura afro-brasileira. Essa é a missão da Quilomboteca. No acervo do espaço estão obras de escritores como Carolina Maria de Jesus, Conceição Evaristo e Nego Bispo. A professora do Programa de Formação Transversal em Saberes Tradicionais da UFMG, Makota Cássia Kidoyale, fala como esse espaço impactou e impacta na preservação da tradição, da cultura africana e na afirmação do povo preto na sociedade.
22: Abdias Nascimento, Conceição Evaristo, Carolina de Jesus, elas escrevem as nossas histórias e as nossas histórias vivas, presentes. Né? Quem lê Conceição Evaristo consegue compreender o modo de vida de uma comunidade quilombola, de uma família preta. Quem vê, quem lê, né, Carolina de Jesus consegue compreender a dificuldade, a desigualdade social que vivem as famílias pretas, pessoas negras. E quem vê Abdias Nascimento consegue entender que existe um movimento e uma luta que está organizada para poder mudar essa lógica cultural, né, do país.
20: A Quilomboteca funciona 3 vezes por semana, segundas, quartas e sextas, de 8 da manhã às 6 da noite. A ideia de criar o espaço surgiu da necessidade de passar a ensinar, ler e ouvir a história do país e do mundo de uma perspectiva decolonial. Assim, o espaço vai contribuir com uma mudança de olhar sobre a saga do povo brasileiro, trazendo para os visitantes a narrativa de um ponto de vista diferente. A artista visual Raíssa Del Mondes é uma leitora assídua da Quilomboteca e confessa que os livros são para ela fonte de inspiração.
23: São mestres e mestras que falam da minha realidade, então, às vezes para mim é muito insuportável estar nessa realidade, e para me sair dela e para outros mundos, é interessante quando eu abro um livro e vou para outros lugares. Assim, essa Quilomboteca ela me traz esses livros que falam sobre a minha realidade, e isso me faz sentir mais vontade de ler ainda.
0: A Quilomboteca fica na rua São Tiago, número 116, no bairro Santa Efigênia. Mas é melhor marcar uma visita pelo Instagram Quilombo Manzo. Vamos aproveitar o gancho da literatura e vamos falar agora de um menino de Cordisburgo que escrevia em papéis de mercearia. O médico que mergulhou na vida do sertão. O diplomata que lapidou Sagarana, o criador de Grande Sertão Veredas. É assim que Leonêncio Nossa descreve João Guimarães Rosa na biografia mais completa do médico-escritor, que adorava brincar com as palavras, ouvir os sertanejos, e que fez de Minas Gerais uma linguagem universal. Na entrevista concedida ao jornalista Carlos Augusto Soares, Leonêncio revela detalhes da pesquisa que durou 20 anos, repleta de significados e descobertas.
24: O menino recebeu o nome João Guima Rosa no pequeno cartório perto da Igreja do Sagrado Coração de Jesus, numa colina de Cordisburgo. Ao perceber o erro no registro do primeiro sobrenome da criança, o tabelião aproveitou o espaço em branco da margem do livro de nascimentos para reescrever com caneta tinteiro. Guimarães Rosa, dessa vez com a grafia incorreta do segundo nome. Era o início de uma vida que exigia correções de palavras a todo instante. Seria sempre assim.

0: estou aqui com o Leonêncio Nossa, jornalista, escritor e pesquisador, que recentemente lançou esta biografia aqui sobre o escritor Guimarães Rosa. Um mergulho na vida do escritor mineiro, um dos maiores da literatura brasileira. E eu já começo parafraseando Guimarães Rosa. Minas são muitas. E João Guimarães Rosa também são muitos?
1: É uma pergunta difícil, mas eu posso te dizer que Guimarães Rosa é Minas, com toda a sua complexidade. E é engraçado, Carlos, que ele, quando ele se formou aqui em Belo Horizonte, médico, ele falou assim: eu vou escolher um lugar tranquilo para clinicar, para poder escrever minhas histórias também. E ele foi para Itaguara, então o distrito de Itaúna, a uns 100 quilômetros daqui de Belo Horizonte. Só que chegou lá, teve a Revolução Constitucionalista. Então, ele foi convocado para participar da Força Pública Mineira. Então, não teve muito tempo para fazer sua obra. Depois, largou a medicina, fez o concurso do Itamaraty, virou diplomata, pensando que ia ter tempo. E aí foi para Hamburgo, na Alemanha, e lá começou a guerra.
0: Mas vamos falar um pouco dessa fase de médico estudando aqui em Belo Horizonte. Na época da formatura, nos anos 30, ele conheceu uma daquelas que seria de uma de suas amizades para a vida inteira, o então jovem Juscelino Kubitschek.
1: Juscelino era de uma turma antes dele, na Faculdade de Medicina de Belo Horizonte. E quando ele foi para Barbacena, ele clinicava em Barbacena, quando ocorreu a Revolução Constitucionalista e Minas participou na defesa da legalidade contra os paulistas, Juscelino estava no front. E ali eles tiveram o primeiro contato. E foi uma amizade que durou a vida inteira. Eu diria que Juscelino esteve até dias antes da morte do Rosa, na posse do Rosa, na academia.
0: Vou falar um pouco agora da relação do Rosa com a Academia Brasileira de Letras. Ele morreu 3 dias depois de finalmente assumir aí a cadeira número 2.
1: Ele era jovem, ainda estava no Itamaraty, e um dia ele foi lá ver uma solenidade que teve, etc e tal, e de repente uma pessoa que estava no púlpito da academia passou mal e morreu. E ele ficou com aquilo na cabeça. Mas ele nunca deixou de ter essa vontade de entrar na instituição. Ele tinha a academia como um paradigma do reconhecimento da sua obra. Ele concorreu com outro mineiro, com Afonso Arinos, e ele perdeu. Isso foi em 57. E aí, depois, em 63, ele finalmente foi eleito para a Academia Brasileira de Letras. Mas só que o fardão já estava pronto, ele ficou temeroso de tomar posse. Primeiro, por conta daquela cena lá atrás. E segundo, porque uma cigana tinha dito para ele que num dia de grande festa ele poderia morrer. Foi em 67, ele finalmente decidiu tomar posse. Só que quando o carro chegou em frente à academia, ele não quis descer. Aí o carro começou a dar voltas, porque tinha que andar, circular. E ele não aceitava descer do carro. Até que viu o Juscelino subindo a escadaria ali da academia. Ele muito elegante e tal, então eu vou descer. Ele desceu, foi, tomou posse. Mas você sabe que tem um ritual na academia, que quando a pessoa vai assumir a sua cadeira, ela entra no salão com todo mundo em volta e tal, na festa e tal, acompanhado de 3 acadêmicos. Só que o Rosa entrou no salão para tomar posse, os 3 eram médicos. Ele escolheu os 3 médicos porque estava com medo. Ele estava feliz porque tinha acabado e falava: acabou, acabou, estava aliviado. Isso foi numa quinta. No domingo à noite, teve um infarto fulminante.
0: Nessa sua vasta pesquisa, quanto tempo você demorou para escrever esse livro todo?
1: Eu comecei a fazer essa biografia em 2006, quando eu estava passando, o aniversário de 50 anos do Grande Sertão. E ali se falava muito que não tinha uma biografia do Rosa. E eu pensei: poxa, eu vou começar a fazer uma biografia do Rosa. E isso me oxigenava para outras coisas que eu fazia na vida, no meu dia a dia, no meu trabalho como jornalista. Viajei muito e fiz minhas investidas ao exterior, fui muito ao Rio de Janeiro, eu ficava lá na, em frente ao prédio da Francisco Otaviano, onde que ele morou, horas, horas, horas, aí as pessoas olhavam assim, poxa, mais um doido ali e tal. E um dia chegou a polícia, rapaz, para perguntar por que, que eu estava fazendo ali, tantas horas. Eu queria sentir o local, né?
0: Bom, esse ano, gente, o maior livro de Guimarães Rosa, O Grande Sertão Veredas, está fazendo 70 anos. É, você também traz vários detalhes de como esse mergulho na alma do mineiro e sertanejo, como é que ele serviu para, né, ele se inspirou para escrever esse livro?
1: Ele mostrou que era possível falar do mundo, ser compreendido universalmente, contando histórias da sua aldeia. O Guimarães Rosa, dizem que ele sempre foi um inventor de palavras. Eu acho que ele, na verdade, sempre foi um ouvidor.
2: E o Jornal Minas, segunda edição, termina aqui. Boa noite.

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1: Anel rodoviário na pista sentido Rio de Janeiro tem restrição de faixa perto do viaduto sobre a Avenida Pedro II e trânsito retido desde o Engenho Nogueira. Motorista, você ganha tempo passando pela marginal. Já no sentido Vitória, trânsito carregado agora na região do bairro Madre Gertrudes até a passagem pelo viaduto sobre a Avenida Amazonas e mais à frente, reflexos de lentidão, começando no Trevo do Caiçara, indo até as proximidades do viaduto São Francisco, em razão de ocorrência mais cedo nesse segundo trecho do anel sentido Vitória, passando pela marginal, você agiliza o seu trajeto, motorista. 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Emerson Rodrigues para a Rádio Inconfidência.
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3: Faltando 2 minutos para 7 da noite, uma excelente terça-feira, uma ótima semana para você sintonizado aqui na Brasileiríssima Inconfidência FM. Seja muito mais que bem-vindo, muito mais que bem-vinda. Começando o nosso Radar Inconfidência, eu sou Júnior de Castro e agora você fica comigo e com o melhor da música brasileira até as 9 horas da noite. Aqui você também participa, concorre a ingressos, manda sua mensagem, conta tudo pra gente, Gabriel Basílio. Boa noite pra você.
4: Boa noite, Júnior. Então, hoje o nosso ouvinte ele concorre a 1 par de ingressos para o concerto Alma Mineira, apresentada pela Orquestra Ouro Preto, Lincoln Shabe e Mauro Rodrigues, que acontece domingo, dia 12, às 11 da manhã, no Sesc Paládio. 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
3: Pois é, e hoje, dia 7 de julho de 2026, infelizmente, o grande autor de novelas, Benedito Rui Barbosa, jornalista também, faleceu aos 95 anos e por isso a nossa enquete tem a ver com ele, né, Gabriel?
4: Pois é, a gente quer saber qual sua novela preferida do Benedito Rui Barbosa.
3: Ele tem grandes clássicos, tem Pantanal, Renascer, Os Imigrantes, que passou há pouco tempo, inclusive na TV Brasil, uma novela que passou no início dos anos 80 lá na Band. Mas eu, pra mim, é muito difícil falar porque ele é meu autor de novelas preferido. Mas já falei até aqui no programa que a minha novela, uma das minhas novelas preferidas da vida é O Rei do Gado, então assim, não tem como.
4: Nossa, eu lembro demais da abertura. Minha mãe adora aquele canal Viva, né? Uhum. Aí ela fica assistindo aquelas novelas antigas e de vez em quando eu pego um pedacinho. Mas a minha preferida dele, que eu lembro de ter visto assim quase toda, eu acho, foi Velho Chico. Eu achava uma novela muito bonita, assim, fotografia, as gravações.
3: Fotografia de cinema, Velho. Sim, Chico tinha, né? Lindo. Maravilhosa. Velho Chico, que infelizmente também o Domingos Montagnier, grande ator, né, faleceu durante essa novela. Sim. Lá no Velho Chico, né, no Rio São Francisco. Mas nosso ouvinte vai participar, vai concorrer a ingressos, respondendo a pergunta para o nosso WhatsApp.
4: Mande a sua resposta com o nome completo pelo WhatsApp 319-8299-1282 e concorra aos ingressos.
3: É isso aí, agora 7 horas em ponto. Então, em homenagem ao Benedito Rui Barbosa, essa primeira hora do programa vai ser só com músicas que fizeram parte da trilha sonora de novelas dele. A gente abre com o sucesso da novela Renascer, de 1993, Lua Soberana, Sérgio Mendes.

E hoje eu quero saber, na nossa enquete do dia, qual a sua novela preferida do grande autor Benedito Rui Barbosa. Conta pra mim pelo WhatsApp 31982991282. Manda seu nome completo junto pra concorrer a um par de ingressos pro concerto Alma Mineira com a Orquestra Ouro Preto. O Apolo Adonis está participando, a novela preferida dele é Pantanal. Aqui comigo também Gleidson Rodrigues, que diz que a novela dele é como a minha, O Rei do Gado. E a Maria Otília dos Santos também trouxe Pantanal primeira versão. Falando nisso, agora são 7 horas e 7 minutos.

No Radar em Confidência, Marcos Viana, Pantanal, essa música que foi da trilha sonora de abertura da primeira versão de Pantanal da Rede Manchete. Antes eu toquei para você Orquestra da Terra, O Rei do Gado, da abertura do Rei do Gado, e Sérgio Mendes, Lua Soberana, música do Ivan Lins e do Vitor Martins. Essa fez parte da primeira versão da novela Renascer. Agora são 7 horas 12 minutos, tem Leonardo e Sim, a Moça.

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0: Hoje, programa especial em homenagem ao grande Benedito Rui Barbosa. Só músicas que fizeram parte das trilhas das novelas dele. A gente ouve Caetano Veloso e Orquestra Sinfônica de Heliópolis, Tropicália. Essa canção que fez parte da abertura da novela Velho Chico. João Paulo, voltei pra você. Novela que foi gravada aqui em Minas Gerais, você sabia disso? Lá na cidade de São João del Rei. Daniel cantou Esperança, composição da Laura Pausini, do Luiz Schiavon, do Marcelo Barbosa, do Nil Bernardes e da Mafalda Minozzi. A gente também ouviu Madrigal, Cabocla, que é uma composição do Luiz Schiavon, do Marcelo Barbosa, do Fernando De Luque e do Nil Bernardes. A primeira com Leonardo, Sim, a Moça, do Bozo Barretti, do Guarabira, do Marcelo Barbosa e do Vitor Martins. Agora são 7 horas 30 minutos, tem intervalo rápido, eu volto já.
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0: 7 horas e 31 minutos. Hoje, nossa homenagem ao grande Benedito Rui Barbosa, que infelizmente nos deixou hoje aos 95 anos, né? A gente já ouviu aí tema das novelas Renascer, primeira versão, O Rei do Gado, Pantanal, primeira versão da Rede Manchete, Sim, a Moça, segunda versão, Cabocla, segunda versão, Esperança, Voltei Pra Você e Velho Chico. Nossa próxima música é da primeira versão da novela Sim, a Moça, com Fafá de Belém, Pra Não Mais Voltar.

Hoje valendo par de ingressos para o concerto Alma Mineira com a Orquestra Ouro Preto, eu quero saber qual sua novela preferida do Benedito Rui Barbosa. A Carmen Imaculada de Brito disse que a dela é Velho Chico e aqui o Jorge Nunes dos Santos, Pantanal. Na Inconfidência 7.

Pé de Vento, com Lila, Mila e Tom. Essa fez parte da novela Pé de Vento, da TV Bandeirantes, em 1980. Antes, Marília Barbosa, O Circo, canção do Sidney Miller. Essa música foi da abertura da novela Sombra dos Laranjais. Maria Bethânia cantou Pantanal, da segunda versão da novela, composição do Marcos Viana. E Fafá de Belém, Pra Não Mais Voltar, da primeira versão de Sinhá Moça, música do Ivan Lins e da Maísa. Agora, 16 minutos para às 8 da noite, nossas próximas quatro canções fazem parte da novela O Rei do Gado. Eu começo com Djavan, Correnteza.

Hoje eu quero saber qual a sua novela preferida do Benedito Rui Barbosa, Jairo Pinheiro, Pantanal, Laudiene Alves, também Pantanal, na Inconfidência 8 para as 8.

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0: Quatro músicas da novela Rei do Gado, Daniela Mercury à Primeira Vista, do Chico César, Zé Ramalho, Admirável Gado Novo, Orquestra da Terra no Fim do Asfalto, canção do Nil Bernardes, do Luiz Schiavon e do Marcelo Barbosa, e Djavan cantou Correnteza, do Tom Jobim e do Luiz Bonfá. Agora, 8 horas, 1 minuto, quem levou par de ingressos para o concerto Alma Mineira, Orquestra Ouro Preto, duas pessoas ganharam, viu? A Laudiene Alves e a Maria Otília dos Santos. Parabéns para vocês, meninas. Vão curtir esse super concerto neste domingão, agora, dia 12 de julho. Agora eu vou para o intervalo rápido, na volta trago mais ingressos para vocês. Fica aí.
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0: São 8 horas e 3 minutos e olha só, Geraldo Azevedo faz show aqui em BH, show 80ção, neste sábado, dia 11 de julho. E você pode concorrer a um par de ingressos aqui no Radar, com o patrocínio aí da Geração Produtora. Para isso, você precisa responder a nossa próxima enquete. Eu quero saber agora o que você está achando dos jornais da Rede Minas aqui na programação da Rádio Inconfidência. Eu quero aquela resposta sincera. Eu não vou ler a resposta, mas vou ler o nome de todo mundo que está participando. Então me conta o que você está achando dos jornais da Rede Minas aqui na Rádio Inconfidência. Manda nome completo junto, assim você concorre a par de ingressos para o show do Geraldo Azevedo. Agora 8 horas 4 minutos, chegou ela, Zizi Posse, Mania.

E agora você concorre a um par de ingressos pro show do Geraldo Azevedo, o grande Geraldo que faz show neste sábado aqui em BH. E para participar, eu quero a sua resposta sincera. O que você tá achando dos jornais da Rede Minas aqui na Rádio Inconfidência? Responde para mim pelo WhatsApp 31982991282. Não esqueça de enviar seu nome completo junto. Agora são 8 horas e 11 minutos.

Na Rádio Inconfidência, Beto Guedes, Quando Te Vi, canção do Ronaldo Bastos. Antes, Flávio Venturini, Noites com Sol, também do Ronaldo Bastos. Jeane Duboc cantou Bessa-me, canção do Flávio Venturini e do Murilo Antunes. A primeira foi com Zizi Posse, Mania, do Celso Fonseca e do Ronaldo Bastos. Agora 8 horas 17 minutos e você concorre a um par de ingressos para o Geraldo Azevedo 80ação neste sábado, dia 11, um oferecimento da Geração Produtora. 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Primeira edição que entrou ali na primeira meia hora do Revista da Tarde, segunda edição que entrou aqui na primeira hora do Radar Inconfidência, o que você está achando? Dá sua resposta sincera para mim pelo WhatsApp 31 982 99 12 82. Agora a gente segue a programação, 8 horas 18 minutos. Gal Costa, Açaí.

Agora conta pra mim, quero a sua resposta verdadeira. Você sabe que já tem um tempo que os jornais da Rede Minas entraram aqui na programação da Rádio Inconfidência, nessa nova programação. Eu quero saber a sua opinião. Você gostou, não gostou, gostou muito, gostou pouco, detestou? Conta pra mim pelo WhatsApp 31982991282. Não esqueça de mandar seu nome completo junto na Inconfidência, 8 horas 26 minutos.

Na brasileiríssima Orlando Moraes, Na Paz, Roupa Nova, Coração Pirata, canção do Nando e do Aldir Blanc, Gal Costa cantou Açaí, música do Djavan. Agora são 8 horas.

0: 30 minutos, a gente vai pro último intervalo da noite. Tem dica de cultura, eu volto já.
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0: 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Eu sou o Pedro Henrique Vieira e essa foi mais uma edição do Plug. Nos trabalhos técnicos, Washington Bittencourt.
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3: 8 horas e 31 minutos, tem Cidade Negra, Girassol.

O quê? A fórmula do amor, que de abelha. Antes eu toquei pra você Cazuza, Solidão que Nada, do Jorge Israel, do Cazuza e do Nilo Romero, e Cidade Negra, Girassol. Agora faltando 17 minutos para as 9 da noite, a belíssima canção Segredos com Frejá.

0: Na Brasileiríssima, Zélia Duncan, Alma, canção do Pepeu Gomes e do Arnaldo Antunes. Vanessa da Mata cantou Amado, da Vanessa e do Marcelo Genesi. E Frejá, Segredos. Agora 5 minutos para as 9 da noite e nosso programa está chegando ao fim. Mas eu agradeço muito, muito seu carinho, sua sintonia, sua audiência aqui todos os dias. Terça-feira ainda tem muito pela frente essa semana. Eu sou Júnior de Castro, apresento e faço a programação musical nos trabalhos técnicos Homero Ribeiro. Você fica agora com a Voz do Brasil e a gente se encontra amanhã a partir das 7 da noite aqui no Radar, tá certo? Tá combinado? Então tá bom, um beijo enorme pra você e excelente fim de noite!
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3: Saudações, caro ouvinte. Você já ouviu alguém dizer uai e ficou curioso a respeito de onde veio essa palavra tão típica de Minas? Há uma teoria popular que associa uai aos termos união, amor e independência no contexto da Inconfidência Mineira. Entretanto, essa explicação não tem muitas evidências. Outras hipóteses associam o termo a uma herança da palavra tupi uaimi, que denominava o Rio das Velhas. Já outras, a interjeição do português antigo ou mesmo a palavra porquê em inglês. Independente de sua origem, com o tempo, o uai se espalhou pela fala popular e acabou virando um verdadeiro símbolo da identidade mineira. Uma palavra curta, mas cheia de sentimento e tradição.
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4: 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As notícias do governo federal que movimentaram o país no dia de hoje.
5: Olá, boa noite.
6: Boa noite para você que nos acompanha em todo o país.
5: Terça-feira, 7 de julho de 2026.
6: Vamos aos destaques do dia na Voz do Brasil.
5: Economia e exportações.
6: Brasil e Estados Unidos promovem mais uma rodada de negociações sobre a aplicação de novas tarifas a produtos nacionais. Luana Karen.
7: O prazo final para o governo dos Estados Unidos definir a aplicação de novas tarifas sobre produtos brasileiros é 15 de julho.
5: Pets e saúde mental.
6: Meu SUS Digital oferece teleatendimento gratuito para quem enfrenta dificuldade em parar de jogar. Graziele Bezerra.
8: O atendimento é gratuito e confidencial e realizado por psicólogos ou terapeutas ocupacionais com o apoio de médico-psiquiatra quando necessário.
5: A partir de amanhã, contribuinte pode consultar lote especial de restituição automática do imposto de renda.
6: O pagamento dos valores será feito no dia 15 de julho. Graziela Mendonça.
9: O lote automático beneficia contribuintes que não eram obrigados a declarar o imposto de renda em 2025, não entregaram a declaração, tiveram o imposto retido na fonte em 2024 e tem até R$1.000 a receber.
5: Hoje, na apresentação da Voz do Brasil, Luciana Vasconcelos e Luciano Seixas.
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5: As negociações entre os governos do Brasil e dos Estados Unidos continuam em andamento a respeito da aplicação das novas tarifas comerciais.
6: Os dois países também avançaram nas discussões sobre cooperação no combate ao crime transnacional.
7: Brasil e Estados Unidos realizaram mais uma rodada de negociações a respeito da aplicação de novas tarifas sobre produtos brasileiros. Trata-se de uma sobretaxa de 25% sobre diferentes produtos exportados pelo Brasil. Em alguns casos, a taxação pode chegar até 37,5%. O ministro do Desenvolvimento, Indústria, Comércio e Serviços, Márcio Elias, afirmou que as negociações seguem em andamento e que estão concentradas na defesa dos interesses comerciais do país.
10: Não sairemos da mesa de negociação em momento algum. E não permitiremos jamais que um tema que não diga respeito à relação comercial, à relação econômica, à boa relação política que o Brasil sempre teve com os Estados Unidos, ela deixe de presidir ou orientar as conversas, né? Não há espaço para discussão de outra natureza que não seja a defesa da soberania e a defesa dos reais interesses do Brasil.
7: Segundo o ministro Márcio Elias, a reunião foi uma continuidade às conversas iniciadas na semana passada. Os temas foram divididos por áreas e uma das frentes tratou também da cooperação no combate ao crime transnacional.
10: Há um reconhecimento de que é possível avançarmos nesse ponto. O Ministério da Justiça aqui no Brasil fez um trabalho. Nós já tínhamos apresentado na visita do presidente Lula ao presidente Trump e hoje nós detalhamos um pouco mais esse plano bilateral.
7: O prazo final para o governo dos Estados Unidos definir a aplicação de novas tarifas sobre produtos brasileiros é 15 de julho. Outra reunião entre os dois governos deve acontecer esta semana. Reportagem Luana Karen.
5: Vício em jogos de azar é prejudicial à saúde mental e financeira dos apostadores.
6: O aplicativo Meu SUS Digital oferece acompanhamento e tratamento.
5: Um teste identifica os sinais e, por meio do aplicativo, é feito o encaminhamento com consultas online com especialistas.
11: Seduzida pela promessa de dinheiro fácil, a educadora Zélia Fernandes apostou online pela primeira vez em 2024. Com o passar do tempo, os ganhos deram lugar à dívida e à mudança de comportamento. Ela só parou de jogar no início deste ano.
12: Quando eu perdi um dinheiro, no qual que eu precisava muito dele, a conta estava toda zerada, eu tinha perdido tudo, e eu falei assim, eu não posso ficar assim.
11: O quadro de saúde enfrentado pela Zélia tem nome, ludopatia, distúrbio psiquiátrico de quem tem compulsão por jogos de azar. Uma pesquisa da Universidade Federal de São Paulo aponta que quase 1,5 milhão de brasileiros acima de 14 anos apresenta algum sinal deste transtorno. Com a expectativa de atender até 600 pessoas por mês, o aplicativo Meu SUS Digital começou a oferecer teleatendimento gratuito para quem enfrenta esta enfermidade, como explica Marcelo Quimatti, diretor do Departamento de Saúde Mental, Álcool e Outras Drogas do Ministério da Saúde.
13: A pessoa ela vai saber se ela tem problemas ou não com jogos e apostas. Ela vai primeiro ser acolhida, vai fazer uma marcação de atendimento, vai passar por um acolhimento e depois vai entrar num programa de cuidado.
11: Para utilizar o serviço, é preciso acessar o aplicativo e realizar um autoteste, com perguntas que ajudam a identificar sinais de risco. Nos casos mais graves, o ciclo de cuidados inclui até 13 consultas por vídeo, com duração média de 45 minutos. O atendimento é gratuito e confidencial e realizado por psicólogos ou terapeutas ocupacionais com o apoio de médico psiquiatra quando necessário. Marcelo Quimatti aponta sinais de quando procurar ajuda.
13: Ela deixa de ter algumas outras atividades, ela começa a comprometer a renda pessoal ou familiar ao longo de um mês. Quando ela começa a perder e ela continua jogando para recuperar o que ela perdeu. Quando uma pessoa ela começa a fazer isso, ela já está com um problema bem instalado.
11: O Meu SUS Digital pode ser baixado gratuitamente nas lojas Android ou iOS ou acessado na versão web em meususdigital.saude.gov.br. Reportagem Graziele Bezerra.
6: E a Polícia Federal realiza operação para investigar operações ilegais em empresas de aposta online, as chamadas bets.
5: A Operação Véu de Maia investiga um suposto esquema de lavagem de dinheiro e evasão de divisas envolvendo 87 empresas.
6: Foram cumpridos 9 mandados de busca em municípios de Goiás, São Paulo e Rio Grande do Sul.
5: Os investigados podem responder por crimes como lavagem de dinheiro, evasão de divisas e organização criminosa.
6: A Receita Federal abriu consulta à restituição automática do Imposto de Renda.
5: A partir de amanhã, os contribuintes podem checar se têm direito ao lote especial de restituição automática.
6: Ele é destinado a contribuintes que não apresentaram declaração e possuem um cronograma próprio.
9: O lote automático beneficia